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Linda canção. Vamos fechar com mentiras. Nada ficou no lugar. Eu quero quebrar essas xícaras. 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Eu quero acordar na família. Eu vou escrever no seu muro e violentar o seu gosto. Vamos abrir o programa hoje. 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
5: Muito bem, estamos de volta com o programa MPB na Leste, presente especial para você hoje. Duas divas maravilhosas da música brasileira, duas grandes cantoras, Maísa Montaraz, Maísa Monjardim. Ela é mãe daquele Jaime Monjardim, que foi diretor de novelas da Rede Globo Televisão. E o Matarazzo é do Conde Matarazzo, com o qual ela foi casada. Ele não aceitava ela ser cantora e ela se separou e seguiu a carreira de cantora. A grande Maísa, que tem uma voz maravilhosa e também considerada uma das mulheres, uma das cantoras mais bonitas da música popular brasileira. No primeiro bloco tivemos Adriana Calcanhoto, Devolva-me, Mais Feliz, Inverno e Mentiras. Agora a gente vai abrir com a Maísa, o bloco 2, Meu Mundo Caiu e Me Fez Ficar Assim, Você Compreendeu. E agora diz que tem pena de mim. Essa música é um dos maiores sucessos, é um clássico do samba-canção. Maísa, Meu Mundo Caiu. Depois ela canta Franqueza, Neme Quitepá. Essa gravação de Neme Quitepá da Maísa, que é um clássico da música francesa, gravada inclusive pela Edith Piaf, é uma das maiores gravações dessa música. A Maísa, inclusive, foi aplaudida de pé num teatro lá em Paris. E essa gravação da Maísa, Neme Quitepá, virou tema da minissérie Presença de Anitta, que lançou a Mel Lisboa, tinha o José Maia, né? E era uma minissérie em que um cinquentão, quase sessentão, se apaixonava por uma ninfeta vivida pela Mel Lisboa. Presença de Anitta, uma minissérie muito sucesso da Globo, que abria todas as noites com a Maísa cantando Neme Quitepá, uma gravação sensacional. E ela fecha esse bloco com o Barquinho, que é um clássico da Bossa Nova, do Boscoli e do Menescal.
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5: O MPB na Leste, e agora é Maísa no palco. Meu Mundo Caiu, Franqueza, Neme Quitepá. O Barquinho, Maísa maravilhosa, sensacional. Pra você, um presente do MPB.

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4: Muito bem, estamos de volta com o programa MPB na Alesse, o nosso encontro maravilhoso, né? Você está gostando do encontro das divas, divas maravilhosas. E hoje tem Maísa e a grande Adriana Calcanhoto, o primeiro bloco com a Adriana, o bloco passado com a Maísa, que coisa linda, hein? Meu mundo caiu, Nemequite faz sensacional. Nesse terceiro bloco tem a Adriana Calcanhoto com clássicos da canção dela, das músicas, grande sucesso dela, que saíram numa coletânea Perfil. Lançado, essa coletânea foi lançada pela Som Livre no final dos anos 1990.

0: terceiro bloco do nosso programa MPB na Leste, você vai acompanhar a Adriana em Esquadros, Vambora, Por Isso Eu Corro Demais e Maresia. Esquadros é uma música clássica da Adriana, a letra é sensacional. Eu ando pelo mundo prestando atenção em cores que eu não sei o nome, cores de Almodóvar, cores de Frida Kahlo, cores. Passeio pelo escuro, eu presto muita atenção no que o meu irmão ouve. E como uma segunda pele, um calo, uma casca, uma cápsula protetora. Linda, linda letra da Adriana, a música dela, Esquadro. Depois, Vambora, entre por essa porta agora, também da Adriana, e diga que me adora. Você tem meia hora para mudar a minha vida. Vem, vambora. E o que você demora é o tempo que leva. Sensacional. E ela fecha com um dos grandes sucessos do Roberto do Erasmo, da Jovem Guarda, a música do Roberto Carlos, Por Isso Eu Corro Demais. A gravação é sensacional. Meu bem, qualquer instante que eu fico sem te ver, aumenta a saudade que eu sinto de você. Então eu corro demais, sofro demais, corro demais, só para te ver, meu bem. Adriana Calcanhoto, maravilhosa nesse encontro de divas, aqui hoje no MPB na Leste. Vamos ouvir, Esquadros, Vambora, Por Isso Eu Corro Demais, Maresia, Adriana, pra você, no MPB na Leste.
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A Maísa, meu mundo caiu, nem me equipe faz o barquinho. Neste bloco agora, a gente chama a Maísa ao palco do MPB na Leste. Você e eu, linda canção. Ela canta I Love Paris, que é uma canção de Cole Porter, que é uma gravação maravilhosa, inclusive, do Frank Sinatra. I Love Paris in the Springtime. É, I Love Paris, porque my love is here. Ela diz, eu amo Paris, porque o meu amor está aqui. I Love Paris, linda canção do Cole Porter, na gravação da Maísa. E ela fecha esse bloco 4 com canção sem título. MPB na Leste.

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canção sem título. Neste bloco agora, a gente abre com a Maísa cantando Morrer de Amor, grande canção dela, romântica, aquela canção do samba canção, daquela música mais sofrida, né? Chamada Dor de Cotovelo. A Maísa cantava muito, uma voz maravilhosa, com interpretações sempre muito marcantes. A Maísa abre esse último bloco do programa MPB na Leste com Morrer de Amor. Depois, a Adriana canta Naquela Estação, que é um grande sucesso dela, né? Naquela Estação, que entrou na história dos grandes clássicos da Adriana, né? Você entrou no trem e eu na estação, vendo um céu, fugi. Também não dava mais para tentar lhe convencer a não partir. A música é de Ronaldo Bastos, João Donato e Caetano Veloso, na voz da grande Adriana Calcanhoto. Então, a Maísa Morrer de Amor, a Adriana Calcanhoto Naquela Estação. E um brinde, né? É um presente para todos nós. Ela canta do famosíssimo.

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Marina, você já é bonita. 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Grande Adriana cantando Marina, do Dorival Caymmi, naquela estação. Música linda. Maísa, Morrer de Amor. Fechando pra você hoje, o MPB na Alesse. Um presente especial, celebrando.

nesse programa com seus grandes sucessos, a Adriana Calcanhoto. E na companhia da Maísa, grande Maísa, Maísa Monjardim Matarazzo. Ela nos deixou cedo aos 40 anos, em 1977, mas tem o seu nome gravado com esse legado maravilhoso de canções, de interpretações na música popular brasileira. É o MPB na Leste, que você ouve todos os sábados aqui na 96,7 e às segundas-feiras, a partir das 9 da noite, em reapresentação especial. O programa MPB na Leste tem locução, apresentação, produção musical minha, Renato Abreu. A montagem final, a sonorização é dele, Nabucodonosor Queiroz. A rádio Alessia FM 96,7 tem na gerência geral o meu amigo grande jornalista Lúcio Filho. A coordenação de programação de áudio da 96,7 é dele, grande parceiro do programa, o meu amigo Alex Oliveira. Também cumprimentando o grande Everardo Souza, que é um grande parceiro aqui do programa e todas as semanas no nosso MPB na Leste. A coordenação do sistema Leste de comunicação é dele, do jornalista Ilo Santiago Júnior. 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Passem uma ótima semana com Deus e a gente se encontra no próximo MPB na Alessi com Renato Abreu. Um grande abraço.

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0: 10:20.
3: O cantor e compositor carioca Paulinho da Viola lançou em 1970 um de seus maiores sucessos, a composição Foi um Rio que Passou em Minha

2003, o cantor e compositor cearense Edinho Vilas Boas lança o seu primeiro CD, Hoje à Noite, que conta com a participação especial de Dominguinhos. Edinho já vinha de sucessos em festivais de música, como promovido pelo Shopping Benfica em 2002, quando ele venceu com a canção Canto Modesto, que você ouve agora na Rádio Alesse FM.

Amada por Mim é a canção de autoria de Herbert Viana e Paula Toller. A música é uma das faixas do disco Todas, da compositora e cantora Marina Lima, lançado no ano de 1985. Durante sua carreira, Marina Lima marcou a trajetória da música popular brasileira com influências que passam pelo pop,

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1: O câncer de rim é um câncer muito raro. 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
3: 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O Brasil proibiu, por força de lei, o uso dos telefones celulares. O resultado disso aqui, segundo pesquisa divulgada pelo próprio Ministério da Educação, 55% dos diretores de escola percebem menos casos de agressão física dentro das unidades de ensino. Além de 88% também percebem menos casos de cyberbullying e outras violências digitais. Conto com a sua boa companhia e até lá.
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5: Organizações da sociedade civil têm até 31 de julho para se inscrever no Prêmio Brasil que Alimenta. 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Podem participar organizações populares de atuação territorial, organizações da sociedade civil e organizações de educação, ciência e conhecimento que estejam em funcionamento há pelo menos 3 anos e mantenham iniciativas em

0: mais sobre o Prêmio Brasil que Alimenta em gov.br/mds. Com redação de Diego Freitas, da agência Rádio Gov em Brasília, José Carlos Andrade.
1: 10h35.
2: A cantora e compositora cearense Mirla Muniz lança em 2002 o seu primeiro CD Pedra Rara. Gravado entre Fortaleza, Brasília e São Paulo, o CD traz as participações de músicos como Marcílio Homem, Adelson Viana, Carlinhos Patriolino, Nélio Costa, Manassés e Tarcísio José de Lima. Ouça Mirla Muniz cantando Pedra Rara, de João Marinho.

lançado pela antiga gravadora Philips no início de 1981, integrado por Cléber.

começo da década de 70 com o nome de Os Funks. Por sugestão do cantor Milton Nascimento, o nome foi modificado para Roupa Nova, em referência ao nome de uma música composta por Milton Nascimento e Fernando Brant, gravada no disco de estreia nesse mesmo ano. Do mesmo disco, ouça Canção de Verão, de Thomas Hott e Lulu Guedes.

Cantor e compositor Lulu Santos lança em 1995 o LP Eu e Memê, Memê e Eu. Memê é o produtor Marcelo Mansur. O disco reúne músicas de sua autoria e em parceria com Nelson Motta, além dos compositores Tim Maia, Marina Lima, Antônio Cícero, Gilson e Roberto e Erasmo Carlos. Ouça Sereia com Lulu Santos, dele e Nelson Motta.

0: corpo foi sepultado na capela de Nossa Senhora do Perpétuo Socorro, que se tornou um dos principais pontos de peregrinação religiosa no Nordeste. Nos seus últimos anos de vida, o padre Inciso já enfrentava um quadro de saúde debilitado, incluindo cegueira por catarata, e foi parcialmente operado em março de 1934, problemas renais e doenças degenerativas ósseas. Nos dias que antecederam o óbito, ele passou por fortes cólicas abdominais, prostração e foi assistido por uma junta médica do Cariri, sem sucesso para reverter o quadro obstrutivo. O nascimento do inventor e aeronauta brasileiro Alberto Santos Dumont, Palmeiras, Minas Gerais, em 1873. Alberto Santos Dumont nasceu no dia 20 de julho de 1873 na fazenda Cabungu, em Minas Gerais, hoje município de Santos Dumont. Conhecido como pai da aviação, ele foi um inventor pioneiro mundialmente famoso, célebre pela criação do dirigível e do avião 14 bis. Dia da chegada do homem à Lua em 1969. O homem pisou na Lua pela primeira vez em 20 de julho de 1969. O feito histórico ocorreu durante a missão Apollo 11 da NASA, quando o astronauta norte-americano Neil Armstrong tornou-se o primeiro ser humano a caminhar em solo lunar. A missão Apollo 11 e o momento da chegada à Lua marcaram o ápice da corrida espacial durante a Guerra Fria. O evento foi acompanhado por centenas de milhões de pessoas ao redor do mundo. Marcos Smith, da Less FM.
1: 10h51.
2: O cantor e compositor pernambucano Igor de Carvalho lançou em 2014 seu primeiro disco, A TV, A Lâmpada e O Opá Chorou, com produção de Rogério Samico e colaboração de Lula Queiroga. 5 anos depois, lançou Cabeça Coração, com 11 canções autorais, de letras irreverentes e instrumentação mais lenta e minimalista. O álbum conta com as participações de Johnny Hook, o português Manel Cruz e Zélia Dunca, na canção Não Tinha Amor Ali. Na Less FM, você ouve Daqui Pra Frente, com Igor de Carvalho, de sua autoria.

CD Capim, nome da composição de autoria do alagoano Djavan. O álbum reúne músicas de diversos compositores, como é o caso de Alcides Caminha, Guilherme de Brito, Nelson Cavaquinho, Lupicínio Rodrigues, Luiz Reis, Haroldo Barbosa, Dolores Duran e Tom Jobim. Ouça Jane Duboc cantando Capim na sua Alesse FM.

autoria de Tony Bellotto, da banda Titãs. A canção é uma das faixas do 13º disco do grupo Sacos Plásticos, lançado em 2009. O Titãs surgiu nos anos 80, junto com outros grupos do rock nacional, como Paralamas do Sucesso e Legião Urbana. O primeiro hit foi Sonífera Ilha. Ouça Quanto Tempo com Titãs.

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4: A endometriose atinge entre 5 e 15% das mulheres em idade reprodutiva. A doença é caracterizada pelo deslocamento de partes do tecido fora da cavidade do útero, o que pode provocar reações inflamatórias crônicas, como cólicas e hemorragias, dor no ato sexual, podendo levar a casos mais graves, como obstrução intestinal e urinária, infertilidade e até morte. As causas ainda não são completamente conhecidas e podem envolver fatores como genéticos, hormonais e imunológicos. A falta de conhecimento é uma das principais dificuldades para a prevenção e para o tratamento da doença. A média entre o início dos sintomas e a confirmação da doença chega a 7 anos. Quem fala sobre a questão envolvendo o diagnóstico é a secretária de Políticas e Programas Estratégicos do Ministério da Ciência, Tecnologia e Inovação, Andréa Latti.
5: Um dos maiores gargalos é o não conhecimento, não a identificação de que a pessoa tem essa doença. E que isso gera, às vezes, uma perda de vida pública das pessoas enorme. Eu escutei relatos assim, de meninas que ficaram por anos sem saber que elas tinham essa doença. Era uma questão da menstruação, menstruação muito ativa, muito forte, e que deixavam ela fora do ambiente escolar, do ambiente de trabalho, de qualquer ambiente.
4: O diretor do Departamento de Programas Temáticos do Ministério da Ciência, Leandro Pedron, explica que um dos maiores desafios é o diagnóstico. O CNPq abriu chamada pública voltada a pesquisas científicas e ao desenvolvimento de tecnologias em saúde menstrual, dor pélvica e endometriose no Brasil, para soluções aplicáveis ao Sistema Único de Saúde.
6: Quando a gente fala da endometriose, hoje você não tem uma metodologia diagnóstica precisa. Você tem uma metodologia de diagnóstico clínico, mas de maneira precisa não. Então, tudo muito baseado em sintomas, em desenvolvimento da doença, sobre o que é endometriose. Tem alguns estudos, principalmente fora do país, que indicam uma possibilidade de marcadores sorológicos, então possibilidade de você diagnosticar com base em exames, para além de análise de sintomas, mas exames clínicos.
4: De acordo com a Organização Mundial da Saúde, a endometriose afeta cerca de 190 milhões de mulheres e meninas em idade reprodutiva em todo o planeta. Agência Rádio Web, produção e reportagem, Denise Coelho.
7: 11:07.
8: A cantora, compositora e violonista paulistana Kel Smith se tornou conhecida com Era Uma Vez, single que ultrapassou a marca de 300 milhões de visualizações nas plataformas digitais. Com produção musical de Rick Bonadio, Kel Smith lançou em 2019, pelo selo Midas Music, a canção Mudei, de sua autoria, que você ouve aqui na Rádio Alesse FM 96,7.

Gerais e mereceu o prêmio Grammy Latino. A música é de autoria de Rodrigo Maranhão, que lançou seu primeiro disco Bordado.

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5: A partir desta segunda-feira, dia 20, começa o período para a realização das convenções partidárias. Até o dia 5 de agosto, os partidos políticos e as federações partidárias estarão autorizados a deliberar sobre a formação de coligações e a escolher oficialmente suas candidatas e seus candidatos para as eleições gerais de 2026. Neste ano, o eleitorado irá às urnas para eleger os ocupantes dos cargos de presidente e vice-presidente da República, governador e vice-governador, senador, duas vagas, deputado federal e deputado estadual ou distrital. As convenções devem seguir regras de organização e registro estabelecidas pela Lei das Eleições. De 20 de julho a 5 de agosto, partidos e federações podem realizar encontros presenciais, virtuais ou híbridos para escolher candidatas e candidatos e formalizar as coligações para os cargos majoritários e proporcionais. Na data da realização da convenção, a estrutura do partido ou federação deve estar juridicamente regulada na circunscrição do pleito. Os partidos políticos devem possuir órgão de direção devidamente constituído e anotado no respectivo Tribunal Regional Eleitoral, conforme o Estatuto Partidário. As federações devem contar com pelo menos um partido político em sua composição que atenda aos requisitos de órgão de direção anotado e regular na respectiva circunscrição. O arquivo gerado a partir da ata da convenção e a lista de presença das pessoas participantes devem ser digitados obrigatoriamente no módulo externo do sistema de candidaturas, o Candex. A transmissão dos cargos à Justiça Eleitoral deve ser feita via internet até o dia seguinte ao da realização do evento. Roberto Nascimento, da Alessia FM.
6: 11:21.
7: A cantora e compositora gaúcha Adriana Calcanhoto lançou o primeiro disco, Enguiço, em 1990. O seu primeiro sucesso foi Naquela Estação, de Caetano Veloso. Em 2008, lança o disco Maré, com músicas suas e de outros compositores da MPB, como é o caso de Mulher Sem Razão, de Dé Palmeira, Cazuza e Bebel Gilberto. Ouça a Adriana Calcanhoto interpretando Mulher Sem Razão.

Músicas próprias, além de Concrete Jungle, de Bob Marley, e O Ronco da Cuíca, de João Bosco e Aldir Blanc. Fechou de lançamento do CD no Sesc Pompeia, em São Paulo. Ouça na Alessia FM, a lemolência de sua autoria e de Alec Ayati com

Cantor e compositor baiano Jurandir da Feira lançou em 2012 o CD Jurandir Canta Gonzagão. Jurandir foi um dos amigos e parceiros do Rei do Baião, que fez sucesso cantando Terra, Vida, Esperança, Frutos da Terra, Canto do Povo e Nos Cafundó de Bodocó. Na 96,7, ouça Jurandir da Feira cantando Pensineu de Gonzaguinha.

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4: A inteligência artificial generativa tem transformado a maneira como a sociedade pensa, aprende e trabalha. A tecnologia, que cria conteúdos a partir de padrões aprendidos em grandes conjuntos de dados, já é usada por 7 em cada 10 brasileiros todas as semanas. Mas a adesão crescente a essa novidade esconde sentimentos, à primeira vista, contraditórios, que vão do alívio até a desconfiança. Todos esses dados fazem parte da pesquisa da plataforma para marcas VozCollab com a empresa The Glass Room. Quem dá os detalhes é a sócia da VozCollab, Samantha Schreiber.
5: A gente tem um número alto de pessoas que têm utilizado muito para aumentar a produtividade, para conseguir realizar algumas atividades com maior volume, né, com maior agilidade. Mas, ao mesmo tempo, tem aí que 1 em cada 100 pessoas confia na IA, que é um número muito baixo, né, para um número alto em relação aos 65% que sentem alívio.
4: A pesquisa também destacou a crença de que a IA aumenta a circulação de desinformação e a chance de golpes. Metade dos entrevistados disse que precisa checar as fontes quando descobre que o conteúdo foi gerado pela tecnologia. 40% também se sentem cobrados a dominar a ferramenta e 44% estão inseguros quando não usam IA em um processo. As comparações também geram sensações de incompletude, culpa e fracasso.
5: A gente tem um número muito alto que também fala sobre a pressão que esse contexto de IA tem trazido, né? Uma pressão por se atualizar, por entender essas plataformas. Também em relação a ter essas inteligências artificiais, né? Esses sistemas num lugar onde a gente tem uma nova métrica, né? A gente tem um novo ponto de comparação, assim, para a própria produtividade e eficiência humana, que é bastante desleal, né? Se a gente for pensar no quanto um sistema consegue processar de dados.
4: De acordo com a pesquisa, as ferramentas de IA mais usadas no

Sandra de Sá

lançada em 1989, o 15º disco de Fagner, intitulado 15, trabalho que fez menção ao famoso livro da cearense Raquel de Queiroz. Em 1998, a música é regravada em dueto com Zezé de Camargo e Luciano no CD Amigos e Canções. O álbum reúne artistas cearenses como Fausto

Preciso Dizer Que Te Amo é uma das faixas do disco Todo Amor, gravado por Léo Jaime no ano de 1995. A música é uma composição de Cazuza, Bebel Gilberto e Dé. Em 2000, apresentou-se em show na Casa de Espetáculos Carioca Mistura Fina, acompanhado apenas por um violonista. Nesse show, mostrou um repertório mais eclético.

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5: A Assembleia Legislativa do Estado do Ceará, por meio do Programa de Proteção e Defesa do Consumidor, Procon Alessi, firmou mais um acordo de cooperação institucional, desta vez com a Câmara Municipal de Tamboril. A parceria tem como objetivo ampliar a integração entre as instituições por meio da troca de conhecimentos, apoio técnico e ações conjuntas.

0: serviço de excelência que o nosso PROCON, que é ISO 9001, está levando. Porque você sabe que o consumidor da cidade não vai precisar vir mais à Fortaleza. Ele vai resolver esse problema sério lá na cidade dele. Então, assim, Tamboril hoje tem um serviço de excelência em que os consumidores podem resolver os seus problemas na cidade através da Câmara Municipal de Tamboril, que está levando esse serviço, que é um serviço necessário para a população de toda Tamboril.
1: Além de fortalecer o acesso dos cidadãos aos serviços de orientação e defesa do consumidor, a parceria também vai facilitar o atendimento à população, reduzindo a necessidade de deslocamento, principalmente para os moradores da zona rural. O presidente da Câmara Municipal de Tamboril, vereador Manuel Salles, ressalta os benefícios do acordo.
2: Essa é uma conquista que a gente vem lutando há muito tempo, desde quando nós assumimos a presidência da casa, primeiro pela necessidade no interior de um órgão que possa promover a defesa do consumidor. E quem mora no interior sabe que essa dificuldade ela é muito escassa, um órgão que possa proteger o consumidor. O que nós encontramos lá no nosso município? Muitas pessoas que são lesadas, seja por algum serviço de telefonia, seja por algum serviço que comprou alguma coisa e deu errado. Então tudo isso estava acarretando, e nós fizemos um levantamento com a nossa equipe, de processos, principalmente do Ministério Público, procurando o Ministério Público lá no município para poder tentar reaver o seu direito. E nós tivemos a ideia de procurar aqui a Assembleia e tentar promover aí um convênio para que a gente pudesse instalar na Câmara Municipal o PROCON, porque nós já temos lá a Unipasse, temos também uma ouvidoria, então nós tínhamos a necessidade de um PROCON. Os distritos mais próximos da cidade são 30 quilômetros de distância de terra batida, então isso já tem uma dificuldade da pessoa chegar na cidade. E chegar na cidade, não ter um órgão para poder garantir os seus direitos, isso é um problema que a gente identificou. Então a gente consegue hoje estar levando para Tamboril um PROCON, nós já temos a estrutura pronta, só aguardando mesmo a celebração desse convênio para a gente poder fazer com que o PROCON efetivamente possa funcionar na Câmara Municipal de Tamboril.
1: Com a assinatura do termo de cooperação, a expectativa é fortalecer a atuação institucional, promover a capacitação das equipes e desenvolver ações que resultem na melhoria dos serviços públicos oferecidos aos moradores de Tamboril. Agora, o PROCON Alesse mantém 24 termos de cooperação vigentes com câmaras municipais em diversas regiões do estado. Magnônia Paiva, da Alesse FM.
3: 11:54.
1: Chovendo na Roseira é um dos clássicos de Tom Jobim. Elis Regina teve a oportunidade de gravá-la ao lado de Tom e há várias outras gravações. Rosa Passos escolheu esta canção justamente pelas possibilidades de interpretação. Confira com Rosa Passos, Chovendo na Roseira, de Tom Jobim.

0: Sol e Chuva, do cantor e compositor pernambucano Alceu Valença. O disco foi gravado no ano de 1997. A música também faz parte do 5º CD ao vivo e 1º DVD do artista, do ano de 2003.
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0: 2006, a banda Legião Urbana lança o disco 2. No ano anterior, a banda gravou o primeiro disco, um compacto com a música Será, e obteve ampla aceitação do público jovem em todo o país.
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0: Índios, de Renato Russo, com o grupo Legião Urbana.

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3: O golpe da falsa central telefônica continua fazendo vítimas e vem ganhando versões cada vez mais sofisticadas. Os criminosos usam ligações, mensagens e até números que parecem ser do banco para convencer a vítima de que existe um problema na conta ou no cartão. A partir daí, tentam criar um clima de urgência para obter senhas, códigos de segurança, dados bancários ou induzir transferências e a instalação de aplicativos maliciosos. Para ajudar a identificar esse tipo de fraude, a Federação Brasileira de Bancos, a FEBRABAN, reforça quais cuidados podem evitar prejuízos. O diretor de Serviços e Segurança da entidade, Rafael Miele, explica.
4: Eles criam a sensação de urgência para que o cliente resolva algo e fazem a vítima agir sem pensar. Por isso, nunca informe senhas, códigos de segurança, token ou dados bancários por telefone ou mensagem. Também não faça transferências para supostamente resolver problemas e jamais instale aplicativos enviados por terceiros. Se houver qualquer dúvida, desligue a ligação e procure o banco apenas pelos canais oficiais. Outra orientação importante é nunca clicar em links recebidos por SMS, WhatsApp ou e-mail sem confirmar a origem.
3: A FEBRABAN reforça que bancos nunca pedem senhas, códigos de segurança ou dados bancários por telefone, nem solicitam transferências para regularizar a conta ou a instalação de aplicativos enviados por terceiros. Caso perceba que caiu no golpe, a orientação é avisar imediatamente a instituição financeira para bloquear os acessos e registrar um boletim de ocorrência. Agência Rádio Web, produção e reportagem, Décio Caramigo.
5: Meia-noite e nove.
2: A música Por Que Você Não Volta é da compositora alagoana Zélia Santi. A canção foi gravada pela cantora também de Alagoas, Kel Monalisa, conhecida por interpretar músicos como Caetano Veloso, Marisa Monte, Djavan, Adriana Calcanhoto, Ana Carolina, Lulu Santos, Alcione, Elba Ramalho e Chico Buarque. Ouça na rádio Alessia FM, Kel Monalisa cantando Por

lançada no seu segundo LP, Alucinação, do ano de 1976. A canção foi regravada por Jessé em 1984 e é uma das faixas do LP duplo Sobre Todas as Coisas. Ouça na Alessia FM, Jessé cantando Como Nossos Pais.

0: 2016.
1: Mas Que Nada é um sucesso do cantor e compositor carioca Jorge Benjor e foi gravada pela primeira vez em 1963 no álbum Samba Esquema Novo. Mas Que Nada também é uma das canções brasileiras mais conhecidas no exterior, particularmente nos Estados Unidos, quando foi gravada pelo pianista e compositor brasileiro Sérgio Mendes. Ouça Jorge Benjor cantando de sua autoria, Mas Que Nada.

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1: 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Meia-noite e 22.
0: O cantor e compositor alagoano Djavan lançou em 1988 o disco coletânea Pétala. O destaque do álbum é para as canções Meu Bem Querer, Lilás e Esquinas, gravadas em 1984. Flor de Lis e Topázio, de 1986, uma das faixas do LP Meu Lado. Ouça na rádio, Alessi FM, Djavan cantando Meu Bem Querer.

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A cantora e compositora Zélia Duncan lançou no ano de 2005 o disco pré-pós Tudo Bossa Band. Diz Nos Meus Olhos é uma das faixas do disco. A música é de Zélia e a letra do compositor, musicólogo, violinista e arranjador Guerra Peixe. Ouça na LSFM Zélia Duncan cantando Diz Nos Meus Olhos.

1995, a banda Paralamas lança o disco Vamos Bater Lata. É o segundo lançamento ao vivo do Paralamas. Reúne clássicos como Meu Erro e Lanterna dos Afogados a sucessos que não tinham atingido potencial, como

Pretas e Rio Severino. Fora os prêmios, o álbum ainda chegou a vender em um dia o que o anterior tinha vendido em um ano. Ouça Caleidoscópio, de Herbert Viana, uma das faixas do disco Vamos Bater Lata.

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3: 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Essa semana a gente fala sobre telefones celulares em sala de aula. O Brasil proibiu, por força de lei, o uso dos telefones celulares. O resultado disso é que, segundo pesquisa divulgada pelo próprio Ministério da Educação, 55% dos diretores de escola percebem menos casos de agressão física dentro das unidades de ensino. Além de 88% também percebem menos casos de cyberbullying e outras violências digitais. Conto com a sua boa companhia e até lá.
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0: realizados em faculdades. A premiação contempla 5 categorias, são elas: jornalismo em texto, jornalismo em vídeo, áudio, fotografia e jornalismo universitário. São aceitos trabalhos publicados entre os dias 1º de janeiro de 2025 e o dia 5 de agosto de 2026, que abordem fatos relacionados à realidade do Estado e estejam dentro da temática do prêmio, sendo assim um incentivo ao jornalismo crítico e em defesa da democracia.
1: Nas categorias profissionais, o primeiro lugar recebe R$ 4.000, o segundo lugar R$ 2.500, além de certificado. Na categoria universitária, os prêmios são R$ 1.500 para o primeiro lugar e R$ 1.000 para o segundo lugar. J. Lacerda, da Alesi FM.
2: Meia-noite 38.
3: Sim, lançado em 2007 pela Sony Music, é o terceiro álbum da carreira da cantora, escritora e compositora Vanessa da Mata. Disco de ouro em Portugal e disco de platina no Brasil, Sim, conta com as participações de João Donato, Wilson das Neves e do DJ e músico norte-americano Ben Harper. Na voz de Vanessa da Mata, ouça na 96,7, Amado, dela e Marcelo Genesi.

0: das sete.
1: As compositoras Valéria Oliveira e Cristal dividem a autoria da música Razões, uma das faixas do CD Noir de Valéria, lançado no ano de 2010. Valéria iniciou sua carreira artística no ano da década de 1990, cantando e tocando violão em bares e restaurantes de sua cidade natal, no Rio Grande do Norte. Ouça na rádio Alessia FM, Valéria Oliveira cantando Razões.

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1997, Tim Maia lançou o disco Sorriso de Criança. O trabalho reúne composições suas e de parceiros como Carlos da Fé e Cláudio Maza. A música que você vai ouvir agora é uma das faixas desse disco. Ouça na rádio Alesse FM.

0: força da sua possibilidade física, você pode fazer um monte de coisas. Depois, você vai substituindo, digamos, esse vigor físico por uma inteligência maior das situações. Por dentro, é difícil se sentir velho. Eu não sei o que é se sentir velho. Tem as doenças do velho? Tem. Então, se isso é velhice, tá bom. Agora, se sentir, ter a tua cabeça como se você não pode mais fazer nada. Não, eu não tenho. Isso, e a surpresa quando a velhice se acusa, é porque você não está sentindo nada disso. Você é pego de surpresa.
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2: O avanço das plataformas digitais não diminuiu a força do rádio. Pelo contrário, um estudo da Associação Brasileira de Emissoras de Rádio e Televisão, a ABERT, mostrou que as novas tecnologias ajudaram a ampliar a presença das emissoras. Com isso, o conteúdo chega aos ouvintes tanto pelo dial como por aplicativos e serviços de streaming. Entre julho de 2024 e fevereiro de 2026, o alcance adicional proporcionado pelas plataformas digitais ficou, em média, perto de 70%, mostrando que o rádio ampliou a audiência. Ou seja, o levantamento mostra que o ambiente digital não é concorrente e passou a complementar a transmissão tradicional, como explica o presidente executivo da ABERT, Cristiano Lobato Flores.
3: As novas mídias, né? Seja a rede social, seja o audiovisual, né, no modelo tradicional aberto ou streaming, são um regime de complementaridade, porque a população está em algum momento destinando a atenção dela para algum tipo de mídia. Eu acredito que o rádio leva uma vantagem em relação aos demais, porque ele é uma mídia eminentemente de áudio.
2: O estudo destaca que a união da radiodifusão com as possibilidades do ambiente digital permite que o conteúdo acompanhe o ouvinte em diferentes plataformas e momentos do dia. O diretor-geral do Grupo Rádio Web, Paulo Giovanni, que há anos atua neste mercado, detalha como vê essa parceria ao longo dos últimos anos.
4: Quando surgiu a internet, ele não só sobreviveu, como viveu a partir das novas tecnologias. Passamos a ouvir a rádio pela internet, a rádio passou a ser ouvida também pelo celular, a rádio hoje pode ser assistida, porque as pessoas podem enxergar os seus comunicadores através do YouTube ou através de outras plataformas que a rádio ofereça. Então, o rádio foi se adaptando às novas tecnologias, mas não é uma adaptação para sobreviver. Foi uma adaptação para viver melhor, para oferecer mais conteúdo, para oferecer mais diversão, para oferecer mais entretenimento para os seus queridos ouvintes.
2: A transformação mostra que o rádio evoluiu junto com a tecnologia. Hoje, o ouvinte pode escolher como quer acompanhar a programação, enquanto as emissoras ampliam o alcance e fortalecem a conexão com o público. Agência Rádio Web, produção e reportagem, Norberto Natal.
5: 1:05.
1: Cantora, compositora, instrumentista e violonista Vanessa Rangel iniciou carreira artística em 1995, apresentando-se em espaços culturais cariocas. Em 1998, lançou o CD Vanessa Rangel, com 10 músicas de sua autoria, entre elas a canção Palpite, trilha sonora de novela e uma das selecionadas para a coletânea 100 Melhores do Século e as 14 Mais, lançado pela gravadora EMI Odeon. Mediterrâneo, gravado em 2000, foi o último CD da artista, trazendo o single que foi usado na promoção do álbum. Ouça Vanessa Rangel cantando do avesso de sua autoria.

No Grande Teatro do Palácio das Artes, com participação de Zé Cabaleiro. No ano de 2007, Vanderlei fez turnê pelo Brasil com o álbum e conquistou o prêmio Tim de melhor disco de canção popular com trabalho. No ano seguinte, faz sua primeira apresentação fora do Brasil, sendo selecionado pelo Fórum de Música de Minas Gerais para fazer um show internacional em Turim, na Itália. Ouça na rádio Alessia FM, Vanderlei cantando Iluminado.

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2: 1:18.
3: Em 1978, o cantor e compositor capixaba Zé Renato formou o quarteto vocal Boca Livre, ao lado de Cláudio Nut e Maurício Maestro. Em 2008, o músico lançou É Tempo de Amar, disco solo em homenagem à Jovem Guarda. Na voz de Zé Renato, você ouve O Tempo Vai Apagar.

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0: 6.
1: A música Retalhos de Cetim é do cantor e compositor e pianista carioca Benito de Paula. A canção foi gravada também por Jair Rodrigues, pela orquestra de Paul Morriat e pelo guitarrista americano Charlie Byrd. Foi também selecionada pelo crítico musical e historiador Jairo Severiano como uma das melhores de 1973. Você ouve Retalhos de Cetim com o cantor maranhense

estão abertas até o dia 9 de agosto as inscrições para o Seminário Docente 2026, destinado aos professores e gestores da Rede Pública Estadual de Ensino. O tema dessa edição é Educação e Cidadania, o papel dos saberes docentes na construção da convivência democrática, e acontece em Fortaleza, de 17 a 19 de setembro, no Centro de Eventos do Ceará. O encontro promove a socialização e o compartilhamento de saberes docentes entre profissionais da educação cearense por meio de

0: produções artístico-culturais. A orientadora da Célula de Produção de Material Didático e Soluções Tecnológicas para a Educação à Distância da SEDUC, Jaqueline Rodrigues, informa sobre as inscrições.
1: Esses professores, esses gestores, os técnicos, eles devem fazer sua inscrição pela plataforma SICSED. Lá tem um campo de envio do trabalho, ele submete, e cada autor pode submeter um trabalho como autor principal e pode participar até de dois trabalhos como coautores. E aí, esse ano, vamos para a nossa 8ª edição do Seminário Docentes e convidamos a todos para se fazerem presentes nesse evento, que é tão importante do ponto de vista acadêmico de trocas para a educação cearense avançar cada vez mais.
0: Kézia Diniz, da Alessia FM.
2: 1:32.
3: No ano de 1900.

Ceará do Meu Querer é uma das faixas do CD 5.

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1: 1h47.
2: A cantora e compositora carioca Simone Moura lançou em 2013 seu primeiro CD No Tempo Certo. O álbum reúne canções próprias com parceiros Elton e André. Simone Moura, que adotou o Ceará como morada, é também publicitária. 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

0: se apresentava para o público de São Paulo. Começou a despontar como artista depois que despertou a atenção de cantores como Milton Nascimento e Caetano Veloso.
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0: Maria Gadu cantando Tudo Diferente.

0: 54.
1: Alexandre Silva de Assis, o Xande de Pilares, integrou por mais de 20 anos o grupo Revelação, que apresentava pagode de mesa tipicamente carioca. Em 2014, saiu do grupo e passou a integrar o quarteto de intérpretes da Escola de Samba Salgueiro. Aquele ano, lançou Perseverança, seu primeiro álbum solo, pela gravadora Universal Music. O disco reuniu 14 faixas compostas por ele, em parcerias com Serginho Meriti e Arlindo Cruz. Ouça na Alessia FM, Xande de Pilares, cantando. Tá escrito. Dele, Carlinhos Madureira e Gilson Bernini.

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2: Começam a valer novas regras que tornam mais rígida a publicidade de bets, as apostas online no Brasil. Agora será obrigatório exibir alertas sobre os riscos associados ao jogo, de forma parecida com o que acontece nas propagandas de bebidas alcoólicas e cigarros. São frases de advertência como: Ministério da Fazenda adverte, apostar pode causar dependência, apostar faz você perder dinheiro, ou aposta não é investimento. As mensagens deverão ser exibidas na horizontal de forma clara e legível, ocupando no mínimo 10% da área do anúncio. As regras foram determinadas pelos Ministérios da Fazenda e da Justiça e Segurança Pública. Além disso, será considerada abusiva toda publicidade direcionada a menores de 18 anos. Está proibido ainda o uso de imagens, personagens ou linguagem que possam atrair esse público, assim como a veiculação de anúncios em ambientes como escolas e locais de atendimento infantil. Da Rádio Nacional em Brasília, Renato Ribeiro.
3: 2 horas.
1: É de João Bosco e Capinã a música Papel Machê, que fez também sucesso na voz de Emílio Santiago. A música é do ano de 1984 e é uma das faixas do disco Gagá Birô, de João Bosco. João Bosco de Freitas

e DVD, gravado em show realizado sob a lona do Circo Voador, no Rio de Janeiro, no ano de 2017. Como o próprio nome sugere, o álbum traz os sucessos dos três primeiros discos do grupo, Skank, Calango e Samba Poconé, respectivamente lançados nos anos de 1992, 1994 e 1996. Na Alesse FM, você ouve Skank cantando Algo Parecido.

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2: 2:16.
1: A cantora e atriz Selma Reis lançou no ano de 1990 o seu segundo disco, no qual se destacou com a canção O Que É o Amor, de Danilo Caymmi e Dudu Falcão. O primeiro disco é do ano de 1987, interpretando composições de Sueli Costa, Capinã, Nelson Ângelo e Cacazo, Jereba e Geraldo Azevedo, entre outros. Ouça na sua 96,7. Selma Reis cantando O Que É o Amor.

0: 12:24.
1: A música Abrir a Porta é fruto da parceria do pernambucano Dominguinhos e

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4: Já está disponível no site do Tribunal Superior Eleitoral, TSE, o Manual do Eleitor, iniciativa que reúne orientações, regras e observações estabelecidas para o pleito de outubro de 2026. Dividida em 13 capítulos, o manual conta com as normas eleitorais voltadas à população de maneira transparente e acessível. A coordenadora da Escola Judiciária do Tribunal Regional Eleitoral do Ceará, Roberta Laena, diz que a proposta do TSE é aproximar o cidadão das informações oficiais da Justiça Eleitoral.
5: O Manual do Eleitor é uma grande novidade. Pela primeira vez, o TSE reuniu informações importantes para eleitores e eleitoras saberem os principais deveres, obrigações e direitos no dia da eleição. Então, tem informação de todos os tipos, por exemplo, ordem de prioridade, o que levar, como se identificar, o que pode e o que não pode. É um manual, é uma resolução nova, editada em março deste ano, que reuniu várias informações importantes para as pessoas no dia da votação.
4: Roberta Laena informa que o TSE criou uma página no manual dedicada aos eleitores e aos mesários.
5: O manual, ele traz um detalhamento muito importante de como as pessoas devem se portar, o que, é que elas podem, o que elas não podem. Então, é importante que as pessoas que trabalham, que ajudam, os mesários, as pessoas que fiscalizam, fiscais de partido e toda a sociedade, veja esse manual para saber como elas devem se portar. Não pode levar um celular para a cabine de votação, na fila tem prioridade, o eleitor de 80 mais passa na frente, quais são os documentos que aceitam, que não aceitam para se identificar na votação. Então, é uma forma que o TSE encontrou de compilar todas as normas relacionadas à votação, aos eleitores, para que a votação corra da melhor forma, de uma forma tranquila, calma e que tudo corra bem no dia da eleição. Então é importante que os eleitores saibam, mas os agentes públicos também tenham conhecimento de como orientar e de como proceder no dia da votação.
4: O primeiro turno das eleições deste ano está marcado para o dia 4 de outubro. Se houver segundo turno, será dia 25 de outubro, das 8 da manhã às 5 da tarde, em todo o Brasil. Silvio Augusto, da Alessia FM.
6: 2:30.
2: A cantora de MPB, samba e bossa nova, Roberta Sá, lançou em 2021 a canção Esse Amor Chegou, um retrato de uma relação de amor que surgiu em tempos de quarentena, presente no álbum Sambas e Bossas. A faixa ganhou arranjo de Rafael dos Anjos, produção musical de Cassim. Na 96,7, Alessia FM, ouça Roberta Sá cantando Esse Amor Chegou, dela e João Cavalcante.

compositor e multiinstrumentista Capixaba Silva, lançado em 2018 pela gravadora Isla. O disco reuniu 13 músicas inéditas, entre autorais e parcerias, com Lucas Souza, Lucas Silva, Arnaldo Antunes e Ronaldo Bastos, e a participação da cantora Anitta. Na 96,7 você ouve Silva cantando A Cor é Rosa, dele e Lucas Silva.

0: 87.
1: Carioca do subúrbio de Pilares, Sandra de Sá aprendeu sozinha a tocar violão. No final da década de 1960, começou a frequentar os

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3: 2h43.
4: Nascidos em Niterói, no Rio de Janeiro, além de conterrâneos, os cantores e compositores Dalto e Biafra são também parceiros musicais, apesar de seguirem carreiras individuais. Na década de 1980, Biafra gravou as músicas Cigana e Vinho Tinto

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1: No ano de 1982, o cantor e compositor cearense Fagner lança disco homônimo com destaque para qualquer música. A autoria é de Ferreirinha e Fernando Pessoa. O disco reúne canções autorais e também de outros parceiros, como Brandão e Abel Silva.
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1: Qualquer música com

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3: O processo seletivo do programa Universidade para Todos, o ProUni, recebeu cerca de 530 mil inscrições para o segundo semestre de 2026. Ao todo, mais de 1 milhão e 100 mil estudantes participaram das duas edições do programa neste ano. Cada participante pôde selecionar até duas opções de curso, instituição e turno, conforme as regras do edital. As bolsas integrais cobrem 100% do valor da mensalidade, enquanto as parciais correspondem a 50%. Os cursos com mais inscritos nesta etapa foram Medicina, Direito e Psicologia. O resultado da primeira chamada já está disponível. Os candidatos pré-selecionados têm até 24 de julho para comprovar as informações da inscrição junto à instituição de ensino e apresentar a documentação exigida. O cronograma prevê a divulgação da segunda chamada em 5 de agosto. Quem não for convocado ainda pode participar da lista de espera com manifestação de interesse nos dias 26 e 27 de agosto. O resultado dessa etapa será divulgado em 1º de setembro. Saiba mais em gov.br/mec/pt-br/prouni. Com redação de Diego Freitas, da Agência Rádio Gov em Brasília, José Carlos Andrade.
4: 2h54.
5: A música Luz para Brilhar Meu Caminho é de autoria de Jorge, Davi, Arlindo Cruz e Franco. É uma das faixas do CD Tô Fazendo a Minha Parte, lançado em 2009 pelo sambista Diogo Nogueira. Os arranjos do trabalho ficaram a cargo dos maestros

Vasilha e Elevador. O trabalho ganhou disco de ouro e gerou um DVD, além de prêmios como o Troféu Imprensa de Melhor Cantora daquele.

70 foi muito promissora para Lulu Santos. Foi em 1982 que ele gravou o primeiro LP, Tempos Modernos. Em 1987 veio outro sucesso, Um Certo Alguém. E no ano seguinte, 1988, Toda Forma de Amor. Lulu Santos conhece bem a fórmula do sucesso. A Rádio Alesse FM traz para você os sucessos Toda Forma de Amor, Um Certo Alguém e O Último Romântico.

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4: 3 e 12.
5: Compositor e intérprete carioca, Deni teve seu primeiro contato com a música ainda na infância. Aos 14 anos, acompanhando sua família, radicou-se em Brasília e formou sua primeira banda. Em 1999, produz seu primeiro CD, Esfera. Em 2006, lança o CD Veloz, com destaque para a música Alma Nua, de sua autoria, que você ouve agora.

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cantora paulistana Clara Valverde começou divulgando seus vídeos musicais nas plataformas digitais sem muita pretensão e conquistou recordes de visualizações com as autorais Baby, Essa Não É Pra Você e Somos Dois. Em 2021, lançou na playlist Amor de Carnaval uma versão multicolorida para Beat Lamento, conhecida na voz de Daniela Mercury. Ouça na Alesse FM 96,7. Clara Valverde cantando Beat Lamento, de Márcio Melo. 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
1: No período de férias, o lazer em praias, rios e piscinas exige atenção redobrada. A prevenção é a melhor ferramenta para salvar vidas e evitar afogamentos. É o que alerta o Corpo de Bombeiros Militar do Estado do Ceará. Em rios e lagoas, o perigo é muitas vezes invisível, escondido em águas que podem encobrir correntezas e buracos profundos. A Major Samila Ribeiro destaca algumas dicas para os banhistas.
2: Os pais, os responsáveis, nunca devem deixar as crianças sozinhas. A referência é a distância de um braço da criança. Identificar essa criança através de pulseirinha ou nas roupas, com contato, número do telefone, para caso essa criança se perca, seja mais fácil a gente encontrar os responsáveis. Sempre procurar praias e barracas que tenha a presença de um guarda-vida. A presença desse profissional, ela é muito importante porque ele conhece os locais que podem entrar no mar, os locais mais seguros, ficar atento às placas de sinalização dos guarda-vidas nas praias, atento às valas. Se for consumir bebida alcoólica, não adentrar o mar. O álcool, ele tira um pouco dos nossos reflexos. Então, o perigo e o risco de um afogamento, ele é muito grande. Então, essas são apenas algumas dicas, mas que são essenciais para garantir as férias, garantir a segurança sua e da sua família, que nesse período, já que praia é diversão, praia é alegria, então a gente vai para a praia para se divertir, não para colocar a nossa vida em risco.
1: Outra dica importante é a de que você não deve socorrer ninguém em afogamento caso não saiba como fazer o socorro. Em caso de qualquer emergência, ligue para os bombeiros pelo telefone 193. Robério Lessa, da Alessia FM.
3: 3h27.
0: Em 1979, a cantora, compositora e pianista carioca Ângela Rorô lançava o seu primeiro disco homônimo, marcado pelos sucessos Amor, Meu Grande Amor, Gota de Sangue e Tola Foi Você, todas de sua autoria. Ouça na Alessia FM, Ângela Rorô cantando.

2022, a mineira Clara Nunes lançou pela EMI Odeon o LP Nação, o último álbum da sua carreira. No repertório, canções de Aldir Blanc e João Bosco, Chico Buarque, Ney Lopes, Ginga, Sivuca, Ivor Lancelotti e Paulo César Pinheiro. Ouça na 96,7 Clara Nunes e Gilberto Gil cantando Ijexá, Filhos de Gante, de Edil Pacheco.

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2: 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Essa semana a gente fala sobre telefones celulares em sala de aula. O Brasil proibiu, por força de lei, o uso dos telefones celulares. O resultado disso é que, segundo pesquisa divulgada pelo próprio Ministério da Educação, 55% dos diretores de escola percebem menos casos de agressão física dentro das unidades de ensino. Além de 88% também percebem menos casos de cyberbullying e outras violências digitais. Conto com sua boa companhia e até lá.
3: 3h40. O grupo Boca Livre lançou em 1980 o seu segundo disco depois de conquistar sucesso nacional com o primeiro trabalho independente 2 anos antes. Ouça na Alessi FM, Nem Nem, de Maurício Maestro, faixa do segundo LP do

Louvor é formada pelos irmãos pernambucanos Cláudio e Cláudia de Lima Oliveira. Eles começaram a cantar e se apresentar ao público na infância. O primeiro disco, Acontecimentos, foi lançado em 2010. Em 2016, lançaram o quinto CD, Eu Cuido de Ti, com composições próprias que, além da faixa título, tem como destaque Sossega, que você ouve agora na Alesse FM.

famosa música que foi sucesso no final da década

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3: As redes estaduais e municipais de ensino têm até quarta-feira, dia 22, para enviar as informações do Diagnóstico Equidade 2026. O preenchimento deve ser feito no módulo da Política Nacional de Equidade, Educação para as Relações Étnico-Raciais e Educação Escolar Quilombola, disponível em cimec.mec.gov.br. Até o momento, 96% dos questionários foram enviados, o que corresponde a 5.324 municípios, além dos 26 estados e do Distrito Federal. Outros 4% estão em preenchimento ou ainda não iniciaram o processo. O diagnóstico reúne dados sobre a implementação do ensino da história e da cultura afro-brasileira, africana e indígena nas redes públicas de ensino. Segundo o Ministério da Educação, MEC, o não envio das informações pelo CIMEC pode impedir o repasse de futuros recursos relacionados ao plano de ações articuladas. Com redação de Diego Freitas, da Agência Rádio Gov em Brasília, José Carlos Andrade.
4: 3h54.
2: Paulo Hugo Moraes Sobrinho, mais conhecido como Paulinho Pedra Azul, é cantor, poeta,

músico e compositor. Sua carreira artística teve início na adolescência com as artes plásticas. Depois participou do conjunto The Giants, interpretando canções dos Beatles, The Fevers, Os Incríveis, Erasmo e Roberto Carlos, dentre outros. Ouça na rádio Alessia FM, Canto Pra Você, uma das faixas do disco Paulinho Pedra Azul, Lavando a Alma, de 2008.

sucessos. Amo em silêncio, asas do prazer, coração pirata e a versão a capela de Yesterday, de John Lennon e Paul McCartney. Ouça na sua Alessia FM com Roupa Nova, Coração Pirata.

cantora, compositora e violonista mineira Roberta Campos grava em 2020 a música Vem Me Buscar. Participam percussionistas do grupo baiano Olodum e outros instrumentistas como Davi Moraes na guitarra, Alberto Continentino no baixo e Cezinha na bateria. Em 2016, Roberta Campos foi indicada ao Grammy Latino na categoria Melhor Álbum

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2: 4 e 7.
1: A música Perigo, de Nico Rezende e Paulinho Lima, fez sucesso na voz de Zizi Posse em 1985. No ano seguinte, gravou seu primeiro LP, que levou seu nome, um destaque para a música Esquece e Vem. Em 1990, recebeu o prêmio Sharp como melhor arranjador. Compôs jingles e trilhas para cinema e teatro e assinou a direção musical de shows. Na 96,7, a

sucesso na voz de Fábio Júnior. Vencedor de festivais de música, tem como parceiros Dulce Quintal, Antônio Adolfo e Tibério Gaspar. Como ator, Guilherme atuou no filme Capitães de Areia. Ouça na sua Alessia FM, Enrosca, com uma nova leitura na voz do cantor e compositor Paulinho Mosca.

1982, o Quinteto Agreste gravou seu primeiro LP, Sol Maior. É o primeiro disco independente feito por artistas cearenses. Com produção do próprio grupo, o disco traz o Quinteto Agreste com Mário Mesquita, Marcílio Mendonça,

0: pessoas com deficiência. 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Isso é capacitismo.
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4: Cine Ceará, Festival Ibero-Americano de Cinema, chega à sua 36ª edição e acontece entre 7 e 13 de novembro deste ano com o tema Fortaleza, 300 anos de luz e cinema. São 3 mostras competitivas e as inscrições ficam abertas até o dia 15 de agosto, como informa o cineasta Volney Oliveira, diretor executivo do festival.
5: As inscrições estão abertas para as mostras competitivas de longas metragens ibero-americanos, na categoria de longa-metragem ibero-americano, para a mostra competitiva de curtas metragens brasileiros, só podem competir curtas metragens brasileiros, e também estão abertas

0: ao cinema de curta-metragem cearense, como ao cinema de longa-metragem cearense. Está aberta para essas três mostras. O Cine Ceará tem uma importância muito grande no contexto do cinema nacional. Além de ser um festival já tradicional, com 36 anos de existência, não é tão fácil um evento chegar a 36 anos seguidos. É um evento que ele faz uma ponte com o cinema ibero-americano. E no contexto ibero-americano, só tem dois países que falam português, o Brasil e Portugal. Então ele aproxima o cinema ibero-americano do cinema brasileiro.
1: Os interessados em participar da seleção podem se inscrever de forma gratuita pelo site www.cineceara.com. Além das mostras competitivas, o Cine Ceará conta com exibições especiais, mostras sociais, debates, homenagens e cursos. A maior parte da programação vai ser realizada no Cine Teatro São Luís, no centro de Fortaleza, com programação gratuita e aberta ao público. Kézia Diniz, da Alessia FM.
2: 4h20.
3: A música Janela Aberta, de Aparecida Silvino e Gilvandro Filho, vence o primeiro Festival de Música da Assembleia Legislativa do Ceará. Com a música, a primeira de sua autoria a vencer um festival, Aparecida Silvino também foi eleita a melhor intérprete. A cantora, compositora e regente lançou seu primeiro álbum no ano de 1992, mas foi apenas em 2001 que ela lançou seu primeiro CD, Presente. Ouça na rádio Alessia FM, Janela Aberta com Aparecida Silvino.

0: 7.
1: Brasil Pandeiro é um samba exaltação de Assis Valente, no qual o autor baiano exalta o samba e o povo brasileiro. O grupo Novos Baianos regravou a canção em 1972 no álbum Acabou Chorare, com arranjos de Craviola, de Pepeu Gomes, e vocais de Baby Consuelo, Moraes Moreira e Paulinho Boca de Cantor, cada um cantando um verso. A versão dos Novos Baianos é considerada uma das mais bem elaboradas regravações da música. Ouça na Alesse FM Brasil Pandeiro, de Assis Valente, com o grupo Novos Baianos.

0: 128.
1: O Erê é o quarto álbum de estúdio da banda de reggae brasileira Cidade Negra. O disco foi lançado no ano de 1996. Winston Foster e Henry Lawes são os autores da música Firmamento, que recebeu versão de Tony Garrido. Firmamento, juntamente com a faixa título O Erê, foram os principais hits do álbum. Ouça na rádio Alessia FM, Firmamento com Cidade Negra.

desenvolvida em 1993 pela Prefeitura do Rio de Janeiro com o objetivo de levar música de boa qualidade gratuitamente para o público da periferia. Na sua 96,7, você ouve o registro desse encontro na música Intuição, de autoria de Oswaldo Montenegro e Ulisses Machado.

CD Entre o Mar e o Sertão, que tem participação do músico Eduardo Holanda, responsável pelos violões, guitarras e arranjos. O álbum reúne apenas músicos cearenses: Carlinhos Patriolino, Tito Freitas, Tiago Almeida e Miqueias dos Santos. Poesia Flor é uma das faixas do disco que você ouve agora com o autor Marcos Lessa.

2007, lançou o CD Isso Vale um Abraço, gravado ao vivo no Teatro Guararapes, em Recife, com participação de Flávio José, Malu, Petrúcio Amorim, Silvério Pessoa e Xangai. Ouça Maciel Melo cantando Isso Vale um Abraço, de sua autoria.

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3: Uma portaria publicada pelo Ministério da Saúde atualiza os regulamentos técnicos sobre sangue e procedimentos hemoterápicos. As novas regras entram em vigor em 30 de setembro de 2026. Para o período de transição, a Agência Nacional de Vigilância Sanitária, Anvisa, publicou uma nota técnica com orientações para as vigilâncias sanitárias e os serviços de hemoterapia sobre a aplicação das normas e o processo de adequação regulatória. A atualização também prevê a revisão da resolução da diretoria colegiada número 34 de 2014, que trata das boas práticas no ciclo do sangue. A proposta está na fase final de avaliação de impacto regulatório. Com redação de Diego Freitas, da agência Rádio Gov em Brasília, Vladimir Filipim.
4: 4h46.
5: Em 1984, a cantora e compositora cearense Amelinha grava o LP Água Luz, que inclui a canção Tempo Rei, de Gilberto Gil. O álbum reúne músicas de Tavito, Ricardo Magno, Herman Torres, Salgado Maranhão, Zé Ramalho, Alceu Valença e Lula Queiroga. Amelinha começou a cantar de forma amadora, participando de shows do conterrâneo Raimundo Fagner. Ouça Amelinha

compositor cearense de Quixadá, Eudes Fraga, lançou seu primeiro CD, Por Todos os Cantos, em 1995. O disco contou com a participação de Geraldo Azevedo, Dominguinhos, Jacques Morellenbaum, Cláudio Nutti e Manassés. Você ouve, na 96,7, Eudes Fraga cantando dele, em parceria com Guaraciara Barros Leal e Arlindo Araújo, Por Todos os Cantos.

0: 55.
1: Jorge do Peixe, Dengue, Lúcio Maia e Pupilo são os autores da música Um Sonho, faixa do disco Nação Zumbi, lançado em 2002. É o quinto álbum da banda brasileira de Mangue Beat. Nascido no início da década de 1990 no Recife, o grupo originalmente chamava-se Chico Sainz e Nação Zumbi. O líder e vocalista da banda, o cantor e compositor Chico Sainz, fundou junto com a banda Mundo Livre S.A. o movimento Mangue Beat. Ouça na sua Alessia FM, Um Sonho com Nação Zumbi.

0: edição do Festival Música na Ibiapaba começa no próximo dia 26 de julho, tendo como polo principal a cidade histórica de Viçosa do Ceará. O evento promoverá apresentações de artistas locais, regionais e nacionais, levando ao público diversos gêneros musicais, como choro, jazz, rap, forró, samba e reggae. Cris Vale, da Diretoria-Geral do Festival, detalha a programação.
1: São mais de 70 oficinas, práticas de conjunto, rodas de conversa e outras atividades voltadas para estudantes, educadores, músicos, técnicos e profissionais da cadeia produtiva da música, além de contar com um corpo docente formado por artistas e professores de reconhecida trajetória. Na programação artística, o festival abre espaço para uma diversidade de shows e gêneros musicais, apresentando novos talentos e reforçando seu papel na formação de novas gerações de músicos. Neste ano, teremos nomes importantes como Jorge Helder, Luiz Otávio, Ifatoque Mayra Freitas, Lorena Nunes, Pingo de Fortaleza e Lagosta Bronzeada, entre muitos outros artistas que se apresentam nos palcos do MIR. Lembramos que o acesso é gratuito, a programação do festival abre dia 26 de julho em Viçosa do Ceará e encerra em 1º de agosto.
0: As apresentações vão acontecer no patamar da Igreja Matriz de Viçosa do Ceará. Palco Feira MI, Praça General Tibúcio, Praça do Céu, Teatro Pedro II, além de serenatas nas calçadas de casarões do Centro Histórico da cidade e de grupos das oficinas do festival na Escola Modelo. Silvio Augusto, da Alesse FM.
2: 5 e 3.
3: O primeiro disco homônimo do instrumentista, cantor e compositor Orlando Moraes foi lançado em 1990. Entre seus principais sucessos estão Divinamente Nua, A Lua, Quase, Cruzando Raios, Ninguém, Grunir e Logrador. O primeiro álbum solo lançado pelo artista em 1997, com o título Agora, em parceria com Caetano Veloso, na música Divina Nua, A Lua, tema de novela. Orlando também assinou duas outras parcerias com Cazuza, Oriental e Portuga. Ouça na Alesse FM 96,7, Orlando Moraes cantando Negro Céu.

José Cabaleiro foi lançado em 1999 e reuniu, além das autorais, o samba Desritmia, de Martinho da Vila, e Pagode Russo, um baião composto em 1946 por João Silva e o mestre Luiz Gonzaga. O álbum contou com as participações de Zé Ramalho, em Bienal, e Zeca Pagodinho, em Samba do Aproxe. Na Alesse FM 96,7, você ouve Meu Amor, Meu Bem, Me Ame, com Zé Cabaleiro, de sua autoria.

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2: O boletim macrofiscal de julho de 2026 mantém 2,3% a projeção de crescimento da economia brasileira neste ano. A estimativa para a inflação oficial, medida pelo Índice Nacional de Preços ao Consumidor Amplo, IPCA, passou para 5,1%. O documento reúne projeções para a agropecuária, a indústria, os serviços, as contas públicas e a dívida pública. Também analisa riscos relacionados ao cenário internacional, aos preços da energia e a possibilidade de um El Niño mais intenso. Segundo o boletim, a projeção para a agropecuária foi revisada para 1,8%, enquanto a da indústria passou para 2,1%. A previsão para o setor de serviços foi mantida em 2,4%. A edição de julho de 2026 do boletim macrofiscal está disponível em gov.br/fazenda. Com redação de Diego Freitas, da agência Rádio Gov em Brasília, Gilson Santa Fé.
3: 5:19.
1: A cantora, compositora e escritora mato-grossense Vanessa da Mata gravou em 2017 a música Impossível Acreditar que Perdi Você, presente no CD e DVD ao vivo Caixinha de Música. Sucesso na década de 1970, a canção de autoria dos irmãos Márcio Greik e Cobel foi regravada por mais de 60 artistas, entre eles Wilson Simonal, Rosana, Fábio Júnior e Verônica Sabino. Ouça na LSFM, Impossível Acreditar

artista Mariana Nolasco começou sua carreira musical aos 13 anos de idade, cantando versões e músicas autorais nas plataformas digitais. Em 2021, a artista lançou seu primeiro CD, Mariana Nolasco, pelo selo MPN Produções Artísticas. Na Alessia FM, você ouve Mariana Nolasco cantando Dia de Sorte, de sua autoria.

Engenho de Flores é de autoria do maranhense Josias Sobrinho. Entre suas obras-primas está o antológico disco Bandeira de Aço, lançado por Papete em 1978. A canção é uma das faixas do disco No Compasso da Batuta, primeiro CD do grupo Batuta Nordestina, que você ouve agora na Leste FM. Engenho de Flores foi gravada inicialmente pela cantora Diana Pequeno.

0: Brasil registrou um dos maiores avanços do mundo na recuperação da vacinação infantil. Dados da Organização Mundial da Saúde e do Unicef mostram que o número de crianças chamadas de zero dose, aquelas que não receberam a primeira vacina contra difteria, tétano e coqueluche, caiu de 360 mil em 2023 para cerca de 50 mil em 2025. Com o resultado, o país deixou a lista das 20 nações com maior número de crianças sem nenhuma dose da vacina. Segundo o Ministério da Saúde, o avanço é resultado da intensificação das campanhas de vacinação, da busca ativa de crianças com esquemas incompletos, da vacinação nas escolas e do fortalecimento da rede de salas de vacina. Ana Catarina Araújo é diretora substituta do Programa Nacional de Imunizações do Ministério da Saúde.
1: A vacina DTP é uma vacina largamente utilizada no Brasil desde a década de 70 e ao longo do tempo foram incorporadas outras vacinas nessa mesma vacina. Então a vacina DTP ela protege para difteria, tétano e coqueluche. No Brasil nós utilizamos a vacina pentavalente, que além da DTP, ela também tem a proteção para rinócitos e também para hepatite B. Essa vacina ela tem a proteção para difteria, tétano, coqueluche, meningite por hemófilos e, como eu falei anteriormente, a vacina hepatite B, que são doenças graves e que são doenças que podem levar a óbito, a internação e até mesmo deixar sequelas. Então, essa vacina ela é ofertada no Brasil aos 2, 4, 6 meses. É ofertado também um reforço aos 15 meses e aos 4 anos de idade. E ela é disponibilizada em todas as unidades básicas de saúde do país que tem salas de vacina. Hoje, nós temos em torno de 40 mil salas em todo o Brasil.
0: Mesmo com a melhora no Brasil, a OMS alerta que a cobertura vacinal infantil ainda não voltou aos níveis registrados antes da pandemia em todo o mundo. Magnólia Paiva, da Alesse FM.
2: 5h33.
3: A música que você vai ouvir agora, Caminhos do Sol, está no LP Um Minuto Além, gravado pela paulista Zizi Posse em 1981, de Herman Torres e Salgado Maranhão. No mesmo disco está a música Meio Dia, de autoria dos cearenses Raimundo Fagner e Clodo. Ouça Caminhos do Sol com Zizi Posse.

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4: Quando o médico solicita um exame de imagem, muita gente fica em dúvida sobre os efeitos da radiação. Há quem tenha receio, mas também quem admita não saber exatamente quais são os riscos. A aposentada Marise Santana é uma delas.
5: Eu fico preocupada que é muito que fica lá pedindo para poder ver se, como é que está aqui dentro, essas coisas todas. Dá uma preocupação. Agora eu não sei quais são os riscos mesmo, não posso falar porque eu não sei.
4: A cozinheira Ana Pereira também fica apreensiva.
6: Sim, principalmente exame de mama, que diz que faz mal.

0: alteração para o organismo.
1: Já a recicladora Tayana Bonfim diz que o receio surgiu depois de ouvir comentários sobre os possíveis efeitos da radiação.
2: Eu já vi muitas matérias falando sobre o químico que tem ali, né? É uma radiação que pode vir trazer até o câncer mesmo.
1: Segundo o médico radiologista João Rafael Carneiro, raio-x, tomografia e mamografia utilizam radiação ionizante. Já a ultrassonografia e a ressonância magnética não.
3: O primeiro método de diagnóstico por imagem foi a radiografia e ele trouxe a possibilidade de a gente começar a ter diagnósticos olhando por dentro do corpo, vamos falar assim, sem precisar abrir, sem cirurgia. Porque antes dos métodos de imagem, você muitas vezes, para você ter um diagnóstico assertivo, você precisava fazer uma cirurgia para abrir e olhar. Cada vez que o exame de imagem vai evoluindo, hoje nós temos métodos com radiação, como radiografia, como tomografia, mamografia, mas também nós temos métodos que usam outros princípios físicos, como a ressonância magnética, como o ultrassom. Cada vez que o exame de imagem evolui, você precisa ser menos intervencionista para diagnosticar com precisão.
1: A exposição à radiação é avaliada caso a caso e segue rigorosos protocolos de segurança.
3: Porque a radiação ionizante pode sim causar mal ao ser humano, trazendo aí problemas de saúde como o câncer. Contudo, para isso acontecer, a gente tem que ter uma exposição a doses elevadas, que são doses, inclusive, que para a pessoa conseguir ter essa exposição, ela de fato tem que estar ali permanentemente exposta. Vou dar um exemplo. Uma dose considerada segura, em média, são 50 milisieverts em um ano. Resultado, uma tomografia de abdômen, a gente vai estar falando aí em menos de 10. Ou seja, eu teria que estar fazendo aí mais ou menos umas, no mínimo, 5 tomografias de abdômen no ano. Vou dar outro exemplo. Uma mamografia, em média, a gente está falando de 0,4. Então, 0,4, a gente tem que ter mais de 100 mamografias realizadas ao longo de um ano. Então, aí você pode colocar também raio-x, a gente teria que fazer mais de 100 raio-x por ano. Então, eventualmente, o paciente fazer um exame de imagem com radiação é uma prática médica considerada totalmente segura.
1: O maior risco pode ser adiar ou deixar de fazer um exame necessário.
3: Quando a gente deixa de estar fazendo um diagnóstico precoce, a gente muitas vezes está perdendo a melhor janela de oportunidade de tratamento. Então, se eu estou sentindo alguma coisa, procuro um médico bem capacitado, com conhecimento, para me indicar o exame assertivo.
1: Da Rádio Educador FM, diretamente de Salvador, Rafael Lopes.
4: 5h48.
5: Alceu Valença lançou em 2014 pela gravadora Deck Disc o CD Valencianas, no qual o artista fez uma parceria com a Orquestra de Ouro Preto, regida pelo maestro Rodrigo Toffolo. Com 14 faixas, Valencianas ganhou o Prêmio da Música Brasileira 2015 na categoria Melhor Álbum. Na Alesse FM, você ouve Alceu Valença cantando ao vivo La Belle de Ju e Girassol, de sua autoria.

álbum do artista, que durante as décadas de 70, 80 e 90 teve mais de 18 discos gravados, misturando músicas autorais de outros compositores. Em 1994, a canção é regravada no terceiro álbum produzido por Marisa, intitulado Verde, Anil, Amarelo, Cor-de-Rosa e Carvão, e que está na lista dos 100 melhores discos da música brasileira, segundo a revista Rolling Stone. Ouça na Alessia FM, Marisa Monte, Dança da Solidão.

Rodrigues e Ana Cânias são os autores da música Pra Você Guardei Amor, lançada no ano de 2009. É uma das faixas do CD Dres, Nando Reis e Os Infernais. O álbum traz 12 músicas inéditas, sendo algumas composições autobiográficas. Destaques para Só Pra Só, Dres e Pra Você Guardei o Amor, com participação especial da cantora Ana Cânias. Ouça Nando Reis cantando Pra Você Guardei Amor.

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3: E aí, galerinha da Alesse FM, eu sou o professor Fábio Frota, estamos aqui no Momento Alcance. Viemos aqui para dar uma dicasinha boa de matemática. A prova de matemática é sempre muito importante para vocês, sabendo que por causa da TRI, na prova de matemática, com a mesma quantidade de questões que você faz numa prova de matemática, com relação às outras áreas, você consegue uma nota melhor. Então, por exemplo, um aluno, às vezes com 35 questões de matemática, já está beirando os 900 na nota de matemática, né? Às vezes com 20 questões, que é mais comum a galera chegar nas 20 questões, já está chegando em 700. Então, é muito importante você ter o conhecimento da matemática. E assuntos que sempre são importantes. Você pode estar botando no seu estudo aí porcentagem, proporção, regra de três, operações no ensino fundamental, conjuntos numéricos, né? Equação do primeiro grau, função do primeiro grau. Os estudantes podem ter acesso às nossas aulas, aos nossos materiais didáticos, através do YouTube da Alesse. É sempre importante você poder participar lá, assistir às aulas, rever alguns conteúdos, baixar materiais e estudar para essa provinha que vem por aí. A nossa aula foi exatamente sobre função do primeiro grau, um assunto muito importante, sempre tem caído, né? É uma partezinha da álgebra, onde a gente vai estar sempre trabalhando relação entre grandezas, né? A função do primeiro grau, nada mais é, a função de uma forma geral, nada mais é do que uma relação, uma dependência entre duas grandezas. Dependendo de como essas grandezas se relacionam, a função pode ser do primeiro grau, pode ser do segundo grau, pode ser exponencial ou pode ser logarítmica. A grande vantagem de uma função do primeiro grau, que o gráfico dela é uma reta, né, é que eu posso usar proporcionalidade, porque uma grande característica da função do primeiro grau é que a variação no eixo y é sempre proporcional à variação no eixo x. E como a função do primeiro grau tem aquela regrinha algébrica, né, y igual a ax mais b, o a nada mais é do que exatamente a razão, né, entre a variação no eixo y e a variação no eixo x. E o B nada mais é do que a parte fixa da função. Por exemplo, quando eu digo assim, um reservatório de 800 litros tem uma torneira que o esvazia a razão de 20 litros por minuto. Qual é a função que relaciona o volume V com o tempo em minutos T? Olha aí, eu tenho um volume do reservatório em função do tempo em minutos. Então, quais são os dados da questão? O reservatório tinha 800 litros, mas ele ia esvaziar 20 litros por minuto. Então, como é que eu crio a função? Ó, V igual, né, volume igual a, qual é a parte fixa? 800, que é o valor inicial do reservatório. Então, V igual a 800. Só que, pelo texto, esse 800 vai diminuir 20 litros por minuto. Então, a cada variação de 1 minuto no eixo X, eu vou ter uma diminuição de 20 litros no eixo Y, né? Então, eu tenho V igual a 800 menos 20 vezes T. Criei, então, a minha equação. V igual a 800 menos 20 vezes T. Então, nessa função V igual a 800...

0: T, nós podemos dizer, comparando com aquela equação Y igual a X mais B, né, que o P, que é a parte fixa, é o 800 e que o A, que é a parte variável, é o menos 20. E temos aí uma função do primeiro grau, nesse caso decrescente, né, porque ela vai diminuir, né, o A é negativo, é o menos 20. Essa questãozinha é muito importante, esse tipo de questão, onde você vai ter os dados na questão e vai montar a lei da função. Aqui foi mais uma dica do professor Fábio Frota e teremos muitas outras dicas legais no Momento Alcance aqui na Alesse FM.
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4: A Copa do Mundo de Futebol Masculino chegou ao fim e a nossa seleção ficou longe do Hexa. Mas ano que vem o Brasil vai sediar a Copa do Mundo Feminina. A competição vai ser disputada por 32 seleções entre 24 de junho e 25 de julho. Essa será a primeira vez que o Brasil vai sediar o Mundial. A CBF nomeou a ex-capitã da seleção brasileira e medalhista olímpica em Atenas 2004, Aline Pellegrino, como diretora executiva de relações institucionais da Copa do Mundo FIFA 2027. Ela destaca o poder de mudança cultural do Mundial Feminino.
5: Essa Copa ela vai também para o lado social, para a gente, enquanto sociedade, ser uma sociedade mais igualitária. Eu acho que o futebol tem esse poder de mudança, de transformação. Então, eu acredito que um grande legado que pode acontecer por si só é esse legado cultural. É um potencial muito grande de levar essas histórias, de mudar a cultura, de meninas e meninos começarem a praticar esse futebol junto desde sempre. Isso não ser um problema, porque isso não é um problema. Que essa Copa possa vir e gerar muitas mudanças no nosso Brasil enquanto sociedade.
4: No ano que vem, 8 cidades vão sediar a disputa pela inédita taça. Belo Horizonte, Brasília, Fortaleza, Porto Alegre, Recife, Rio de Janeiro, Salvador e São Paulo. Roberto Nascimento, da Alesse FM.
1: 6:13.
3: Lançado pela gravadora Dubas Música, em 2001, Juventude, Slow Motion, Bossa Nova, é o terceiro álbum dos parceiros Celso Fonseca e Ronaldo Bastos. Segundo os compositores, o CD mergulha

cearense Felipe de Paula lançou em 2013 o disco Filho de Manicure. A faixa que abre o álbum é A Luar, que compôs com Cainan Cavalcante, também produtor do disco. Ouça na rádio Alessia FM, Felipe de Paula cantando A Luar, dele e de Caió.

vocalista da banda Vanguard. Na 96,7 Alessia FM, ouça Céu Azul, na voz de Ana Gabriela.

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1: As inscrições para a formação continuada 2026 de escolas de tempo integral foram prorrogadas até sexta-feira, 24 de julho. O curso é destinado a gestores escolares e coordenadores pedagógicos de instituições que ofertam essa modalidade de ensino. Nessa primeira edição, serão atendidos ao menos 2 cursistas dentre 4.487 redes municipais e todas as redes estaduais e do Distrito Federal. As orientações sobre a etapa das inscrições estão disponíveis na página de documentos do Ministério da Educação, no portal gov.br/mec. Com redação de Thaísa Vitória, da agência Rádio Gov em Brasília, Luciano Seixas.
2: 6h28.
0: A cantora, compositora e instrumentista Yaya Vilas Boas lançou Sem Você, música composta durante a pandemia do novo coronavírus e contemplada no projeto Sons da Serrinha, do PS Studio. Filha do também cantor, compositor e instrumentista Edinho Vilas Boas, Yaya representa uma nova geração de músicos cearenses, com uma obra que transita da bossa nova ao hip hop. Ouça na rádio Alessia FM, Yaya Vilas Boas cantando Sem Você, de sua autoria.

compositor, cantor, multiinstrumentista e produtor cearense Caio Castelo lançou em 2020 o álbum Pontes de Vidro. A canção, tanto composta no período de isolamento social, ganhou clipe e

19º álbum da banda carioca Catedral, lançado de forma independente em março de 2018. A banda, porém, havia se despedido do público na turnê de 2017, depois de 25 anos de carreira. O disco traz 11 faixas autorais, tecendo críticas a diversas temáticas sociais contemporâneas. Na Alessia FM, você ouve Banda Catedral cantando Se Eu Pudesse.

0: danos ocasionados pelo bruxismo estão desgastes dentários, fraturas de estruturas dos dentes e perda óssea. Problemas sistêmicos também podem ocorrer, como dores de cabeça, fadiga muscular, rigidez no pescoço, zumbido, entre outros. A cirurgiã dentista Yanara Pinho é quem dá detalhes sobre o surgimento dessa condição e as técnicas de tratamento. Doutora Yanara, o que é exatamente esse hábito chamado de bruxismo?
1: Tem um nome engraçado que lembra bruxa, mas é porque justamente a origem antiga do termo remete à época que as pessoas consideravam que quem praticava esse hábito, não sei exatamente o que é, estava possuído por algum tipo de bruxaria.

0: funciona essa incidência?
1: É, a

0: certas substâncias que a pessoa ingere, como cafeína, álcool ou remédios, podem ter influência e devem ser diminuídos como parte do tratamento. É isso?
1: Exatamente. Como alguns medicamentos provocam esse tipo de alteração, a gente tenta buscar o que, que pode estar causando. Então, dependendo de alguns medicamentos, como já são conhecidamente associados à bruxismo, muitas vezes é preciso a gente conversar com o médico da pessoa para poder ver se a gente pode fazer uma substituição ali. E a retirada do álcool, da cafeína, isso tudo está incluído dentro daquele processo de higiene do sono que eu comentei. São estimulantes e inibem o sono e com isso podem tornar o sono mais agitado. Então, por isso é indicado, principalmente nas horas ali próximas do sono, a gente consegue esse tipo de estimulante.
0: Na maioria das vezes, a pessoa só sabe que é portadora de bruxismo se alguém lhe contar que presenciou o rangimento ou pressão da mandíbula enquanto ela dormia ou no dia a dia. Ficar atento à sua saúde e às pessoas próximas a você pode ajudar na identificação e tratamento precoce. Para ter a garantia de prevenção, consulte o seu dentista com regularidade.
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4: A Agência de Inovação da Universidade Estadual do Ceará vai elaborar a nova política de inovação da instituição. Como parte da iniciativa, foi aberto um fórum de consulta pública para que toda a comunidade acadêmica possa dar sugestões para aprimorar o documento. As contribuições da população podem ser encaminhadas até o dia 31 de julho por meio do Fórum de Consulta Pública disponível no site da Universidade. O coordenador da Agência de Inovação da UES, professor Smiley de Souza, dá detalhes sobre a construção da nova política de inovação da Universidade.
5: O primeiro processo se iniciou com um diagnóstico institucional para avaliar o grau de maturidade do nosso ecossistema de inovação, identificar também potencialidades e oportunidades de aprimoramento. Em paralelo, foi também realizado um benchmark nacional envolvendo políticas de inovação de 14 universidades brasileiras. Essas políticas elas foram analisadas, a gente tentou identificar aí oportunidades e boas práticas que pudessem ser adaptadas à realidade institucional da UES. Com isso, a política de inovação da UES vai representar um grande marco para a institucionalização da inovação, consolidando instrumentos de governança capazes de fortalecer a pesquisa aplicada, ampliar interações com o setor produtivo e estimular a criação de startups. E após esse processo, a gente vai fazer junto à reitoria a consolidação e a apreciação da minuta aí nos respectivos comitês e pareceres necessários para a aprovação da política.
4: Os interessados em participar podem entrar em contato pelo telefone 3101-9978 ou pelo e-mail agin@us.br. Kézia Diniz, da Alessi FM.
2: 6h50.
3: O cantor e compositor cearense Tom Drummond nasceu em berço musical e começou no piano aos 6 anos de idade, participando de diversos recitais. Passou pela flauta, violão e chegou ao violoncelo, instrumento que se dedicou no bacharelado em música pela Universidade Federal de Brasília. A canção Menino Bonito, vencedora do primeiro Festival de Fortaleza de 2018, traz as influências eruditas e populares do compositor. Na 96,7,

1979, o cantor e compositor cearense Raimundo Fagner venceu o festival TV Tupi como melhor intérprete com a música Quem Me Levará Sou Eu, de Dominguinhos e Manduca. A música é uma das faixas da segunda edição do disco Eu Canto, de 1978, que foi relançado no ano seguinte. Ouça Fagner cantando Quem Me Levará Sou Eu.

1983, é lançado o disco Brasil Night, na Suíça. O álbum reúne os compositores Caetano Veloso, João Bosco e Ney Matogrosso. No disco, João Bosco canta o pupurri Nação Dele, com Aldir Blanc e Paulo Emílio, Aquarela do Brasil, de Ari Barroso, e o Mestre Sala dos Mares, dele

0: de saúde.
1: Você já deve ter ouvido este conselho. Está saindo de casa? Não esqueça de passar protetor solar.

0: terças às 21 horas aqui na Alesse FM 96,7. Essa semana a gente fala sobre telefones celulares em sala de aula. O Brasil proibiu, por força de lei, o uso dos telefones celulares. O resultado disso é que, segundo pesquisa divulgada pelo próprio Ministério da Educação, 55% dos diretores de escola percebem menos casos de agressão física dentro das unidades de ensino. Além de 88% também percebem menos casos de cyberbullying e outras violências digitais. Conto com a sua boa companhia e até lá.
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2: A Agência Nacional de Vigilância Sanitária lançou um alerta para os riscos da soroterapia em pessoas saudáveis. Segundo o órgão, a administração intravenosa de nutrientes, medicamentos e outras substâncias é um procedimento exclusivo para o tratamento de pessoas com deficiências diagnosticadas, como casos de desidratação e dificuldades para receber nutrientes pela alimentação, por exemplo, e para diluição de outros medicamentos. O aviso vem em meio à onda de postagens em redes sociais, cujos conteúdos garantem que a administração intravenosa de vitaminas e substâncias trazem benefícios que vão desde o reforço da imunidade até retardar o envelhecimento. No entanto, a Anvisa informou que não há comprovação científica que a soroterapia traga esses benefícios às pessoas saudáveis. Ao contrário, se for utilizada indevidamente, pode provocar problemas, de acordo com a endocrinologista e professora de medicina na Universidade Federal do Rio Grande do Sul, Luciana Viana.
3: Em alguns casos, esse tipo de aplicação endovenosa ou até subcutânea pode levar germes para dentro da corrente sanguínea ou para baixo da pele e causar infecções graves. Outra coisa que pode acontecer é que se as diluições dos eletrólitos não forem adequadamente feitas, isso pode causar excesso desses elementos. Por exemplo, cálcio e potássio em doses erradas podem levar à arritmia cardíaca e até ao óbito.
2: Além disso, quantidades excessivas de vitaminas no organismo podem causar náuseas, vômitos, dores de cabeça, alterações no fígado, entre outros. Ela também explica que divulgar tratamentos com soroterapia sem que haja comprovação científica não é permitido pelo Código de Ética Médica.
3: O Código de Ética Médica, ele proíbe em qualquer circunstância que a medicina seja exercida como comércio, bem como não se pode divulgar fora do meio científico qualquer processo ou tratamento cuja descoberta não tenha valor expressamente reconhecido por órgãos como

0: não existem cosméticos injetáveis. Esse tipo de produto serve apenas para uso externo, como pele, cabelo, unhas, lábios ou dentes. Qualquer produto injetável é tratado como medicamento e precisa passar pela aprovação da Anvisa. Por isso, antes de tudo, é recomendado verificar se a aplicação é realmente aprovada, se o profissional que fará o procedimento é habilitado e qual a procedência da terapia. Sob supervisão de Leila Santos, da Rádio Nacional no Rio de Janeiro, João Barbosa.
1: 7 e 12.
2: O cantor e compositor Geraldo Azevedo lançou em 1985 o disco Inclinações Musicais, logo após participar em Angola do projeto Calunga. Neste LP, Geraldo contou com o baterista Robertinho Silva, os flautistas Nivaldo Ornelas e Copinha e o trompetista Márcio Montarroios. O disco tem participações especiais de Sivuca e Jackson do Pandeiro.

grupo Fala Mansa lança em 2014 o CD Amigo Velho, cuja faixa título é de autoria de Tato e Romário Lopes. A canção também ganhou um vídeo com a participação de pessoas

0: especialistas em direito previdenciário, os acordos costumam ser oferecidos quando o entendimento sobre o tema já está consolidado nos tribunais. Por meio da Advocacia Geral da União, o INSS apresenta propostas de conciliação quando identifica elevada probabilidade de perder a ação, especialmente em processos relacionados à incapacidade laboral que contam com perícia judicial favorável ao segurado. Para quem ingressou com a ação, aceitar o acordo também pode representar uma vantagem ao garantir a concessão ou a revisão do benefício de forma mais rápida, evitando uma disputa que poderia se arrastar por meses. No entanto, especialistas recomendam analisar cuidadosamente as condições oferecidas com o auxílio de um advogado ou da Defensoria Pública da União para verificar se o valor proposto é adequado ou se vale a pena dar continuidade ao processo. Após a homologação do acordo pela Justiça, o prazo concedido para que o INSS implante ou revise o benefício é de até 30 dias. Roberto Nascimento, da Alesse FM.
1: 7:28.
2: O compositor e cantor carioca Arlindo Cruz é autor do samba O Bem. A música é uma das faixas do disco Batuques e Romances, lançado em maio de 2011. Conhecido também como Arlindinho, começou a carreira artística em 1975, tocando cavaquinho na gravação do disco Roda de Samba de Candeia. Passou a integrar a partir de 1982 o Fundo de Quintal. Ouça na Alesse FM, Arlindo Cruz cantando O Bem.

recentemente lançou o LP Boca Livre, que vendeu 100 mil cópias. Ouça Toada com Boca Livre.

fecha a trilogia que começou com Giramundo, de 2013, e Romance para Depois, de 2016. Na voz de Daniel Groove, ouça na 96,7, Longe, de sua autoria.

0: período de maior risco de hospitalização pelo vírus VSR. Recomenda-se um intervalo mínimo de 2 semanas entre a aplicação e o parto, para que a proteção seja mais eficaz. No total, já foram aplicadas mais de 1 milhão e 200 mil doses no país. Com a queda nos casos graves, diminuiu também a necessidade de oxigênio, internação e terapia intensiva entre os bebês, aliviando a ocupação dos leitos pediátricos. O SUS também disponibiliza o Nirsevimab, um anticorpo monoclonal de dose única, indicado para bebês prematuros e crianças até 23 meses com comorbidades como cardiopatias congênitas e doenças pulmonares crônicas. Diferentemente da vacina, ele age de forma imediata após a aplicação e protege por 6 meses. Mais de 100 mil doses já foram aplicadas em todo o país. Da Rádio Nacional em Brasília, Pedro Lacerda.
1: 7h43.
2: A catarinense Bia Krieger lançou seu primeiro CD, La Mémoire du Fond, A Memória do Vento, em 1997. Suas adaptações em francês de músicas de Chico Buarque lhe valeram a aprovação e os elogios do próprio Chico. Antes, em 1996, a música Mariana, de sua autoria, foi escolhida pelo selo Putumayo para incorporar a coletânea Brazilian Lounge. Ouça Bia Krieger cantando Mariana.

ouça na 96,7 Maria Gadu cantando Tudo Diferente.

centro dos debates, podemos citar o Centro de Referência de Assistência Social, os CRAS, o Centro de Referência Especializada.

compositor cearense Davi Duarte foi um dos vencedores do 5º Festival de Inverno de Meruoca. A música autodidata de sua autoria recebeu o segundo lugar no festival realizado em maio de 2008. O primeiro lugar ficou com Ivânia Catarina, com a música de ABCD a Bilboquê, e o terceiro para Alex Costa, com a música para Tito. Ouça Davi Duarte cantando Autodidata.

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2: O Brasil não faz mais parte da lista das 20 nações com a maior quantidade de crianças sem a imunização inicial da vacina que previne difteria, tétano, coqueluche, hepatite B e outras infecções. A Organização Mundial da Saúde e o Unicef divulgaram que o total de crianças no Brasil nessa condição, também chamada de zero dose, passou de 360 mil em 2023 para 50 mil em 2025, um sétimo do que era dois anos antes. O relatório da OMS diz que o aumento da cobertura vacinal está ligado a campanhas e dias de mobilização, a busca ativa de crianças, vacinação nas escolas e o monitoramento das coberturas vacinais. Entretanto, na média global, a cobertura permanece abaixo dos níveis registrados antes da pandemia de Covid. Entre 195 países avaliados, apenas 30 têm ampliado a cobertura vacinal desde 2019. Ano passado, mais de 13 milhões de crianças no mundo não receberam a primeira dose da vacina contra a difteria, tétano e coqueluche. Outros 7 milhões não completaram o esquema de sarampo. O resultado foram 57 países com surtos da doença. No continente americano, o Brasil é a exceção. México, Venezuela, Argentina e Bolívia são os que têm mais crianças sem a primeira dose da vacina pentavalente. Da Rádio Nacional em São Luís, Gabriel Correa.
3: 8:15.
0: No ano de 2001, o cantor e compositor Evaristo Filho lança o CD Miragens, com participação de Edmar Gonçalves e Manassés de Souza. Evaristo é vencedor de vários festivais de música no país, como Canta Nordeste, nos anos 1994 e 1996, quando apresentou

Seja o que eu quiser, em 2016, pela Sony Music. Em 2020, o quinteto foi vencedor.

0: 24.
1: Jorge do Peixe, Dengue, Lúcio Maia e Pupilo são os autores da música Um Sonho, faixa do disco Nação Zumbi, lançado em 2002. É o quinto álbum da banda brasileira de Mangue Beat. Nascido no início da década de 1990 no Recife, o grupo originalmente chamava-se Chico Sainz e Nação Zumbi. O líder e vocalista da banda, o cantor e compositor Chico Sainz, fundou junto com a banda Mundo Livre S.A. o movimento Mangue Beat. Ouça na sua Alessia FM, Um Sonho com Nação Zumbi.

0: e feijões é um bom começo para se prevenir de doenças, inclusive o câncer. Alimentos prontos para consumir, como biscoitos recheados, salgadinhos de pacote, macarrão instantâneo, refrigerantes, sucos artificiais e bebidas achocolatadas, fazem mal à saúde. Evite também os lanches do tipo fast food e alie alimentação saudável à prática de atividade física. Caminhe, dance, brinque ativamente, mexa o corpo. Um em cada 5 casos dos tipos de câncer mais comum poderia ser evitado com alimentação saudável, atividade física e peso corporal adequado.
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3: Segundo dados do Registro Geral da Atividade Pesqueira, o Brasil contabiliza atualmente cerca de 1 milhão e 700 mil pescadores cadastrados. Desse total, mais de 99% exercem a atividade de forma artesanal, sendo 900 mil mulheres, o que representa metade da força de trabalho da atividade. Estudo com participação da Universidade Federal do Ceará revela que, apesar do peso econômico, o trabalho das mulheres na pesca ainda é marcado por disparidades e pouca política pública para as pescadoras, como revela o biólogo José Amorim Reis Filho, que participou da pesquisa.
4: O nosso estudo, além de trazer o apanhado demográfico, mostrar a situação quantitativa, numérica, comparando homem e mulher pescador nos estados brasileiros, reforça com uma triste ausência de política pública voltada especificamente para o caso da mulher pescadora, em termos de garantias, em termos de olhares mais cuidadosos, direcionados para esse ser humano que desenvolve, que tem jornada dupla, doméstica, e também pesca, e também produz. Mulheres pescadoras poderiam também ter garantias legais de receber seguro maternidade, auxílio de doença quando adquiridas pela sua atividade laboral. A mulher pescadora, ela não é olhada como deveria, com o cuidado e importância que merece. Se não resolver, mais diminuir essa disparidade de benefícios, de olhares, de políticas associadas à questão de gênero.
3: J. Lacerda, da Alessi FM.
5: 8h32.
1: O cantor, compositor, arranjador e produtor musical Vitor Chaves, da dupla Vitor e Léo, é o autor da música Deus e Eu no Sertão. A canção foi lançada originalmente no ano de 2002. Em 2004, foi regravada no álbum Vida Boa e, posteriormente, em 2008, no CD Borboletas. Aqui na sua rádio, Alessi FM, você ouve Deus e Eu no Sertão, na voz de Renato Teixeira.

cearense Rebeca Câmara lança seu primeiro disco em 2017. Licenciada em música pela Universidade

Cearense, Carlos Eduardo Tabosa Lopes, de nome artístico Edu Assaf, lançou em 2019 Para Não Mais Parar, canção premiada em festivais de MPB e presente no repertório do disco Estelar. Além de cantor, compositor e violonista, Edu Assaf é pesquisador e produtor cultural. Na Leste FM, você ouve Edu Assaf cantando Para Não Mais Parar, de sua autoria.

infecções que costumam causar dor e limitações. O procedimento, antes considerado

0: cirúrgicas indicadas para cada caso. A indicação deve ser feita após diagnóstico médico, avaliação clínica individualizada, correlação com exames complementares, exclusão de contraindicações e definição dos objetivos terapêuticos para cada paciente. Além disso, a aplicação deve ocorrer em ambiente compatível com a complexidade do procedimento, observando as normas de biossegurança e as técnicas de esterilização e higiene na área da saúde. A resolução também ressalta que o procedimento só pode ser indicado e realizado por médicos, sendo proibida sua realização por pessoas não habilitadas ao exercício da profissão. Da Rádio Nacional no Rio de Janeiro, Carolina Pessoa.
1: 8h49.
2: A música Pavão Misterioso, do cearense Ednardo, tornou o compositor e cantor de Fortaleza conhecido nacionalmente, porque foi tema de novela da Rede Globo de 1976. A música é do ano de 1974, uma das faixas do disco O Romance do Pavão Misterioso, que também destaca as músicas Carneiro, uma parceria com Augusto Ponte e Dorothy Lamour, de Petrúcio Maia e Fausto Milo. Ouça Ednardo cantando Pavão Misterioso na sua...

arranjador, músico e produtor. Lenine lançou em 1999 o disco Na Pressão. O álbum reúne uma mistura de ritmos, gêneros musicais e influências diversas. Destaque para as faixas Já Que Sou Brasileiro, Paciência e Rua da Passagem, que você ouve agora na sua Alesse FM 96,7.

0: trabalhada, muito cobrada nos vestibulares, no Enem, são os movimentos sociais. O que é que caracteriza um movimento social e o diferenciona de uma ação coletiva? Um movimento social, turma, são lutas coletivas, mas que buscam uma transformação muito abrangente da sociedade. São movimentos permanentes de luta e reivindicação de determinados segmentos da sociedade, por exemplo, como movimento negro, movimento feminista, movimento LGBTQIA+, o movimento dos trabalhadores sem teto, dos trabalhadores sem terra, diferente de uma ação coletiva que é caracterizada muito por uma luta pontual de uma comunidade ou uma categoria. Então, é importante a gente saber o que é que caracteriza um movimento social. Primeiramente, a legitimação que a sociedade confere a esse movimento. Pegando o exemplo, o movimento feminista. Se boa parte da nossa sociedade não reconhece a importância, a legitimidade, a relevância desse movimento não consegue permanecer atuando, não tem força política. O que diferencia, por exemplo, de uma ação classista, uma greve de profissionais do transporte público? Esse movimento não pleiteia grandes mudanças na estrutura da sociedade, luta por uma melhoria de condições de trabalho ou de salário de uma categoria, e muitas vezes não é reconhecido por grande parte da sociedade como legítimo, né? Porque causa transtornos para a rotina das pessoas. Outra característica do movimento sociedade é a permanência, ele é perene. O movimento feminista, seguindo um exemplo, ele existe desde o século, final do século XIX, começo do século XX, e as pautas, elas vão se modificando, mas a luta das mulheres e de homens que lutam pela causa feminista vão se modificando, mas sempre se atualizando e sendo permanente. Já uma ação coletiva, quando a pauta é atendida, quando a reivindicação do movimento é atendida, esse movimento cessa. Por exemplo, uma comunidade que se organiza, fecha uma avenida pedindo uma sinalização de trânsito para evitar acidentes. Quando isso é atendido, aquele movimento se dissipa. O movimento negro, o movimento feminista, por exemplo, tem pautas seculares e, com o tempo, vão se surgindo outras pautas, né? E esses movimentos, eles são permanentes em nossa sociedade. Uma característica marcante também é a complexidade das reivindicações. Os movimentos sociais, por vezes, eles lutam por uma mudança estrutural da sociedade ou mesmo uma mudança no sistema político. Nós tivemos na década de 80 o movimento das diretas já, que pleiteava uma maior democracia para o país, o voto direto para presidente, enquanto que uma ação coletiva não tem esse caráter mais transformador. Então, turma, importantíssimo para uma boa prova de ciências humanas, uma boa redação do Enem, é você ter em mente a relevância e a atuação dos movimentos sociais na sociedade brasileira, principalmente que os temas de redação últimos quase sempre são temáticas sociais. Então, esse tema, esse tópico, ele é muito importante para a resolução das questões de sociologia e para ampliação do repertório de vocês para a redação. Saber as características do movimento social, o seu histórico, do seu surgimento e a atuação dessas ações na nossa sociedade. Quer mais dicas, galera? Acesse as redes sociais do Alcance e fique ligado na Alesse FM. Sucesso a todos!
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4: Estão abertas até o dia 26 de julho as inscrições para o projeto Minha Arte, Minha Vida, que oferece oficinas gratuitas de desenho e pintura serão realizadas entre agosto e outubro em Fortaleza e em nove cidades do maciço de Baturité. Idealizado pelo artista visual e arte educador Dias Brasil, o projeto busca promover a inclusão social por meio da arte e fortalecer a autoestima dos participantes. Morgana Costa,

ator, cantor, compositor, escritor e jornalista Léo Jaime iniciou carreira.

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2: Está disponível a página Crianças e Adolescentes na Política sobre Drogas, com informações sobre prevenção, fatores de risco e proteção de crianças e adolescentes. O conteúdo reúne dados, estudos e materiais técnicos destinados a famílias, educadores, pesquisadores, gestores públicos e profissionais da rede de proteção. A página aborda temas como o uso de substâncias psicoativas, fatores de risco e proteção, violência, desenvolvimento infanto-juvenil e prevenção. Também apresenta indicadores sobre o consumo de drogas entre estudantes e informações sobre a exploração de crianças e adolescentes em mercados ilegais de drogas. O material reúne ainda orientações sobre fatores de proteção, como fortalecimento dos vínculos familiares, apoio emocional, convivência escolar, desenvolvimento de habilidades socioemocionais e participação em redes comunitárias. Também traz conteúdos voltados a profissionais das áreas de educação, saúde, assistência social, justiça e segurança pública. A página pode ser acessada no portal do Ministério da Justiça e Segurança Pública, gov.br/mj. Com redação de Diego Freitas, da Agência Rádio Gov em Brasília, José Carlos Andrade.

Negra lançou em 1998 o seu quinto disco, Quanto Mais Curtido, Melhor. Produzido por Liminha, o álbum emplacou nas paradas com mais um hit, a canção A Estrada. O CD contou com a participação de Lulu Santos na inédita Sábado à Noite e também da cantora africana Angelique Kidjo. Ouça na rádio Alessia FM A Estrada com Cidade Negra.

0: 7. Essa semana a gente fala sobre telefones celulares em sala de aula. O Brasil proibiu, por força de lei, o uso dos telefones celulares. O resultado disso é que, segundo pesquisa divulgada pelo próprio Ministério da Educação, 55% dos diretores de escola percebem menos casos de agressão física dentro das unidades de ensino. Além de 88% também percebem menos casos de cyberbullying e outras violências digitais. Conto com a sua boa companhia e até lá.
1: 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A Assembleia Legislativa adota o defeso eleitoral, que entrou em vigor em 4 de julho e segue até o dia 25 de outubro. Nesse período, a Alesse adaptou seus canais de comunicação e publicou manuais para orientar servidores e parlamentares sobre as vedações e condutas. O procurador da Alesse, Rodrigo Martiniano, explica o que vem a ser o defeso eleitoral e as vedações previstas para agentes públicos no período e para candidatos em geral.
2: É vedado a publicidade institucional dos órgãos. Então, os órgãos não podem praticar publicidade divulgando seus atos, seus programas, suas ações, exatamente porque isso indiretamente poderia promover o gestor público. Então, há um conjunto de vedações nesse período, essa talvez seja a mais clara para todos, que a administração não pode praticar e nem os agentes públicos não podem praticar. Usar bens públicos para finalidades eleitorais, usar, por exemplo, um veículo que pertence à administração para participar de um ato de propaganda eleitoral. Enfim, você tem uma série de condutas que a lei das eleições prevê para que os órgãos não pratiquem nem os agentes públicos. O período eleitoral não começou efetivamente. O período do defesa

0: pouquinho anterior ao período da propaganda eleitoral, exatamente porque já está ali tentando antecipar eventuais ilícitos que não podem ser praticados durante nem a campanha, nem esse período anterior que a gente chama de pré-campanha.
1: Kézia de

cearense participou do Massa Feira Livre. Junto com o irmão Caio Silvio, compôs Noturno, música que projetou Fagner nacionalmente. Mesmo tendo participado de vários em Fortaleza, Graco optou por seguir a carreira de publicitário, mas sem abandonar totalmente a música. Ouça Graco Silvio cantando Aquarela Cearense, música de sua autoria e de Pequim.

0: 6 de agosto, a consulta pública sobre a proposta de regulamentação das transferências internacionais de créditos de carbono. As sugestões devem ser enviadas pela plataforma Brasil Participativo. A proposta estabelece critérios para a transferência internacional desses créditos e define regras para operações previstas entre 2031 e 2035. O texto também prevê limite para as transações e mecanismos de monitoramento e avaliação. As contribuições devem ser inseridas diretamente nos trechos da minuta disponíveis na plataforma. Comentários genéricos, repetidos ou enviados por e-mail não serão considerados. Para saber mais, acesse brasilparticipativo.presidencia.gov.br. Com redação de Diego Freitas, da Agência Rádio Gov em Brasília, José Carlos Andrade.
1: 9:58.
2: O cantor, compositor e ator Ângelo Paes Leite

compositor cearense Robson Medeiros começou na música estimulado pelo seu pai. Cresceu ouvindo Chico Buarque, Tom Jobim, Djavan, Caetano Veloso, Gilberto Gil, Luiz Gonzaga e Roupa Nova. Já levou seu trabalho a Portugal em 2002, a Cabo Verde na África e a França. Na Alessia FM, você ouve Fada Madrinha, de sua autoria, lançada em 2002, no CD História de Amor.

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Conselho de Assistência Social e Conselho de Direitos, gestores públicos, entidades da sociedade civil e demais integrantes.

2003, no disco A Participação de Angela Pister, cantando em alemão na faixa Por Que Não, e Davi Duarte e Paula Tesser. Também participam os músicos cearenses Denilson Lopes, Ítalo Almeida, Reno Saraiva, Márcio Rezende, Otto Júnior e Pantico Rocha. Ouça na Alessia FM, Ricardo Black,

0: papéis. Segundo o estudo, mãos úmidas ou com álcool em gel e cremes podem aumentar essa absorção em até 10 vezes. O professor do Departamento de Química Orgânica e Inorgânica da UFC, Diego Lomonaco, coordenou o estudo realizado a pedido de um escritório que representa trabalhadores do setor bancário.
1: Nós confirmamos a presença do bisfenol A como revelador nas amostras que foram analisadas. Isso está muito em linha com a literatura científica internacional, estudos com centenas de amostras em diferentes países. Boa parte desses estudos realmente demonstrava que papéis térmicos ainda usavam o bisfenol A. E no caso do Brasil é um pouco mais complicado, porque tem estudos que revelam que 90% das amostras do Brasil chegavam até 4% de massa desse componente no papel. E aí um ponto realmente importante para se destacar é que isso pode variar de fabricante a fabricante e entre lotes também, mas como não existe uma fiscalização necessariamente para isso, é muito importante que as empresas que fornecem esses materiais obviamente analisem seus produtos para dar garantias para sejam supermercados, bancos, redes de varejo, uma vez que não existe efetivamente a obrigatoriedade desse tipo de informação.
0: Os pesquisadores alertam que o Brasil não possui regulamentação específica para controlar a composição química dos papéis térmicos, o que impede saber a quantidade de BPA presente em cada lote. Com a supervisão de Robério Lessa, Lucas Breno, da Alessa FM.
2: 10h46.
3: De peito aberto, é uma declaração do cantor.

autoria dos compositores Cartola e Elton Medeiros. Foi gravada pela primeira vez no ano de 1964, no

pela gravadora Biscoito Fino no ano de 2018. A faixa Sublime, composta por Dani Black, chegou aos ouvidos de Gal através de Marcos Preto, diretor artístico do disco. Originalmente pensada para ser um samba, Sublime tomou o rumo das pistas de dança com a ajuda do produtor musical Pupilo. Na 96,7 Alesse FM, ouça Sublime, na voz de Gal Costa.

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1: Você também fica protegido e a natureza agradece.
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4: Está aberto o prazo para envio de propostas ao edital que vai contratar empresa especializada na elaboração de diagnósticos e planos de ação voltados ao turismo em regiões de fronteira. As propostas podem ser apresentadas até às 5 horas da tarde de 14 de agosto. A seleção contempla 3 lotes: as fronteiras de Santa Catarina e Rio Grande do Sul com Argentina e Uruguai, do Amapá e Pará com Guiana, Suriname e Guiana Francesa, e do Acre, Rondônia e Mato Grosso com Peru e Bolívia. As propostas devem ser enviadas exclusivamente pelo portal de compras da Unesco. Para saber mais, acesse as publicações nacional e internacional do edital em gov.br/turismo. Com redação de Diego Freitas, da agência Rádio Gov em Brasília, Vladimir Filipim.
5: 11 e 2.
6: Roupa Acústico 2 é o 19º álbum do grupo carioca Roupa Nova, lançado em 2006. Composto por 21 músicas, o repertório, além de

0: 5.
1: Apenas Mais Uma de Amor, de autoria de Lulu Santos, foi lançada em 1992 no álbum Mondo Cane e se tornou uma espécie de hino, sendo ainda executada nos shows do artista. Em 2014, a canção fez parte da trilha do filme Os Homens São de Marte e É Pra Lá Que Eu Vou, da atriz e escritora Mônica Martelli. A regravação de Apenas Mais Uma de Amor uniu as vozes de Lulu Santos

0: protege o bebê ainda durante a gestação até os primeiros meses de vida. É esse o período em que o risco de complicações respiratórias é maior. A obstetra Michele Egídio explica como funciona o mecanismo de imunização nessa fase da vida.
1: Vai passar anticorpos para a criança, mas não necessariamente ela vai conseguir impedir que a criança não tenha doença, mas vai impedir as formas mais graves, as que exigem internação. Então a criança já vai ter algum tipo de imunidade ao vírus, então vai ter uma doença um pouco mais leve do que normalmente ela teria se, não tivesse, se a mãe não tivesse se vacinado.
0: Disponível na rede pública desde dezembro, a vacina contra a bronquiolite é indicada a partir da 28ª semana de gestação. Assim que completou o tempo necessário, a técnica de enfermagem Fernanda Larissa da Silva compareceu a uma unidade básica de saúde para garantir sua proteção e de sua bebê.
2: Essencial, tanto para mim quanto para a criança. Não ter que ficar indo direto ao hospital e a saúde dela está íntegra. A minha também.
0: Até agora, mais de 1.200.000 doses da vacina contra a bronquiolite foram aplicadas no país. De acordo com dados publicados essa semana pelo Ministério da Saúde, a vacinação de gestantes no SUS levou à redução de 52% dos casos graves da doença entre bebês com menos de 6 meses. O calendário vacinal de gestantes contém ainda outros imunizantes, como destacou a diretora substituta do Departamento do Programa Nacional de Imunizações, Ana Catarina de Melo Araújo.
3: Nós temos a vacina DPTA, que é a vacina que protege para coqueluche. Ela deve ser realizada a partir da 20ª semana de gestação. A vacina hepatite B, que é uma vacina que nós fazemos desde a infância, mas existem ainda algumas gestantes que não receberam, então é importante receber a vacina contra a influenza, que ela é anual, e a vacina também da Covid-19. Então, são doenças que, quando acometem as grávidas, elas têm um comprometimento importante, levando à internação e óbito.
0: Caso a gestante tenha perdido alguma das doses no tempo recomendado, ou tenha quaisquer outras

0: o dia 24 de julho.
1: O mutirão atua em duas frentes. A primeira é o reconhecimento obrigado, feito de forma rápida e sem burocracia. A segunda atende os casos em que é necessário acionar a justiça ou realizar exames de DNA. Para se inscrever, os interessados devem acessar o site campanha.defensoria.ce.def.br. Durante a ação, também serão realizadas audiências de mediação e conciliação, além de atendimentos voltados a mães de crianças sem o registro paterno e pessoas adultas que desejam buscar judicialmente o reconhecimento da paternidade. Eveline Urano, da Alessa FM.
2: 11:46.
3: A música O Silêncio é de autoria do cantor e compositor maranhense Zeca Baleiro. A cantora cearense Amelinha regrava a música para o seu primeiro disco ao vivo.

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saber mais, acesse chamada pública número 20/2026, disponível em

gravações autorais e regravações de Osso Duro de Roer, de Benito de Paula, Lama nas Ruas, de Zeca Pagodinho e Almir Guineto, Samba do Grande Amor, de Chico Buarque e Aquarela do Brasil, de Silas de Oliveira.

0: essa.
1: Ouça na rádio Alessia FM, Siriba Soares cantando Sapato Sem Meia, dele, Etio Neto e Teleu.

0: conteúdos mais importantes e úteis para o Enem e nossa vida. Matemática financeira. Esse tema aparece em situações do cotidiano, como compras parceladas, financiamentos, investimentos, empréstimos e descontos. Os assuntos mais cobrados são porcentagem, juros simples, juros compostos, aumento e redução de preços, comparação entre formas de pagamento. Uma dica de ouro: no Enem, nem sempre a questão pede que você faça muitos cálculos. Muitas vezes, basta interpretar corretamente as informações para chegar à resposta. Fique atento a palavras-chave como rendimento, taxa de juros, desconto, parcelamento e montante. E lembre-se, juros compostos funcionam como juros sobre juros, fazendo o valor crescer cada vez mais rápido ao longo do tempo. Por isso, ao estudar matemática financeira, procure relacionar os exercícios com situações reais do dia a dia. Isso torna o aprendizado mais fácil e ajuda na hora da prova. Treine questões antigas do Enem e desenvolva o hábito de analisar as informações antes de começar os cálculos. Bons estudos e até a próxima dica para o Enem e outros vestibulares, aqui na Alessa FM, no Momento Alcance.
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4: Teve início na segunda-feira, dia 20 de julho, e segue até o dia 5 de agosto o período para a realização das convenções partidárias. Os encontros representam uma das etapas mais importantes do processo eleitoral, pois é durante as convenções que os partidos homologam seus representantes e definem as chapas que disputarão as eleições de outubro. Depois, os candidatos escolhidos deverão ser registrados na Justiça Eleitoral, o que deve ocorrer até agosto. A diretora-geral do Tribunal Regional Eleitoral do Ceará, Orleane Cavalcante, destaca a importância das convenções partidárias.
5: É a ocasião em que partidos e federações escolhem os candidatos e candidatas que vão concorrer nas eleições 2026. Os cargos em disputa são governador, senador, deputado federal e deputado estadual. Este ano nós teremos duas vagas para o cargo de senador. Então, partidos e federações devem escolher candidatas e candidatos para as duas vagas. No dia seguinte à convenção, a ata da convenção deve ser encaminhada ao Tribunal Regional Eleitoral do Ceará via sistema Candex. E até o dia 15 de agosto, os partidos, federações,

estudou balé e teatro, formando-se em música pela Universidade Estadual. Em 2008, se mudou para Nova York, onde fez aulas de canto, dança e teatro na Broadway Dance Center, época em que ganhou o prêmio de melhor cantora brasileira nos Estados Unidos do Brasília International Press Awards. Ouça na 96,7 Tesouro Maior, de Luciana Carvalho e Alceu Maia, na voz de Joyce.

morte em 11 de outubro de 1996. Ouça Vento no Litoral, de Renato Russo.

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4: Uma portaria interministerial estabelece novas regras para a publicidade de apostas de cota fixa no Brasil. O texto proíbe a divulgação de apostas para crianças e adolescentes e obriga plataformas digitais, redes sociais e lojas de aplicativos a impedir o acesso desse público a conteúdos e aplicativos de apostas. A medida também veta anúncios que prometam ganhos fáceis, apresentem apostas como fonte de renda ou incentive o jogo excessivo. Antes de publicar qualquer anúncio, empresas de publicidade, provedores de internet e plataformas devem verificar se o anunciante possui autorização oficial para operar. Além disso, os anúncios precisam informar de forma clara a identificação da empresa e o número da autorização. A fiscalização vai ficar a cargo da Secretaria Nacional do Consumidor, em parceria com outros órgãos federais. Em caso de descumprimento, os responsáveis podem sofrer sanções administrativas, incluindo a suspensão ou o cancelamento do cadastro para veiculação de publicidade. Da Agência Rádio Gov em Brasília, Claudimário Carvalho.
5: Meio-dia e 32.
6: O disco Autorretrato da dupla Cleiton e Cleidir foi lançado em 2009 e recebeu o prêmio Tim de Melhor Disco. O CD tem produção de Paul Ralphs e o DVD traz um filme.

1960, o disco reúne músicas feitas em parceria com Fernando Brant, Telo Borges, Bena Lobo, Márcio e Lô Borges. O álbum também conta com a participação da cantora Maria Rita na faixa título, além de Simone Marisa Monte. Ouça

começou sua vida artística aos 4 anos de idade. Ingressou no mundo da música pelo projeto Formiguinhas e depois sendo violinista da Orquestra Infantil da Paraíba e da Camerata Isabel Buriti. Ouça na rádio Alense FM Amor a Perder de Vista com Luci Alves.

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1: Começa nesta quarta-feira, dia 22, o Hallelujah 2026, uma das festas religiosas mais tradicionais de Fortaleza. O evento acontece até o dia 26 de julho no condomínio espiritual Uirapuru, no bairro Castelão. Com expectativa de receber 1 milhão de pessoas nos 5 dias, a ETUFOR realiza operação especial de transporte público, incluindo reforço na frota e ônibus gratuito. O presidente da empresa de transporte urbano de Fortaleza, Jorge Dantas, dá mais detalhes sobre a operação.
2: Nós vamos estar com 12 ônibus à disposição para fazer essa operação de bolsão entre o Castelão e o condomínio espiritual Uirapuru, conectando e levando as pessoas, principalmente as pessoas com mobilidade reduzida, para o evento Hallelujah, mas também ofertando para esse fiel que vai ao Hallelujah essa possibilidade de estacionar com todo o conforto na Arena Castelão e levarmos desse bolsão direto para o local do evento, ele tendo que se deslocar muito pouco entre o local do estacionamento e o local do evento. A importância do bolsão entre a Arena Castelão e o local do evento Hallelujah, lá no céu, é poder ofertar para as pessoas com deficiência e mobilidade reduzida que elas acessem o evento de forma confortável, chegando no seu veículo, o ônibus já vai estar ali aguardando ao lado do estacionamento e levando para a porta do evento para facilitar a essas pessoas e de forma gratuita chegando da Arena Castelão até o Hallelujah.
1: Segundo Jorge Dantas, os participantes do Hallelujah podem utilizar o bolsão de estacionamento pago na Arena Castelão.
2: O nosso esquema de bolsão vai ser: as pessoas acessam através do ticket do estacionamento a Arena Castelão e de forma gratuita, quem estacionar lá na Arena Castelão, de forma gratuita, acessa o ônibus. Vale lembrar, são 12 ônibus fazendo esse esquema de bolsão. Vão conectar a Arena Castelão até a porta do evento de forma gratuita. Vai ser pelo acesso normal de estacionamento ali, acessando pela Alberto Craveiro, entrando no estacionamento da Arena Castelão, e o ônibus já vai estar ali ao lado do estacionamento para que as pessoas entrem e se conectem através do esquema de bolsão. Além dos veículos que já servem a região onde fica o local do evento, a ETUFOR estará disponibilizando 36 ônibus extras para servir de apoio ao evento. Esses 36 ônibus a gente pensa de alocar conforme a demanda do evento, então, e tudo isso para dar conforto para quem escolher ir até o Hallelujah de transporte coletivo.
1: Ao todo, 17 linhas de ônibus regulares e 2 corujões atendem.

na voz de Fábio Júnior, vencedor de festivais de música. Tem como parceiros Dulce Quintal, Antônio Adolfo e Tibério Gaspar.

0: 1996.
1: Em 1995, a banda Paralamas lança o disco Vamos Bater Lata. É o segundo lançamento ao vivo do Paralamas. Reúne clássicos como Meu Erro e Lanterna dos Afogados a sucessos que não tinham atingido potencial, como Dos Margaritas e Rio Severino. Fora os prêmios, o álbum ainda chegou a vender em um dia o que o anterior tinha vendido em um ano. Ouça Caleidoscópio, de Herbert Viana, uma das faixas do disco Vamos Bater Lata.

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3: Os candidatos inscritos no programa Universidade para Todos, o ProUni, já podem consultar o resultado da primeira chamada do segundo semestre de 2026. Os estudantes pré-selecionados precisam apresentar a documentação exigida entre os dias 15 e 24 de julho, diretamente na instituição de ensino escolhida. O não cumprimento do prazo elimina o candidato do processo. Nesta edição, são oferecidas mais de 471 mil bolsas em 879 instituições privadas de ensino superior. São quase 220 mil bolsas integrais que cobrem 100% da mensalidade e 251.579 bolsas parciais, com cobertura de metade do valor do curso. Quem não foi convocado na primeira chamada ainda vai ter novas oportunidades. A segunda chamada será divulgada em 5 de agosto. Também vai haver listas de espera com manifestação de interesse nos dias 26 e 27 de agosto e resultado previsto para 1º de setembro. O ProUni concede bolsas integrais e parciais a estudantes sem diploma de nível superior em cursos de graduação oferecidos por instituições privadas de todo o país. Da Agência Rádio Gov em Brasília, Claudimário Carvalho.
4: 1 e 2.
2: A cantora e compositora cearense Gisele Café atuou por muitos anos no segmento de eventos sociais e corporativos no estado, o que lhe rendeu um reportagem.

folhetos, de literatura de cordel, desenvolveu um trabalho dentro das escolas públicas e particulares, universidades, bibliotecas, centros culturais e entidades sociais, com o espetáculo multidisciplinar Cordéis, que educam e transformam. Ouça na rádio Alessi FM, Nas Asas da Leitura, com Costa Sena, de sua autoria.

começou a tocar violão aos 5 anos de idade e, a partir dos 14, já acompanhava profissionalmente o seu pai, Jorge Bercelo. Como compositor, traz uma mistura de rhythm and blues, gênero que combina elementos do blues, soul, funk, hip hop e dance, com a sonoridade do smooth jazz, um jazz mais suave. Ouça na sua rádio 96,7. Somos nós, com Vini Bercelo.

desilusão amorosa e exteriorizar seus sentimentos. Seu trabalho traz influências do jazz, do blues e da música popular brasileira. Você ouve na 96,7 Letícia Ibiapina cantando Só o Tempo, de sua autoria.

cearense Robson Medeiros começou na música estimulado pelo seu pai. Cresceu ouvindo Chico Buarque, Tom Jobim, Djavan, Caetano Veloso, Gilberto Gil, Luiz Gonzaga e Roupa Nova. Já levou seu trabalho a Portugal em 2002, a Cabo Verde na África e a França. Na Alesse FM, você ouve Fada Madrinha, de sua autoria, lançada em 2002, no CD História de Amor.

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4: Principal remédio para tratamento do HIV no Brasil, o antirretroviral dolutegravir, vai passar a ser produzido pelo SUS, o Sistema Único de Saúde. O medicamento já é fornecido gratuitamente a cerca de 770 mil pessoas com o vírus no país. A transferência de tecnologia foi concluída pela Fiocruz, a Fundação Oswaldo Cruz, que vai produzir o medicamento desenvolvido pela Vive Healthcare, empresa que faz parte da biofarmacêutica GSK. Em 2020, a fabricante britânica assinou um acordo com Farmanguinhos, o Instituto de Tecnologia em Fármacos da Fiocruz, para nacionalizar a produção do remédio distribuído pelo SUS. Desde então, Farmanguinhos adaptou a planta de sua fábrica com a compra de novos equipamentos, capacitação de profissionais e reforço operacional para viabilizar a produção. Com a conclusão dessa etapa, para que o medicamento fabricado no Brasil possa ser disponibilizado ao SUS, é necessária a liberação da Anvisa, Agência Nacional de Vigilância Sanitária. O antirretroviral produzido nas fábricas da GSK já era distribuído pela Fiocruz desde 2022. A produção nacional já conta com 3 lotes do medicamento prontos para distribuição pelo SUS. Além disso, o Farmanguinhos atua para validar a metodologia analítica do ingrediente farmacêutico ativo. A transferência de tecnologia também inclui a etapa de produção da combinação do dolutegravir com a substância lamivudina, que deve começar no ano que vem. O dolutegravir é utilizado para o tratamento do HIV em todo o mundo e é recomendado pela OMS, a Organização Mundial da Saúde, desde 2019. O medicamento age ao inibir a enzima integrase, impedindo que o vírus se replique dentro das células de defesa. Com eficácia considerada alta, o tratamento também reduz a carga viral, melhorando a imunidade e impedindo a evolução do quadro para a AIDS. O tratamento com dolutegravir é a opção preferencial, inclusive para mulheres grávidas ou pessoas com potencial para engravidar. Com informações da Agência Brasil, da Rádio Nacional em São Paulo, Sara Kines.
1: 1h34.
5: A cantora, compositora, regente de coral e arranjadora Aparecida Silvino aprendeu a ler música antes mesmo de aprender a ler. Em 2012, venceu o primeiro Festival de Música da Assembleia Legislativa do Ceará com a canção Janela Aberta, dela em parceria com Gilvandro Filho, além do prêmio de melhor intérprete. Ouça na rádio Alessia FM, Aparecida Silvino cantando bem perto

experimental, formada em 1992 por Fernanda Takai, John Ulloa, Ricardo Cocktus, Glauco Nastácia e Richard Neves. Em 1999, Patufu lançou seu quinto álbum, Isopor, com produção de Dudu Marotti, canções autorais e parcerias com Gerson Freire e Robson Mosch. Na voz de Fernanda Takai, ouça na 96,7, depois de autoria de John Ulloa.

0: você para acompanhar o programa Debate Brasil todas as terças às 21 horas aqui na Alesse FM 96,7. Essa semana a gente fala sobre telefones celulares em sala de aula. O Brasil proibiu, por força de lei, o uso dos telefones celulares. O resultado disso é que, segundo pesquisa divulgada pelo próprio Ministério da Educação, 55% dos diretores de escola percebem menos casos de agressão física dentro das unidades de ensino. Além de 88% também percebem menos casos de cyberbullying e outras violências digitais. Conto com sua boa companhia e até lá.
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2: Já está em funcionamento a nova sede do Centro de Atenção Psicossocial Nise da Silveira, no bairro Álvaro Eyne. Com investimento de R$ 4.700.000, a unidade passa a contar com estrutura ampliada e habilitada para acolhimento noturno de até 10 dias. A nova sede do CAPS vai beneficiar cerca de 12 mil pessoas. O equipamento conta com 6 consultórios, 3 salas para atividades em grupo, farmácia, núcleo de atendimento clínico, refeitório, cozinha, auditório e áreas administrativas. A secretária da Saúde, Riane Azevedo, destaca a importância da nova estrutura para acolhimento noturno.
3: Ele é um CAPS bem complexo, é uma estrutura formada exatamente para receber um CAPS. Aqui também poderão pernoitar alguns pacientes e aqui serve de retaguarda. Aqui não tem uma emergência psiquiátrica, não é esse o intuito desse CAPS. Ele serve de retaguarda para outras unidades. Então, aqueles pacientes que estão necessitando de um atendimento, de uma ajuda, eles estão recebendo em média 50 pacientes por dia, fazendo um total de 4 mil atendimentos por mês.
2: Os principais avanços da requalificação é a implantação do acolhimento noturno. Para isso, a unidade dispõe de 4 dormitórios com capacidade para 12 camas. Todos os quartos possuem banheiro individual, garantindo mais privacidade e dignidade aos usuários durante o período de permanência. J. Lacerda, da Alesse FM.
4: 1h50.
5: O compositor e cantor Serrão Castro é natural de Belém, mas desde a infância mora em Fortaleza. É autor da música Oração de Lua, que venceu o Festival de Camusim, realizado em 2003, do qual também participou Simone Souza, que defendeu a música Breu de Mim, de Jácio Cidade e Marcos Rocha. Ouça na Alesse FM, Serrão cantando Oração de Lua.

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Chico César nasceu em Catolé do Rocha, no interior da Paraíba. Ainda jovem, foi para João Pessoa, época em que participou do grupo de poesia de vanguarda Jaguaribe Carne. Na 96,7 Alesse FM, você ouve o Pupurri Mama África de Chico César,

0: o período de adesão à Comunidade Nacional de Gestores de Políticas de Primeira Infância. Estados, municípios e o Distrito Federal têm até 31 de julho para assinar o termo de adesão, enquanto a indicação dos representantes pode ser feita até 15 de agosto. O trabalho vai ser organizado em dois eixos: articulação entre os governos e desenvolvimento das capacidades institucionais. Estão previstas oficinas, encontros técnicos, seminários e ações de capacitação para ampliar a integração das políticas voltadas à primeira infância. Os municípios devem realizar a adesão pelo Sistema Integrado de Monitoramento, Execução e Controle, o SIMEC, pelo site simec.mec.gov.br. Já os estados e o Distrito Federal vão receber as orientações por e-mail para formalizar a participação e indicar seus representantes. O termo de adesão assinado e as informações de representantes devem ser enviados para o e-mail primeirainfancias.mpp@mec.gov.br. Da Agência Rádio Gov em Brasília, Claudimário Carvalho.
1: 2:13.
2: O cantor, compositor, pianista e escritor Benito de Paula começou sua carreira no Rio de Janeiro, onde foi crooner de boates nos anos 60. Entre os anos 70 e 80, se tornou grande símbolo do samba paulista, chegando a vender 50 milhões de discos. O artista gravou mais de 35 discos, a maioria relançada em CD, e participou de diversas turnês no exterior. Ouça na Alessia FM, Benito de Paula, Ah, Como Eu Amei, composição de seus irmãos Ney e J. Veloso, do ano de 1981.

CD da cantora.

Bezerra. Eliana Prindes lançou o primeiro disco no ano de 1994, que lhe valeu indicação ao Prêmio Sharp de 1995 na categoria Revelação MPB. Ouça na Alessia FM Eliana Prindes cantando Ninguém Vive Sem Amor, do ano de 2004.

0: 2020.
1: Formada na cidade de Brumadinho em 2014, a banda de pop e reggae mineira Lagum iniciou carreira se apresentando em casas de shows da cidade. O primeiro disco, Seja o que Deus Quiser, chegou ao mercado em 2016, seguido pelo lançamento de Coisas da Geração em 2019. Na Alesse FM, você ouve Banda Lagum cantando Oi.

0: qualquer comunicação, especialmente por meios digitais, como e-mail ou WhatsApp, a cidadã ou cidadão deve verificar previamente a autenticidade da mensagem, a fim de evitar golpes. Esse cuidado é essencial antes de compartilhar dados pessoais ou clicar em link suspeito. Em caso de dúvida, recomenda-se consultar a advogada ou advogado, ou mesmo a defensora ou defensor público responsável pelo processo para confirmar a veracidade do contato. Os esclarecimentos também podem ser obtidos diretamente pelo usuário junto aos meios oficiais de atendimento do TJCE. Uma das opções é o balcão virtual da unidade judiciária onde tramita o processo. O atendimento pode ser feito através de videoconferência por uma servidora ou um servidor do tribunal, dando mais segurança ao procedimento. Ainda é possível falar com a Central de Atendimento Judicial através de telejustiça, via WhatsApp ou e-mail para esclarecimento de dúvidas referentes a processo em tramitação na capital ou no interior do Estado. Também é possível qualquer esclarecimento junto à ouvidoria do Poder Judiciário, no site www.tjce.jus.br.
1: Para conferir todos os canais oficiais,

alguém.

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4: A prova de vida do INSS é um procedimento para confirmar que o beneficiário de aposentadoria, pensão ou outro benefício continua vivo. Com isso, são evitados pagamentos indevidos. Hoje em dia, a prova de vida é feita de forma automática, cruzando a base de dados. Mas se o beneficiário não for identificado nesse cruzamento, ele é avisado que deve fazer a prova de vida por meio de mensagem de WhatsApp. A autenticidade da informação é garantida por um selo azul de conta verificada. O banco que paga o benefício também envia notificação pelo aplicativo ou pelo extrato bancário. Mas é preciso ter atenção. A mensagem enviada apenas comunica da necessidade da realização da comprovação de vida. Não são enviados links, nem são solicitados dados como CPF ou endereço. Como ressalta a presidente do Instituto Nacional do Seguro Social, INSS, Ana Cristina Silveira.
5: O INSS não liga, não envia servidores à casa dos beneficiários e nunca solicita dados pessoais, senhas ou qualquer tipo de pagamento para realizar a prova de vida. O Instituto também não pede CPF, endereço, dados bancários, nem envia links para atualização cadastral.
4: Para fazer a prova de vida, basta comparecer à agência bancária, onde recebe o benefício, levando um documento oficial com foto. Não é preciso ir numa agência do INSS. Em caso de dúvida, procure os canais oficiais, no telefone 135 ou pelo site meu.inss.gov.br. Reportagem Márcia Fernandes.
1: 2h41.
6: Em 1979, a cantora, compositora e pianista carioca Ângela Rorô lançava o seu primeiro disco homônimo, marcado pelos sucessos Amor, Meu Grande Amor, Gota de Sangue e Tola Foi Você, todas de sua autoria. Ouça na Alessia FM, Ângela Rorô cantando

ouça Coração Selvagem com o autor Belchior.

Lançado em 2006 pela gravadora Universal Music, o disco Sim Não, do músico paulistano Nando Reis e da banda Os Infernais, destaque para Sou Dela, Espatógia, N e Sim. Ouça na sua 96,7 com Nando Reis e João.

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4: A Justiça Eleitoral começa a nomear mesários que vão atuar nas eleições 2026. Juízes eleitorais têm até 5 de agosto para publicar edital com a nomeação daqueles que vão atuar no primeiro e eventual segundo turno. Segundo informações do Tribunal Regional Eleitoral do Ceará, a convocação é feita por meio de carta que detalha a função a ser desempenhada, além da data e o local de treinamento e do trabalho na eleição. As notificações são enviadas por e-mail ou telefone cadastrado. Quem estiver com os dados desatualizados deve procurar o cartório eleitoral para regularizar as informações. Atuar como mesária ou mesário nas eleições garante uma série de benefícios previstos em lei e regulamentados pelo TSE. Esses direitos são válidos tanto para quem é convocado quanto para quem se candidata voluntariamente. Késia Diniz, da Alessia FM.
5: 12h55.
6: Você é Real é de autoria de Fausto Nilo e Pisca. Nascido em Quixeramobi, no Ceará, o poeta, letrista e arquiteto Fausto Nilo começou a escrever suas primeiras letras para músicas de amigos.

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4: Fala galera, eu sou o professor Samuel Holanda e vim aqui para mais um Momento Alcance na Alessi FM. E hoje eu vim falar sobre o texto publicitário no Enem. Como é que é cobrado o texto publicitário? O que é importante você saber para fazer uma questão que envolve publicidade e propaganda no Enem? Então, como vocês já devem saber, a prova do Enem ela vai abordar diversos tipos de textos. E um dos gêneros que são mais cobrados é o gênero publicitário. Todo ano, a prova do Enem traz pelo menos uns dois ou três textos publicitários que você precisa, principalmente, avaliar qual é a finalidade desse texto, qual é o objetivo desse texto. Então, a principal marca do texto publicitário no Enem é a avaliação, a interpretação do aluno sobre qual é a intencionalidade do texto publicitário. Mas o texto publicitário tem algumas características que também podem ser exploradas, certo? Por exemplo, o texto publicitário, pessoal, dificilmente ele é um texto transparente, direto, e deixa bem claro qual é a sua intenção. Geralmente, esse texto ele vai tentar ali seduzir a pessoa, né, o interlocutor, para que ele compre algum produto ou para que ele faça adesão a alguma ideia, tá certo? Então, ele vai usar ali estratégias persuasivas para convencer você de algo.

0: causa disso, esse texto publicitário ele vai utilizar diferentes estratégias. Por exemplo, uma das estratégias mais utilizadas é a estratégia de tentar emocionar a pessoa de alguma forma, né? De mexer com as emoções, seja pela nostalgia, seja pela raiva, pela felicidade. Mexer com a emoção vai, de alguma forma, causar ali no interlocutor uma memória daquele produto. Então, é uma das principais estratégias. Outra estratégia é associar a marca, o produto, à identidade, a uma certa identidade. Então, por exemplo, associar uma marca de carro a uma identidade de uma pessoa de sucesso. Isso vai fazer com que a pessoa acredite que adquirir aquele produto vai fazer com que ela tenha sucesso, ou seja vista como uma pessoa de sucesso. Isso também é muito comum em produtos tecnológicos, né, como marcas de celular, que associam a sua identidade a sucesso. E uma outra que a gente pode falar também é a ideologia. Os produtos publicitários, eles trabalham muito com ideologia, com a naturalização de certas ideias. Então, é comum que eles introduzam na sociedade costumes, hábitos, para quê? Para que o produto seja beneficiado comercialmente, para que as pessoas comprem esse produto ou as pessoas comprem a ideia, tá certo? Então, no texto do Enem, vocês têm que ficar atentos para observar qual é a estratégia desse texto, né? Se ele está tentando mexer com as emoções, se ele está tentando vender uma identidade para aquelas pessoas, para comercializar o produto, ou se esse texto, na verdade, está trabalhando com a naturalização de alguma ideologia, de alguma ideia para beneficiar o seu produto, certo? Geralmente, a maioria dos textos publicitários que caem no Enem são campanhas, né? Campanhas de conscientização, que nem oferece tanta dificuldade, mas um ou outro texto vai ter uma dificuldade maior porque vai trabalhar com a ideia de marcas e de vender produtos. Então, fiquem atentos. E para não perder nenhuma dica, fique sempre atento à Alessia FM, que aí você terá acesso a todos os Momento Alcance aqui na Alessia FM. Então, pessoal, aqui foi o professor Samuel Holanda e até o próximo Momento Alcance.
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4: Segundo a Conab, serão 360 milhões e 100 mil toneladas a serem colhidas, o que representa 2,2% a mais do que a safra anterior. O grande destaque deve ser a soja. O gerente de acompanhamento de safras da Conab, Fabiano Vasconcelos, explica o resultado.
5: Então, a estimativa para a safra 2025-26 é de 48,6 milhões de hectares cultivados com soja e uma produção aí é chegando a quase 180,6 milhões de toneladas.
4: Além da soja, o algodão tem produção prevista em 4 milhões e 60 mil toneladas de pluma, com 8% da área já colhida. Isso resulta em um ganho na produtividade de 2,8% em relação à safra 2024-2025. Já a colheita das três safras do milho no ciclo atual está estimada em mais de 141 milhões e 700 mil toneladas, volume 0,4% superior ao ciclo passado. A estimativa é de crescimento favorecido pelas condições climáticas, como explica Fabiano Vasconcelos, gerente de acompanhamento de safras da Conab.
5: Em relação ao milho, uma estimativa de aumento de 9,8% na área plantada, uma estimativa de produtividades melhores do que na última temporada, favorecidas aí pelo clima, uma produção de 29,6 milhões de toneladas, um aumento aí de 18,7% em relação à última safra.
4: E a Conab também estabeleceu novos preços de referência para os principais produtos agrícolas de verão. Os principais reajustes foram no preço da soja, do arroz em casca, do feijão e do milho. Os preços passam a vigorar nos períodos entre o segundo semestre de 2026 e o primeiro semestre de 2028. Reportagem Edinaldo Júnior.
1: 3:17.
2: A música Capitães de Areia.

as faixas do disco Jorge Amado, Letra e Música, lançado no ano de 2000, com vários intérpretes. A música é de autoria de Jorge Portugal e Jarbas Bittencourt. Jorge Portugal também assina Suor Negro, com Saul Barbosa, Caminhos da Fome, com Carlos Pita, Memórias do Mar, com Vevé Calazans e Noite Perpétua, com Roberto Mendes. Ouça na sua Alessia FM, Capitães de Areia, com a cantora Fafá de Belém.

participação especial.

Buarque, Guinga e Aldir Blanc, Noca da Portela, Ney Lopes, João Roberto Kelly, Arlindo Cruz, entre outros. Com esse trabalho, ganhou o prêmio Sharp de melhor cantora de samba. Na 96,7, Alessia FM, ouça Elza Soares cantando Trajetória de Arlindo Cruz, Franco e Serginho Meriti.

2001, o cantor e compositor carioca Frejá lança o seu primeiro disco solo, chamado Amor para Recomeçar. Frejá iniciou carreira em 1981 como guitarrista do grupo de rock Barão Vermelho. Além de gravar e produzir os discos de sua banda, também produziu com Cazuza, Luiz Melodia, Wally Salomão, Chacal, Gabriel Pensador, Dulce Quental e Evandro Mesquita. Ouça na rádio Alessia FM, Frejá cantando de sua autoria, Segredos.

0: 1.998.494 eleitores aptos a votar nas eleições gerais marcadas para o dia 4 de outubro, conforme levantamento realizado pelo TSE após o fechamento do cadastro eleitoral. Em relação à faixa etária, a maior concentração de eleitoras e eleitores está entre 35 e 49 anos, seguida pelas pessoas de 50 a 59 anos. O cadastro eleitoral também evidencia uma participação significativa da população entre 25 e 34 anos. O chefe da seção de apoio ao atendimento eleitoral do TRSE, Marcel Leonardo, destaca o esforço do órgão para garantir que mais cearenses pudessem ter o direito de votar nas próximas eleições.
1: Antes do fechamento do cadastro eleitoral, em maio desse ano, o TRE Ceará realizou uma força-tarefa de atendimento em todo o estado, contabilizando 148.213 atendimentos em 10 dias, dos quais quase 50 mil ocorreram somente em Fortaleza. O eleitorado cearense é formado majoritariamente por mulheres, em torno de 53%.
0: Segundo o levantamento, 94,73% do eleitorado cearense possui identificação biométrica, percentual que representa crescimento em relação ao último pleito e consolida um dos melhores índices já alcançados pela Justiça Eleitoral no estado. Roberto Nascimento, da Alesse FM.
2: 3h33.
3: Onde brilhem os olhos seus. É o primeiro álbum solo de Fernanda Takai, lançado em 2007. O CD é dedicado ao repertório cantado por Nara Leão, com músicas de Chico Buarque, Gilberto Gil, Zequete, Caetano Veloso, Tom Jobim, Vinícius de Moraes, Roberto Carlos e Erasmo Carlos. Ouça na rádio Alesse FM, Fernanda Takai cantando Descansa Coração, uma versão de Nelson Motta para a canção de Vitor Yan.

música equatorial, lançada na década dos anos 1900.

0: Posteriormente, seguiu carreira solo, influenciada pelo samba, samba lanço, disco music, rap, funk e funk carioca.
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0: Um Amor, Um Lugar, de Herbert Viana, com Fernanda Abreu e Herbert Viana.

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3: Publicidade, inaugurações de obras e contratações de shows por agentes públicos estão entre as proibições para evitar a promoção de candidaturas antes das eleições de outubro. É que começou o período do defeso eleitoral, que vai até 25 de outubro, dia do segundo turno, se houver. O objetivo das regras é garantir a igualdade de competição entre aqueles que vão disputar os votos dos eleitores. O desrespeito ao defeso eleitoral pode levar a multas e cassação do registro ou do diploma do candidato, e com a possibilidade de eventuais sanções por abuso de poder político. Os eleitores devem ficar atentos e denunciar, diz o especialista em direito eleitoral, Alberto Rolo.
4: O eleitor pode fazer a sua denúncia pedindo providências, pedindo apuração, no site, né, da Justiça Eleitoral, através do Ministério Público Eleitoral. E assim o eleitor pode colaborar. Agora, lógico, tem que colocar as provas mínimas daquilo que ele está noticiando. Um vídeo, uma foto, alguma coisa que mostre que não é só uma fofoca.
3: Então, até as eleições acabarem, está proibida a publicidade de obras, programas, serviços e campanhas de órgãos públicos, exceto em casos graves e urgentes e com reconhecimento pela Justiça Eleitoral. Da mesma forma, não pode fazer pronunciamento em rede de rádio e TV. Entre outras proibições, estão repasse de verbas da União aos estados e dos estados aos municípios, além da nomeação ou dispensa de pessoal. Inaugurações de obras e contratações de shows estão proibidos. Nenhum candidato pode participar de eventos desse tipo, explica Alberto Rolo.
4: Então não é só um presidente ou um governador, é qualquer candidato. Então deputados federais, senadores, deputados estaduais, ninguém pode comparecer em inauguração de obra pública agora, né? Esse período já está em vigor.
3: Os canais oficiais dos governos, sites e redes sociais vão ter que excluir informações, nomes, símbolos ou qualquer coisa que permita identificar autoridades. Então tem que tirar tudo do ar. A exceção são os dados que garantam transparência fiscal e acesso à informação. Da Rádio Nacional em Brasília, Gabriel Bruno.
5: 3h47.
6: Esquinas é de autoria do cantor e compositor alagoano Djavan, lançada em 1984. É também parte de uma coletânea de 14 faixas de um álbum feito para ser lançado no exterior

autorais, que falam de amor, saudades, encontros e recomeços. 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

Formada em Brasília no ano de 1993, a banda de reggae Mascavo Roots reduziu o nome apenas para Mascavo, após 6 anos de formação. O grupo lançou em 2002, pela gravadora Deck Disc, seu 5º disco, Asas, com destaque para Você Parece um Anjo, autoria de Tato, que você ouve agora na sua...

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1: Biblioteca Pública Estadual do Ceará, equipamento da Secretaria da Cultura do Estado, gerida em parceria com o Instituto Dragão do Mar, está com inscrições abertas até 3 de agosto para o curso Mediação Leitora. A capacitação faz parte do projeto Pomar, que tem a finalidade de promover experiências formativas para pessoas que buscam ampliar repertórios literários e desenvolver habilidades criativas no campo da mediação, de leitura e da escrita. Ana Karine Garcia é coordenadora de acervo e pesquisa da Biblioteca Pública do Ceará e dá mais detalhes sobre o curso.
2: Com carga horária de 60 horas, a formação será realizada presencialmente entre os dias 12 de agosto e 17 de outubro na Biblioteca Pública Estadual do Ceará, com aulas às quartas e sextas-feiras, das 17 horas às 20 horas. A programação está organizada em 3 ciclos formativos, conduzidos pelas mediadoras Sara Diva Piranga, Tâmara Bezerra e Luciana Souza, além de 3 aulas abertas com Adelaide Gonçalves, Felipe Rima e Natália Tito.
1: Mais informações sobre a formação e acesso aos formulários de inscrição estão disponíveis nos canais oficiais do Instituto Dragão do Mar. Eveline Urano, da Alessia FM.
3: 4 e 2.
4: O cantor e compositor cearense Tom Drummond nasceu em berço musical e começou no piano aos 6 anos de idade, participando de diversos recitais. Passou pela flauta, violão e chegou ao violoncelo, instrumento que se dedicou no bacharelado em música pela Universidade Federal de Brasília. A canção Menino Bonito, vencedora do primeiro Festival de Fortaleza de 2018, traz as influências eruditas e populares do compositor. Na 96,7 Alessia FM, você ouve Menino Bonito, com Tom Drummond, de sua autoria.

Sérgio Vale e Holanda, de Pablo Milanês, versão de Chico Buarque. No disco, o grupo regravou Cicatrizes, com a parceria de Miltinho e Paulo César Pinheiro. Ouça Cicatrizes, com MPB 4 e...

Dias, de 2017, é considerado por seus integrantes um disco pessoal, confessional e ligeiramente político. Ouça na Alesse FM, de Tiago Oliveira e Luiz Gabriel, aquela força com a banda Maglore.

0: quando eu quiser parar de fumar, eu paro. Sem contar que dá até um certo charme, né?
1: Que isso, Márcia? Isso é o que as propagandas de cigarro querem que as pessoas acreditem. Além do mais, cigarro faz tão mal que até quem não fuma pode ter algum problema, sabia?
0: Ai, que exagero, amigo! Não é exagero do Gilberto, não. Ele tem toda a razão. O tabaco, além de causar muitos males à saúde de quem usa, pode afetar também quem não usa. São chamados fumantes passivos. E quem conversa com a gente sobre esse assunto é a Valéria Cunha. Ela é técnica da Divisão de Controle de Tabagismo e Outros Fatores de Risco do Instituto Nacional de Câncer, o INCA. Valéria, a indústria do fumo vende uma imagem de saúde ligada ao tabaco, quando na realidade é exatamente ao contrário. Isso acaba atingindo muitos jovens, não é?
2: A indústria descobriu que funcionava bem associar o ato de fumar a você ser bonito, a você ser saudável, sexy, uma pessoa de comunicação, uma pessoa que conquistava muitos bens. Fumar, apesar dessa simbologia positiva que a indústria tentou mostrar, é uma doença. O tabagismo é uma doença crônica que, além de ser uma dependência química, a nicotina, causa 50 outras doenças crônicas graves e fatais.
0: Muitos jovens começam a fumar achando que podem parar a qualquer hora, que não vão ficar dependentes do tabaco, que não vai fazer mal nenhum. Mas não é isso que acontece, não é, Valéria?
2: Assim que começa a fumar e a experimentar o cigarro, geralmente o jovem ele não vai sentir nenhum prejuízo imediato. Até porque geralmente o jovem ele acha que depois ele vai conseguir parar. Quando a pessoa começa a fumar, ela não tem uma noção exata que a dependência à nicotina ela é muito forte e depois você vai ter uma certa dificuldade em parar de fumar. Por isso, não aconselha nenhum jovem a experimentar nem começar a fumar, porque infelizmente ele não vai ter controle sobre isso.
0: E na verdade são várias substâncias tóxicas presentes no cigarro, não é mesmo?
2: Só para exemplificar, na fumaça do cigarro você encontra 4.700 substâncias tóxicas. Entre elas tem um gás, que é o monóxido de carbono. É o mesmo gás que sai do cano de descarga dos carros. Então, quando é absorvido pelo fumante, esse gás vai fazer com que ele diminua a concentração de oxigênio.
0: Valéria, existe alguma forma ou mesmo tratamento especial para parar de fumar?
2: Existem vários métodos para parar de fumar. O que a gente aconselha é que o fumante escolha. Ele pode marcar uma data e parar de fumar naquela data. Ele pode ir reduzindo o número de cigarros.
0: E para terminar nossa entrevista, Valéria, qual o principal mal que o tabaco causa ao organismo?
2: 30% de todos os tipos de cânceres estão relacionados ao tabagismo. Dentre esses, eu destaco como o que está diretamente relacionado e que é responsável por 90% das mortes é o câncer de pulmão. É importante reconhecer que o tabagismo é considerado pela Organização Mundial da Saúde como uma causa evitável de morte. Ou seja, o tabagismo poderia não causar tantas mortes se as pessoas não fumassem. O tabagismo é importante fator de risco para câncer, principalmente câncer de pulmão.
0: Se você é fumante e quer deixar de fumar, hoje pode ser um bom dia para começar. Até o próximo encontro.
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6: Apesar do aumento da longevidade da população brasileira e da maior atenção dedicada ao futuro financeiro, benefícios corporativos voltados à aposentadoria estão longe da realidade da maioria dos trabalhadores. Dados da Robert Half revelam que 56% dos profissionais empregados não têm acesso a qualquer auxílio dessa modalidade, mesmo que ainda não possam utilizar. O cenário chama atenção em um momento em que a expectativa de vida no Brasil alcançou 76 anos, segundo o IBGE, Instituto Brasileiro de Geografia e Estatística. Marlúcio Cândido, especialista em economia e integrante do grupo temático sênior no CRAMG, Conselho Regional de Administração de Minas Gerais, fala sobre como o aumento da expectativa de vida dos brasileiros muda a forma como empresas e profissionais devem planejar o futuro financeiro.
7: Não se trata apenas de pensar na aposentadoria como um ponto final, mas de enxergar a vida como um ciclo mais longo que vai exigir uma renda e uma segurança por um longo período de tempo. Empresas precisam assumir um papel mais ativo dentro desse processo, oferecendo planos de previdência complementar ou programas de educação financeira. Então, para os profissionais, o desafio é começar cedo, investir, poupar e planejar desde os primeiros anos de carreira, porque o tempo é o maior aliado da construção do patrimônio.
6: Aqueles que contam com algum tipo de suporte oferecido pelas empresas, os mais comuns são os planos de previdência complementar, 34%, e as iniciativas de educação ou consultoria financeira, com 12%. Para o especialista em economia, o envelhecimento da forma de trabalho deve fazer com que esse tipo de benefício se torne mais comum nos próximos anos.
7: Com mais profissionais ativos acima dos 50 anos, as empresas terão de adaptar políticas para garantir segurança financeira e bem-estar. Benefícios como previdência e educação financeira deixarão de ser extras e se tornarão estratégicos para manter equipes engajadas e produtivas para a sustentabilidade organizacional.
6: Além de contribuir para a segurança financeira dos colaboradores, programas voltados à aposentadoria podem fortalecer a proposta de valor das organizações, especialmente entre profissionais mais experientes que concentram conhecimento estratégico e histórico institucional. Agência Rádio Web, produção e reportagem, Priscila Mendes.
3: 4h22.
8: Luiz Melodia era ainda uma adolescente quando compôs Estácio Rola Estácio para uma namorada chamada Rosângela. A música foi gravada por Maria Bethânia no final de 72 e fez sucesso na voz do autor no seu disco de estreia, lançado em 1973. Ouça na sua Alesse FM, Estácio Rola Estácio com Luiz Melodia.

começou a frequentar os bares e casas noturnas que davam espaço para grupos de jazz e formou em 1961 um conjunto com Edu Lobo e Dorival Caymmi, que chegou a se apresentar algumas vezes. Com seu irmão, Paulo Sérgio Vale, compôs músicas de sucesso e em 1964 lançou o LP Samba Demais. Ouça Samba de Verão com Marcos Vale, feita em parceria com Paulo Sérgio Vale. Você

Natureza das Coisas é de autoria do cantor e compositor Acioli Neto, autor de Espumas ao Vento, sucesso na voz do cearense Fagner. A música foi incluída em 2003 na trilha sonora do filme Lisbela e o Prisioneiro, dirigido por Guel Arraes, baseado na peça homônima de Osman Lins. Ouça na rádio Alesse FM A Natureza das Coisas com o cantor Flávio.

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1: 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Essa semana a gente fala sobre telefones celulares em sala de aula. O Brasil proibiu, por força de lei, o uso dos telefones celulares. O resultado disso é que, segundo pesquisa divulgada pelo próprio Ministério da Educação, 55% dos diretores de escola percebem menos casos de agressão física dentro das unidades de ensino. Além de 88% também percebem menos casos de cyberbullying e outras violências digitais. Conto com a sua boa companhia e até lá.
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2: A Companhia de Água e Esgoto do Ceará assinou o termo que autoriza o início das obras da planta de dessalinização de água do mar, a Desal do Ceará, que será em Fortaleza. A assinatura marca a conclusão da etapa que prepara o empreendimento e o início da fase de execução, que inclui a aquisição de equipamentos. É o que explica o presidente da CAGESE, Neuri Freitas.
3: Tubulações demoram aí de 30 a 60 dias para chegar. Então, escavações, por exemplo, da adutora, a gente vai começar em 60 dias aproximadamente. Mas as tubulações já vão ser adquiridas, compradas, né? Óbvio que tem o tempo de produção, porque não é um tubo que você encontra já no mercado pronto, é um tubo específico, então ele tem que ser produzido. Mas também a gente já consegue iniciar o remanejamento da drenagem, ou seja, fazer uma outra drenagem para o lado esquerdo da planta, também para não atrapalhar nada da drenagem pluvial daquela região. E por fim, também já é possível a gente fazer alguma atividade em relação à nova areninha que a gente vai construir para aquela região, visto que a nossa área onde vai ficar a planta de dessalinização hoje tem uma areninha. Então, uma nova areninha será construída para não trazer nenhum problema para a população da região e depois a gente conseguir realmente entrar na área da planta e começar as atividades de construção da planta de dessalinização.
2: Após finalizada, a Desal terá capacidade para produzir 1 metro cúbico de água potável por segundo, para atender aproximadamente 720 mil pessoas. O equipamento, que conta com investimento superior a R$ 3 bilhões, tem previsão para ser concluído em até 2 anos. J. Lacerda, da Alesse FM.
4: 4:37.
0: O duo Ana Vitória lançou em 2017 pela Universal Music o segundo EP Ana Vitória Canta, para pessoas pequenas, pessoas grandes e não pessoas também, em comemoração ao Dia da Criança. O projeto reuniu 4 faixas, Sideral, O Leãozinho e Pirlim Pimpim, além da inédita Mistério, de Ana Vitória e Mike Tulli, da banda Outro Eu. Ouça O Leãozinho, de Caetano Veloso, na interpretação de Ana Vitória, aqui na sua Alesse FM.

compositora paulista Ana Cañas. A música foi incluída no seu primeiro DVD e é uma homenagem ao pai da artista, falecido em 2006. Ana Cañas estreou em 2007 no cenário musical com

Jota Quest lançou em 2002 o CD Discotecagem Pop Variada, com destaque para as faixas Na Moral, de autoria de Wilson Sideral, e Ainda Só Hoje. O disco contou com a participação especial de Seu Jorge e Arnaldo Antunes na faixa Tanto Faz. Neste mesmo ano, a faixa Na Moral teve o clipe indicado para o prêmio Video Music Brasil 2002 MTV, na categoria Pop. Ouça na Alessia FM, Jota Quest cantando Só Hoje, de Rogério Flauzino e Fernanda Mello. Hoje.

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3: O Supremo Tribunal Federal lançou uma cartilha para orientar magistrados, advogados e gestores públicos sobre o julgamento de ações que tratam do fornecimento de medicamentos pelo Sistema Único de Saúde. O material reúne de forma prática as regras definidas pelo STF sobre a competência para analisar esses processos, indicando quando a ação deve tramitar na Justiça Federal ou Estadual e quais entes públicos devem integrar a demanda. As orientações também servirão de base para o funcionamento do Jus Saúde, ferramenta nacional do Conselho Nacional de Justiça, que reúne informações oficiais sobre medicamentos, auxilia na análise das ações e busca dar mais segurança jurídica, uniformidade e rapidez às decisões. A cartilha ainda apresenta critérios para medicamentos incorporados e não incorporados ao SUS, tratamentos sem registro da Anvisa e medicamentos oncológicos, além de antecipar funcionalidades da futura Plataforma Nacional de Saúde, que concentrará informações sobre demandas administrativas e judiciais relacionadas ao acesso a medicamentos. Agência Rádio Web de Belém, Edir Gaia.
4: 4:51.
2: Geraldo Roca compôs em parceria com Paulo Simões.

caixas reúnem composições de Marcelo Camelo, Mosca, Eduardo Krieger e as regravações de Sobre Todas as Coisas, de Edu Lobo e Chico Buarque, e Minha Alma, do grupo O Rapa. Segundo, foi premiado com Grammy Latino nas categorias Melhor Álbum e Melhor Música, com Caminho das Águas, de Rodrigo Maranhão. Ouça na rádio Alessia FM, Feliz, de Dudu Falcão, na voz de Maria Rita.

0: 58.
1: O grupo Cidade Negra lançou em 1998 o seu quinto disco, Quanto Mais Curtido, Melhor. Produzido por Limínia, o álbum emplacou nas paradas com mais um hit, a canção A Estrada. O CD contou com a participação de Lulu Santos na inédita Sábado à Noite e também da cantora africana Angelique Kidjo. Ouça na rádio Alessia FM, A Estrada com Cidade Negra.

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3: Fortaleza sedia no próximo sábado a edição regional do Planeta Ela, Rede Nacional de Mulheres dos Campos da Cultura e da Comunicação. O encontro será realizado no Centro Dragão do Mar de Arte e Cultura, reunindo artistas, produtoras, gestoras, comunicadoras e pessoas LGBTI+, para debater cultura, diversidade e políticas de cuidado. A programação inaugura a etapa regional da ação, que ainda este ano acontece em Belém e Porto Alegre. Kátia Caran é jornalista e produtora cultural e fala sobre o evento.
4: A gente espera você no dia 25 de julho, lá no mini auditório do Centro Dragão do Mar. Vai ser um dia inteirinho de conversas, vivências, apresentações artísticas e troca de experiências sobre diversidade, políticas de cuidado, o fortalecimento das mulheres, das pessoas LGBTI e de quem faz cultura na nossa cidade e no nosso Nordeste.
3: O ELA é uma rede nacional de mulheres que nasce dos campos da cultura e da comunicação para pensar, articular e coletivizar os feminismos como solução transversal para os desafios do nosso tempo. O projeto inicia um circuito de encontros regionais que busca fortalecer redes de apoio, ampliar a incidência política das mulheres e estimular a construção coletiva de respostas às demandas de cada território. Eveline Urano, da Alessia FM.
5: 5 e 6.
6: No show Isaac Cândido Canta Fagner, o cantor, compositor e instrumentista cearense fez uma releitura de clássicos dos primeiros LPs do primo Raimundo Fagner. Realizado no Cine Teatro São Luís, em Fortaleza, o show contou com a direção musical, guitarra, violão e programações de Ludi Souza. Ouça na rádio Alessia FM, Isaac Cândido cantando Cigano, de Raimundo Fagner.

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1: A violinista, cantora e compositora cearense Rebeca Câmara lança seu primeiro disco em 2017. Licenciada em música pela Universidade Estadual do Ceará, Rebeca Câmara iniciou os estudos de violão, tendo aulas particulares aos

música Muita Calma Nessa Hora foi feita por Leone para o filme homônimo. O carioca Leone iniciou na música em 1981 como baixista e principal compositor da banda Kid de Abelha, juntamente com George Israel, Paula Toller e mais tarde Bruno Fortunato. Deixou o grupo 5 anos depois e fundou a banda Os Heróis da Resistência e fez sucesso com as Só Pro Meu Prazer e Dublê de Corpo. Ouça Leone cantando Muita Calma Nessa Hora.

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2: Cuidar da saúde dos olhos desde os primeiros dias de vida é fundamental para garantir o desenvolvimento saudável da visão e uma melhor qualidade ao longo dos anos. As primeiras 48 horas após o nascimento são decisivas para a saúde ocular do bebê. É nesse período que, preferencialmente, deve ser realizado o teste do olhinho, um exame rápido e simples que permite identificar precocemente alterações oculares e doenças que podem comprometer a visão da criança. O alerta é da oftalmologista Cláudia Miele Guedes, da rede de clínicas Meu Doutor Novamed, da Brade Saúde.
3: E esse teste do olhinho é obrigatório nas maternidades e ele deve ser feito preferencialmente nas primeiras 48 horas, porque quanto mais precocemente o diagnóstico, ela vai ter mais chance de cura e de tratamento. Já dá para ter uma ideia se tem algum problema para encaminhar para o oftalmologista. Então é um teste simples, mas muito importante. Então nesse período é importantíssimo fazer o diagnóstico.
2: Depois do teste do olhinho, o primeiro exame de rotina com um oftalmologista deve ser realizado entre os 6 meses e o primeiro ano de vida. Segundo a oftalmologista, é nesse período que começa o acompanhamento do desenvolvimento visual, que continua até os 6 ou 7 anos de idade.
3: Até os 4 meses, é normal, a criança não enxerga porque ainda não tem um desenvolvimento total do sistema nervoso central. Então, a visão é embaçada. A partir daí, a criança tem que focar e tem que acompanhar objetos. O pediatra, hoje em dia, ele já encaminha para o oftalmo porque a criança, ela nasce e a visão desenvolve desde o nascimento até os 6, 7 anos.
2: Além das consultas de rotina, os pais devem ficar atentos a comportamentos que podem indicar problemas na visão. A recomendação é procurar um oftalmologista para avaliação. Agência Rádio Web, produção e reportagem, Priscila Mendes.
0: 5h21.
4: Ligada à música desde criança, a cantora, compositora e instrumentista Simone Guimarães escreve composições que variam do estilo regional ao erudito, da seresta bossa nova. Em 2010, lançou o álbum Cândido. Simone Guimarães canta Isaac Cândido, com participação especial dos músicos Isaac

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1: Milton Nascimento lança em 1982 o LP Ânima, que além da faixa título, uma parceria com Zé Renato, registrou Teia de Renda com Túlio Mourão. O disco reúne parceiros como Tunay, Cláudio Cartier e Paulo César Feital.
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1: certas canções com Milton Nascimento.

compositor cearense Valdones lançou em 2005 o CD Anjo Querubim. A faixa título é de autoria do compositor Petrúcio Amorim. O álbum reúne sucessos Jardim dos Animais, Eu Quero Ver Você Dizer Que Eu Sou Ruim e um pupurri que destacamos para você. Ouça na sua Alessia FM, Eternas Ondas de Zé Ramalho, Revelação de Clésio e Clodo, Noturno de Graco e Caio Silvio e Deslizes de Paulo Massadas e Michael Sullivan.

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1: Hospital Regional Vale do Jaguaribe, em Limoeiro do Norte, oferece atendimento a pessoas com dependência de álcool e outras drogas. A unidade conta com leitos de clínica psiquiátrica divididos em duas enfermarias para assistir a esses pacientes. O acesso ao serviço ocorre por meio da Central de Regulação do SUS. Madalena Tavares é psiquiatra, coordena o serviço de saúde mental no Hospital Regional do Vale do Jaguaribe e explica como é realizado o tratamento para o alcoolismo.
2: O uso abusivo de álcool, ele está associado com diversos problemas de saúde, como doenças do fígado, hipertensão, depressão e ansiedade, alterações de memória, além de aumentar de forma significativa o risco de acidentes ou de comportamentos violentos, levando a conflitos e prejuízos muito significativos. A boa notícia é que existe tratamento. Quanto mais cedo a pessoa procurar ajuda, maiores são as chances de recuperação e de retomar a sua qualidade de vida. O tratamento, ele sempre será individualizado, ele pode incluir acompanhamento psiquiátrico, psicológico, o apoio da família é fundamental e, quando necessário, tanto o uso de medicamentos como de internação, se for o caso.
1: Kézia Diniz, da Alessia FM.
3: 5h41.
0: A cantora e compositora carioca Monique Quessus lança em 2014 o seu quarto álbum. CD produzido por Berna Cepas traz nomes de músicos como Cristina Braga, o guitarrista Davi Moraes e acordeonista Marcelo Caldi. Ouça na rádio Alessia FM Monique Quessus cantando de sua autoria Volte Pra Mim.

2006, o disco Infinito Particular, música faixa título de sua autoria. O CD é considerado o mais pop de Marisa, que traz composições com parceiros antigos como Nando Reis, Carlinhos Brown e Arnaldo Antunes. Também apresenta novas parcerias, como músicas feitas com Marcelo Yuca, Seu Jorge e outros. Ouça Marisa Monte cantando Infinito Particular.

Esperando na Janela foi responsável pelo sucesso da banda Cogumelo Plutão, formada em 1994, como trilha da novela Laços de Família.

providência não for tomada pelos interessados, você deve apresentar uma reclamação por escrito ao banco, empresa ou loja que agiu assim. Depois do pagamento, exija a retirada do seu nome do cadastro de inadimplentes. O fornecedor tem prazo de 5 dias para regularizar a situação. A justiça tem sido implacável com os fornecedores, principalmente os bancos, que, desrespeitando os direitos dos consumidores, remetem seus nomes aleatoriamente para o SPC e Serasa, sem dar oportunidade de defesa. E o pior, muitas vezes, sem qualquer motivo, pois o consumidor já liquidou o débito. Muitas empresas e bancos têm sido, nesses casos,

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2: Aprovado nesta terça-feira no Senado, o projeto de lei que criou o Pix Pensão depende agora da sanção do presidente Luiz Inácio Lula da Silva para se transformar em lei. A proposta torna automático o desconto para o pagamento de pensão alimentícia da conta de pais devedores. O texto prevê que a aplicação do repasse automático possa ser solicitada em qualquer fase do cumprimento de sentença. O projeto foi proposto pela deputada federal Tabata Amaral, do PSB de São Paulo, e aprovado na Câmara. Já no Senado, o texto foi relatado pela senadora Ana Paula Lobato, do PSB do Maranhão. O professor da FGV Direito Rio, Gustavo Cló, aponta que com a nova lei, o pai, ou em casos mais raros, a mãe, terá uma espécie de trava bancária, o que evita que a criança ou adolescente fique sem o recurso. Para Cló, o projeto encontra um respaldo legal na legislação brasileira e também garante segurança e agilidade para crianças e adolescentes.
3: Na verdade, a facilitação da proteção do alimentado, né, em geral é criança e adolescente, é um mandamento constitucional, né? O artigo 227 da Constituição manda proteger criança e adolescente sobre qualquer outro interesse. Então não há nenhum absurdo ou exagero nessa lei.
2: O advogado ainda lembra que a tentativa de fugir do pagamento automático utilizando contas de terceiro pode gerar punições ainda mais graves.
3: Uma vez demonstradas, comprovadas, podem fazer com que o magistrado ou a magistrada decida adotar medidas mais drásticas, né? Quer em relação ao devedor de alimentos, as medidas indiretas, né, que são retenção de passaporte, carteira de motorista, ou mesmo uma prisão, que continua possível. Esse PIX tem por objetivo simplificar, automatizar, mas não impede que as medidas que já existem e que são muito fortes, muito firmes, mas que são lentas, possam ser tomadas.
2: Atualmente, a pensão alimentícia pode ser debitada automaticamente do salário do devedor. Contudo, caso este não tenha um vínculo formal, é preciso acionar a justiça a cada novo atraso. Esse tem sido um problema recorrente e uma dinâmica que, de acordo com os senadores e deputados favoráveis à medida, pode sobrecarregar o judiciário e, ainda mais grave, atrasar o recebimento dos valores essenciais para os adolescentes e crianças. Produção e reportagem, Eduardo Amaral.
4: 5h58.
1: Em 1979, a cantora, compositora e pianista carioca Ângela Rorô lançava o seu primeiro disco homônimo, marcado pelos sucessos Amor, Meu Grande Amor, Gota de Sangue e Tola Foi Você, todas de sua autoria. Ouça na Alesse FM, Ângela Rorô cantando Amor, Meu Grande Amor, Bela

Doutor Marcelo em 1977 e regravada por Caetano no álbum Muito Dentro da Estrela Azulada de 1978. A canção ganha a voz de Martinália no repertório de Mais Misturado, álbum que a cantora e compositora carioca lançou em 2017 e que traz ainda o samba inédito Se Você Disser Adeus, de Geraldo Azevedo e José Carlos Capinã. Na 96,7, ouça Tempo de Estio com Martinália.

Giusoli foi um dos fundadores da banda Brilho, que em 1983 estourou nacionalmente o soul reggae A Noite do Prazer. A banda acabou em 1985 e, no ano seguinte, lançou seu primeiro disco solo, Livre para Viver. Ouça na Alesse FM A Noite do Prazer, com Cláudio Giusoli, dele, e de Paulo Zedanovski e Arnaldo Brandão.

0: caminhos ao momento alcance. Hoje, a dica é sobre escala, um assunto que aparece bastante no Enem, principalmente em questões envolvendo mapas, plantas, maquetes e representação de espaço. Escala é a relação entre a medida representada em um desenho e a medida real. Em outras palavras, ela mostra quantas vezes um objeto foi reduzido ou ampliado. Uma dica importante, sempre observe as unidades de medida. Muitos erros acontecem porque o aluno esquece de converter centímetros para metros ou quilômetros. Por exemplo, uma escala de 1 para 100 significa que uma unidade de desenho representa 100 unidades na realidade. O Enem costuma apresentar situações práticas como calcular distâncias em mapas, dimensões de terrenos ou medidas de plantas arquitetônicas. Antes de começar a fazer os cálculos, identifique a medida do desenho, a medida real e a escala utilizada. Com essas informações organizadas, a resolução fica muito mais simples. Treine bastante esse conteúdo, pois ele envolve interpretação, proporção e regra de três, temas que aparecem bastante na prova do Enem. Bons estudos e até a próxima dica para o Enem e outros vestibulares, aqui na Aless FM, no Momento Alcance.
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4: No período de férias, o lazer em praias, rios e piscinas exige atenção redobrada. A prevenção é a melhor ferramenta para salvar vidas e evitar afogamentos. É o que alerta o Corpo de Bombeiros Militar do Estado do Ceará. Em rios e lagoas, o perigo é muitas vezes invisível, escondido em águas que podem encobrir correntezas e buracos profundos. A Major Samila Ribeiro destaca algumas dicas para os banhistas.
5: Os pais, os responsáveis, nunca devem deixar as crianças sozinhas. A referência é a distância de um braço da criança. Identificar essa criança através de pulseirinha ou nas roupas, com contato, número do telefone, para caso essa criança se perca, seja mais fácil a gente encontrar os responsáveis. Sempre procurar praias e barracas que tenha a presença de um guarda-vida. A presença desse profissional, ela é muito importante porque ele conhece os locais que podem entrar no mar, os locais mais seguros, ficar atento às placas de sinalização dos guarda-vidas nas praias, atento às balas. Se for consumir bebida alcoólica, não adentrar o mar. O álcool, ele tira um pouco dos nossos reflexos. Então, o perigo e o risco de um afogamento, ele é muito grande. Então, essas são apenas algumas dicas, mas que são essenciais para garantir as férias, garantir a segurança sua e da sua família, que nesse período, já que praia é diversão, praia é alegria, então a gente vai para a praia para se divertir, não para colocar a nossa vida em risco.
4: Outra dica importante é a de que você não deve socorrer ninguém em afogamento caso não saiba como fazer o socorro. Em caso de qualquer emergência, ligue para os bombeiros pelo telefone 193. Robério Lessa, da Aless FM.
1: 6h15.
6: Fugir de Mim, do músico cearense Carlinhos Patriolino, apresenta a personagem que tenta fugir de si mesmo após período de tristeza e solidão. A música traz influências do choro e do samba-canção. A gravação foi publicada em 2013, em formato voz e violão, com participação do músico cearense e tecladista Sávio Diebe. Você ouve agora na Aless FM 96,7, Carlinhos Patriolino.

cearense Juliano Edston ficou conhecido em todo o Brasil ao vencer a 10ª temporada do programa The Voice Brasil 2021 da Rede Globo. Com 14 anos de carreira, o artista lançou em 2022 seu primeiro álbum, Universo em Si, com canções autorais e parcerias. Na sua 96,7, ouça Todo Amor, com Juliano Edston

são autores da música Coco da Mamãe do Mar, uma das faixas do disco Marinês e Sua Gente, 50 anos de forró, lançado em 1999. O álbum, produzido por Elba Ramalho, contou com a participação de Lenine, Dominguinhos, Genival Lacerda, Chico César, Geraldo Azevedo, Antônio Barros e Cecel, Moraes Moreira, Alceu Valença e Zé Ramalho. Ouça na Alessia FM, Lenine e Marinês cantando Coco da Mamãe do Mar.

0: você para acompanhar o programa Debate Brasil todas as terças às 21 horas aqui na Alesc FM 96,7. Essa semana a gente fala sobre telefones celulares em sala de aula. O Brasil proibiu, por força de lei, o uso dos telefones celulares. O resultado disso aqui, segundo pesquisa divulgada pelo próprio Ministério da Educação, 55% dos diretores de escola percebem menos casos de agressão física dentro das unidades de ensino. Além de 88% também percebem menos casos de cyberbullying e outras violências digitais. Conto com a sua boa companhia e até lá.
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2: As apostas online fazem cada vez mais parte da rotina dos brasileiros, mas também acendem um alerta para os impactos na saúde mental, nas finanças, nas relações pessoais e até no desempenho no trabalho e nos estudos. Para conscientizar a população sobre esses riscos, o SES e o SENAI reforçam uma campanha nacional de prevenção. Nessa nova etapa, a mobilização ganha força nas redes sociais com a divulgação de conteúdos educativos. Um dos principais objetivos da campanha é mostrar que aposta não é investimento nem estratégia para ganhar dinheiro, como explica o diretor superintendente do SESI, Paulo Mon.
3: Num determinado momento, a gente começa a perceber uma confusão entre o que é entretenimento

0: você se arriscar e arriscar bens da família.
1: Paulo Mol destaca que, como parte da campanha, estão sendo disponibilizadas gratuitamente duas cartilhas educativas.
0: Uma cartilha com uma linguagem mais apropriada para os estudantes, que tem um conteúdo talvez mais didático. A outra voltada para os trabalhadores da indústria. Então aí é uma conversa de adulto, tocando mais em questões dos impactos que essas apostas elas podem gerar na vida financeira, na saúde dos trabalhadores, na eficiência dentro das empresas. E todas as duas cartilhas elas podem ser disponibilizadas para a comunidade, porque são um assunto que atinge todas as pessoas.
1: As publicações também orientam estudantes, trabalhadores, famílias e educadores sobre quando buscar apoio e como reconhecer sinais de alerta. Entre eles estão a dificuldade de parar de apostar, a tentativa constante de recuperar o dinheiro perdido, esconder os gastos com jogos e mudanças de humor, como irritação e ansiedade. As cartilhas Os Perigos das Betes edição Escola e Os Perigos das Betes edição Indústria estão disponíveis gratuitamente no site portaldaindustria.com.br. Agência Rádio Web, produção e reportagem, Valquíria Rios.
2: 6:31.
3: Cláudio Ventura.

deixou Becos do Coração. Em 2004, lançou seu primeiro disco independente, Urbanita, em que contemplou a música cearense de Petrúcio Maia. Com repertório de MPB e clássicos universais, participou por duas vezes do Festival Jazz e Blues de

início da década dos anos 1970, Rita Lee faz sucesso com baladas pop, dentre elas Mania de Você e Doce Vampiro. Em 1979, lança CD com as músicas Chega Mais, Corre Corre e Arrombou a Festa número 2. Ouça na letra.

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3: Tribunal de Justiça do Ceará alerta a população sobre golpistas que se passam por advogados, servidores ou representantes da justiça para extorquir dinheiro. Criminosos utilizam dados processuais reais para solicitar pagamentos via Pix, depósitos ou dados pessoais e bancários por aplicativos de mensagens e ligações. O juiz Gilberto Lima, auxiliar da Ouvidoria do Judiciário Cearense, reforça a importância de buscar os canais oficiais do tribunal em caso de dúvida.
4: Ao receber qualquer comunicação, especialmente por meios digitais, como e-mail ou WhatsApp, a cidadã ou cidadão deve verificar previamente a autenticidade da mensagem, a fim de evitar golpes. Esse cuidado é essencial antes de compartilhar dados pessoais ou clicar em link suspeito. Em caso de dúvida, recomenda-se consultar a advogada ou advogado, ou mesmo a defensora ou defensor público responsável pelo processo para confirmar a veracidade do contato. Os esclarecimentos também podem ser obtidos diretamente pelo usuário junto aos meios oficiais de atendimento do TJCE. Uma das opções é o balcão virtual da unidade judiciária onde tramita o processo. O atendimento pode ser feito através de videoconferência por uma servidora ou um servidor do tribunal, dando mais segurança ao procedimento. Ainda é possível falar com a central de atendimento judicial através do Telejustiça, via WhatsApp ou e-mail para esclarecimento de dúvidas referentes a processo em tramitação na capital ou no interior do estado. Também é possível qualquer esclarecimento junto à ouvidoria do Poder Judiciário no site www.tjce.jus.br.
3: A orientação é, caso confirme que se trata de uma tentativa de golpe, dirija-se a uma delegacia para realizar o boletim de ocorrência ou registre o caso na Delegacia Eletrônica do Ceará. Kézia Diniz, da Alesse FM.
5: 6h49.
6: O gaúcho Antônio Villeroy, ou Totônio Villeroy, como é conhecido, montou com seu irmão e amigos a banda CEP 9000, que desenvolvia um repertório que ia do samba funk a baladas com cores jazzísticas. Tendo Ana Carolina como sua principal intérprete, suas canções também podem ser ouvidas nas vozes de Maria Bethânia, Gal Costa, Vanessa Camargo, Luísa Posse e Preta Gil. Na Alesse FM, você

2005, o grupo vocal MPB4 lança o disco 10 anos depois, produzido por Paulinho Tapajós. O álbum registra canções De Frente para o Crime, de João Bosco e Aldir Blanc, Mania de Carnaval, de Luiz Bonfá e Vinícius de Moraes, Ana Luísa, de Tom Jobim, e Passaredo, de Chico Buarque e Francis Raime, que você ouve agora na Rádio Alesse FM.

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1: Amor Geral é o sexto álbum de estúdio da cantora Fernanda Abreu, que iniciou a carreira em 1981, quando ingressou como back vocal do grupo carioca Blitz. O lançamento do disco ocorreu em 20 de maio de 2016, através de seu próprio selo Garota Sangue Bom, em parceria com a Sony Music. Na Alesse FM, você ouve Fernanda Abreu cantando Saber Chegar, dela e dos parceiros Donatinho Tibless e Play Pires.

0: Segundo o relatório O Estado da Segurança Alimentar e Nutrição no Mundo 2026, o Brasil segue fora do mapa da fome. O documento, elaborado em conjunto pela Organização das Nações Unidas para a Alimentação e Agricultura, Organização Mundial de Saúde, Fundo das Nações Unidas para a Infância e outros órgãos ligados às Nações Unidas, foi divulgado nesta terça-feira. A proporção da população brasileira que não tem renda suficiente para consumir a quantidade mínima de calorias para uma vida saudável se manteve abaixo de 2,5%. Esse indicador, chamado de prevalência de subnutrição, é utilizado para apontar se o país está ou não no mapa da fome. O relatório também apontou a diminuição da insegurança alimentar severa, que chegou a 0,6%. O ministro do Desenvolvimento e Assistência Social, Família e Combate à Fome, Wellington Dias, explicou esse percentual.
1: O Brasil continua fora do mapa da fome. Dentro do Brasil, tivemos redução na insegurança alimentar severa de 1,2% para 0,6%. Isso significa que aproximadamente 1 milhão e 200 mil pessoas estavam naquela situação mais grave, aquela que coloca em risco a vida, ficaram agora fora do mapa da fome.
0: Os dados divulgados são relativos ao período entre 2023 e 2025. De acordo com o relatório, o custo da dieta saudável no Brasil foi de US$ 4,89, em paridade do poder de compra por pessoa ao dia. Isso equivale a cerca de R$ 12,13 em poder de compra local. O relatório estima que 7,8% da população mundial enfrentou a fome, o que representa 645 milhões de pessoas, uma redução de quase 14 milhões de pessoas em todo o planeta em comparação com o triênio encerrado em 2024. Para chegar aos números do relatório sobre segurança alimentar e nutrição, foram utilizados indicadores como tamanho da população, perfil de renda e custo médio de uma cesta de alimentos saudável. Reportagem Márcia Fernandes.
2: O funcionamento do comércio em feriados, de forma geral, vai depender de negociação coletiva.
3: É o que estabelece uma norma regulamentada por meio de portaria do Ministério do Trabalho e Emprego.
2: O texto também define exceções, como postos de combustíveis, hotéis, restaurantes, entre outros serviços.
4: O acordo assinado nesta terça-feira, que formaliza regras sobre o funcionamento do comércio em feriados, é resultado da negociação entre representantes de trabalhadores e de empregadores. O documento condiciona a abertura de determinados tipos de atividades à autorização prévia, a ser definida por convenção coletiva de trabalho, entre elas supermercados, lojas e comércio varejista em geral. De acordo com Luiz Marinho, ministro do Trabalho e Emprego, a medida é um instrumento de equilíbrio entre as partes.
5: Diálogo permanente é a ferramenta mais eficiente para evitar conflitos. É o que a gente espera que tenha maturidade das lideranças sindicais, trabalhadores, empregadores, para, em torno de uma mesa, um café, um chá, vocês possam encontrar soluções de problemas que parece que não tinha solução. E quanto mais se conversa, pode-se ir aproximando essa possibilidade.
4: Na prática, o acordo impede que as empresas escalem funcionários nos feriados por decisão unilateral. Questões como pagamento adicional, folgas e compensação de jornada também deverão ser definidas em negociação coletiva. Para Ivo Dall'Acqua, diretor da Confederação Nacional do Comércio de Bens, Serviços e Turismo, o debate deve continuar.
6: A coisa não para por aqui, nós temos absoluta consciência disso, mesmo porque novas formas, novos mecanismos, novas ferramentas vêm sendo incorporadas ao mundo do trabalho. Então, eu creio que hoje nós estamos celebrando um acordo muito bem discutido, foi consensuado, mas o nosso diálogo tem que ser permanente.
4: As novas regras não se aplicam, no entanto, às atividades que já possuem autorização permanente para funcionar em feriados, como hospitais, hotéis, postos de combustíveis e outros serviços considerados essenciais. As empresas que descumprirem o acordo ficam sujeitas à fiscalização e à aplicação de multas administrativas. Reportagem Gabriela Noronha.
3: A regra se aplica exclusivamente aos feriados. O funcionamento do comércio aos domingos
7: Os sintomas são silenciosos, por isso é preciso estar atento.
8: A grande maioria das pessoas não vão ter nenhum sinal e sintoma de que está infectado com algum vírus de hepatite. O ideal é aquela pessoa, aquele paciente que tem alguns riscos, que tem essa preocupação e procure. E quem que são esses pacientes, né? Então, profissionais de saúde, sempre é importante ter essa avaliação, porque tem um risco aumentado, principalmente de infecção pela hepatite B, né? O modo de transmissão. Pessoas que têm relação sexual desprotegida, usuários de drogas. Então, esses pacientes que tenham risco maior, esses realmente têm que ficar vigiando.
7: Segundo a Organização Mundial da Saúde, as hepatites virais matam mais que o vírus da AIDS. Todos os anos, mais de 1 milhão e 300 mil pessoas morrem por complicações causadas por algum tipo de hepatite. A campanha Julho Amarelo reforça a importância do diagnóstico precoce e o tratamento dessas doenças, como explica Tieme Arakawa, coordenadora-geral de Vigilância das Hepatites Virais do Ministério da Saúde.
9: É durante esse mês que a gente tem uma série de atividades sendo realizadas para mobilização em relação à testagem, em relação à vacinação, em relação à educação em saúde, para que a gente realmente possa dar visibilidade a essas doenças que ainda são um grave problema de saúde pública.
7: Ainda de acordo com Arakawa, o SUS oferece diagnóstico e tratamento gratuitos.
9: Então, vacina da hepatite A e vacina da hepatite B estão disponíveis no SUS. A queda dos casos de hepatite A se deu muito por causa da vacinação. Em relação ao diagnóstico, a gente tem testes rápidos de hepatite B e hepatite C. São testes que são realizados dentro da unidade básica de saúde ou em qualquer outro tipo de serviço e tem um resultado em até 30 minutos.
7: Existem 5 tipos de hepatites virais. No Brasil, as mais comuns são causadas pelos vírus A, B e C. O tipo D é mais comum na região norte do país e a hepatite E, menos frequente em solo brasileiro, ocorre com maior facilidade na África e na Ásia. As hepatites A e E são transmitidas por ingestão de água ou alimentos contaminados, falta de saneamento básico e higiene inadequada. Já as hepatites B, C e D são transmitidas por contato com sangue contaminado, relações sexuais desprotegidas, compartilhamento de agulhas, seringas ou objetos pérfuro-cortantes e da mãe para o bebê, a chamada transmissão vertical. Reportagem Graziele Bezerra.
3: Agricultoras rurais podem participar da chamada pública voltada ao fortalecimento da autonomia e da geração de renda das mulheres no campo.
10: Serão destinados cerca de 49 milhões de reais a 67 projetos.
11: A chamada pública vai contemplar mulheres em todas as regiões do país. É destinada, por exemplo, a agricultoras familiares, assentadas da reforma agrária, quilombolas, indígenas e extrativistas. Os projetos selecionados vão contar com profissionais na assistência técnica para apoiar as produtoras rurais na organização da produção, no acesso às políticas públicas, na adoção de práticas agroecológicas, na comercialização e no fortalecimento das organizações coletivas. Quem explica é a presidente da Agência Nacional de Assistência Técnica e Extensão Rural, ANATER, Loroana Coutinho de Santana.
12: Eles estarão realizando um acompanhamento

0: pessoas e o abastecimento de cidades com combustíveis, alimentos, medicamentos e outros insumos essenciais, especialmente na região norte. Para isso, o Departamento Nacional de Infraestrutura de Transportes, o DENIT, desenvolveu o Plano de Monitoramento Hidroviário. O levantamento considera informações como nível das águas, vazão dos rios, profundidade dos canais e outros parâmetros hidrológicos. Os dados são usados para identificar trechos com possível restrição à passagem de embarcações e para orientar o planejamento das ações de manutenção. Na região norte, o sistema acompanha essas informações em tempo real e também considera os efeitos de fenômenos climáticos como o El Niño, que podem alterar o regime dos rios. Segundo o Ministério dos Portos, as condições dos rios variam ao longo do ano por causa das chuvas e da dinâmica natural das águas. Na estiagem, o nível dos rios pode limitar a navegação em alguns trechos. Já no período de cheia, o aumento da correnteza e as mudanças no leito dos rios também podem interferir na circulação de embarcações. Com base nos dados, é possível planejar a segurança da navegação, a continuidade do transporte de passageiros e cargas e a maior confiabilidade das hidrovias brasileiras. Reportagem Edinaldo Júnior.
1: Há 36 anos, o Estatuto da Criança e do Adolescente, o ECA, transformou a proteção da infância e da juventude em uma rede integrada de ações.
2: E garantiu a implantação do Sistema de Garantia dos Direitos da Criança e do Adolescente.
1: O sistema reúne conselhos tutelares, delegacias, Ministério Público, Poder Judiciário.
2: E integra diversas áreas, como assistência social, saúde, educação, cultura e lazer, além dos canais de denúncia e fiscalização.
1: Vamos saber como funciona com o repórter Pablo Mundim.
3: O Estatuto da Criança e do Adolescente mudou a forma como o Brasil protege a infância. Com o marco legal criado em 1990, crianças e adolescentes deixaram de ser vistos apenas como pessoas que precisavam de assistência e passaram a ser reconhecidos como sujeitos de direitos. Ao longo desses 36 anos de atuação, o Estatuto estruturou uma rede de proteção composta por diferentes instituições, como explica a socióloga Enid Rocha.
4: Antes do ECA, as crianças e adolescentes não eram vistos como sujeitos de direitos. A gente naturalizava o envolvimento de crianças no trabalho doméstico. Hoje, com o ECA, eles passaram a ser vistos como pessoa em desenvolvimento. E a Constituição é muito clara, no artigo 227, quando ela coloca a prioridade absoluta e diz assim que o Estado, a família e a sociedade têm o dever de proteger crianças e adolescentes.
3: A proteção integral que prevê o Estatuto é feita pelo Sistema de Garantia dos Direitos da Criança e do Adolescente, que reúne conselhos tutelares, delegacias especializadas, Ministério Público, Judiciário, Assistência Social, Saúde, Educação e canais de denúncia. Fábio Meirelles, diretor de proteção da criança e do adolescente, destaca que cada órgão tem uma função específica, mas todos trabalham de forma integrada para proteger vítimas e interromper ciclos de violência.
5: A rede de proteção é um conjunto de instituições, serviços, que atuam de forma integrada para garantir os direitos de crianças e adolescentes e protegê-los de qualquer forma de violência, negligência, exploração ou violação de direitos. Então, nenhuma instituição atua sozinha. A proteção, ela vai depender da articulação entre diferentes políticas públicas.
3: Em muitos casos, o primeiro atendimento é feito pelo Conselho Tutelar. É ele quem recebe denúncias, aplica medidas de proteção e aciona os demais serviços sempre que há ameaça ou violação de direitos. O presidente do Colegiado dos Conselheiros Tutelares de Goiânia, Rondinelli Ná Barbosa, explica qual é o papel do Conselho.
6: Quando essas denúncias chegam até o Conselho Tutelar, a nossa primeira preocupação é em acolher, para que nós possamos fazer o encaminhamento correto, tratar essa criança ou adolescente de forma adequada e enquadrar eles no programa ou no serviço que melhor vai assistir à demanda que ele necessita.
3: Quando há indícios de crime, entram em ação as delegacias de proteção à criança e ao adolescente. As investigações comandadas pelas unidades especializadas buscam responsabilizar os autores e garantir que as vítimas sejam acolhidas, evitando a revitimização durante o processo, como defende a delegada Valéria Martirena.
7: A gente trabalha com os casos de violência contra essa criança e adolescente, que geralmente são os crimes sexuais e crimes de maus-tratos. Tem muitos policiais capacitados
3: responsabilidade compartilhada entre o poder público e toda a sociedade para garantir que cada criança e cada adolescente cresçam com segurança, dignidade e seus direitos respeitados. E qualquer pessoa pode ajudar ao presenciar ou suspeitar de violência física, psicológica, sexual, casos de negligência, abandono ou exploração de crianças e adolescentes. A orientação é denunciar. O Disque 100 funciona gratuitamente todos os dias e atende casos de violação de direitos humanos. Os conselhos tutelares, delegacias especializadas e da Polícia Militar também podem ser acionadas em situações de emergência. Reportagem Pablo Mundi.
2: Atenção, estudantes e pesquisadores. Já está aberto o prazo de inscrição para uma das principais premiações científicas do país.
1: O Prêmio Jovem Cientista, neste ano, busca incentivar projetos de inovação tecnológica voltados para o desenvolvimento social e sustentável.
2: Saiba mais com Cláudio Mário Carvalho.
8: As inscrições para o Prêmio Jovem Cientista 2026 seguem abertas até 14 de agosto. O tema deste ano é o uso da inteligência artificial para reduzir desigualdades e promover o desenvolvimento sustentável. A premiação contempla 5 categorias: mestre e doutor, estudante do ensino superior, estudante do ensino médio e mérito institucional, que reconhece uma universidade e uma escola pelo destaque na participação. Podem concorrer estudantes e pesquisadores que atendam aos critérios de idade e formação previstos no regulamento. Os vencedores vão receber laptops e bolsas de pesquisa do Conselho Nacional de Desenvolvimento Científico e Tecnológico, com valores entre R$5.000 e R$40.000. As inscrições podem ser feitas pelo site jovemcientista.cnpq.br. Cláudio Mário Carvalho, para a Voz do Brasil.
1: O Ministério da Educação informou que a plataforma MEC Livros já registrou mais de 618 mil empréstimos virtuais.
2: Saiba quais as obras mais procuradas e como acessar com Raquel Mariano.
9: Segundo o Ministério da Educação, a plataforma MEC Livros reúne mais de 1 milhão de usuários e acumula 384 mil horas de leitura. São Paulo lidera o número de cadastros, seguido por Rio de Janeiro, Minas Gerais,
10: Justiça em Números 2026, principal publicação estatística do Poder Judiciário Brasileiro, é feito a partir do DataJude, que é a Base Nacional de Dados da Justiça.
11: Além do relatório anual, o painel Justiça em Números também é feito com dados do DataJude. Marcelo Della Libera.
12: O painel Justiça em Números é disponibilizado pelo Conselho Nacional de Justiça de forma online. Ele apresenta os indicadores do relatório Justiça em Números e é atualizado mensalmente. A ferramenta disponibiliza painéis de temas como direito à saúde, violência contra a mulher, crime organizado e sobre a gestão processual dos tribunais. A pesquisadora Isabelle Mota, do Departamento de Pesquisas Judiciárias, destaca um dado histórico sobre o trabalho do Poder Judiciário em 2025.
13: Mesmo recebendo o maior número de novos processos desde o início da série histórica em 2009, conseguimos reduzir o estoque do número de processos pendentes. E 2026 já aponta um novo recorde. Até o momento, nosso painel registra mais de 17 milhões de novos processos, acima dos 16 milhões registrados no mesmo período do ano passado.
12: Esse dado está disponível no painel e pode ser acessado em justiça-em-números.cnj.jus.br.
10: Partidos, coligações e federações já podem realizar as convenções partidárias.
11: As convenções vão até 5 de agosto. Estevão Furtado.
14: O período das convenções partidárias começou ontem, 20 de julho. A data também marcou o início do prazo para exercício do direito de resposta contra ofensas, com prazos de 24 a 72 horas, conforme o veículo de comunicação.
10: Estão abertas as inscrições para a 16ª Semana da Execução Trabalhista.
11: Pessoas e empresas com processos em fase de execução podem inscrever ações na campanha. Larissa Batista.
15: Com o slogan Seu Direito por Inteiro, a iniciativa, marcada para o período de 14 a 18 de setembro em todo o país, é um esforço concentrado para localizar bens de devedores, incentivar acordos e dar mais celeridade ao pagamento dos créditos trabalhistas. Para outras informações sobre a 16ª Semana Nacional da Execução Trabalhista, acesse csjt.jus.br.
10: STJ suspende liminar que havia determinado paralisação da construção da ponte do Avial, no município amazonense de Tefé.
11: Com a decisão, foi autorizada a imediata retomada da obra. Fátima Uchoa.
16: Ao conceder liminar em ação popular para paralisar a construção, o TRF1 entendeu haver indícios de irregularidades na licitação para a contratação da empresa responsável pela obra. Contudo, ao atender pedido do município de Tefé, o vice-presidente do STJ, ministro Luiz Felipe Salomão, no exercício da presidência, destacou que a construção da ponte do Abial busca assegurar a prestação regular de serviços públicos essenciais aos mais de 15 mil moradores da região e é

destaques de hoje do Jornal do Senado, que começa agora. Plano de educação, licença paternidade e segurança marcam o semestre no Senado. Senado vai discutir tratamento para pacientes com doenças raras.

0: estabelece regras para profissionais da saúde estética será discutida no Senado. Boa noite. A Comissão de Segurança Pública aprovou neste primeiro semestre uma série de projetos de lei que aumenta as penas para vários tipos de crimes, como roubo de câmeras de vigilância, combustíveis e de celulares, e para o uso de menores de idade para a prática de delitos. A comissão também votou propostas que reduzem benefícios para condenados por crimes violentos e aumentam o tempo de internação de menores infratores. Repórter Bruno Lourenço.
1: A Comissão de Segurança Pública aprovou o aumento das penas para crimes de furto, roubo e receptação de câmeras de vigilância e sistemas de monitoramento eletrônico. Outro projeto votado no semestre tipifica e endurece as penas para os crimes de furto e roubo de petróleo, combustíveis e derivados. Uma tentativa de conter as perfurações clandestinas e o avanço de facções criminosas sobre o mercado de distribuição. O colegiado aprovou ainda a proposta que prevê punição maior para furto de celular para a prática de fraudes e outra que dobra a pena para o furto de aparelhos celulares e aumenta a penalidade para o roubo, que é a subtração do telefone com o emprego de violência. Dois projetos relacionados a menores de idade passaram pela CSP. Um deles acrescenta nova agravante genérica ao Código Penal para punir adultos que utilizam crianças ou adolescentes para cometer crimes. Outro admite até 10 anos de internação para adolescentes infratores, como defendeu o senador Fabiano Contarato, do PT do Espírito Santo.
2: Eu não acho razoável você explicar para uma mãe que teve a filha vítima de estupro, para um rapaz de 17 anos, que após estuprar, matou e ocultou o cadáver, ele vai ficar internado até 3 anos.
1: A Comissão de Segurança Pública também aprovou no semestre iniciativas que proíbem a concessão de liberdade provisória a réus acusados de crimes que resultem em morte dolosa, ou seja, cometidos com intenção, e de liberdade provisória ou medidas cautelares alternativas a presos em flagrante por crimes hediondos ou equiparados. O relator, senador Wilder Moraes, do PL de Goiás, diz que a impunidade e a soltura reiterada de criminosos perigosos alimentam os índices de violência.
3: Indivíduos que pratiquem delitos de tal natureza não devem ser agraciados com liberdade provisória. Criminosos que praticam crimes hediondos devem permanecer presos.
1: A Comissão de Segurança Pública ainda aprovou o projeto de lei que põe fim à soltura automática de presos caso a justiça atrase a revisão periódica da prisão preventiva.
0: O acesso a diagnóstico, medicamentos e tratamentos para pessoas com doenças raras estará em debate na Comissão de Direitos Humanos do Senado. A audiência pública vai reunir especialistas, representantes de pacientes e autoridades para discutir os desafios enfrentados por essa população. Um dos principais temas será a situação do Elevides, medicamento indicado para pacientes com distrofia muscular de Duchenne. A reportagem é de Patrícia Oliveira.
4: O debate sobre o acesso a terapias avançadas para doenças raras também vai tratar da situação regulatória do medicamento Elevides, usado no tratamento da distrofia muscular de Duchenne, uma doença que provoca a perda progressiva da força muscular. A comercialização do remédio foi suspensa temporariamente devido a efeitos colaterais graves. A audiência deve reunir representantes da Anvisa, do Ministério da Saúde, da indústria farmacêutica, especialistas e familiares de pacientes. Para o senador Hermes Plan, do PL de Santa Catarina, a rapidez no acesso ao tratamento é fundamental para quem convive com a doença.
5: E é muito grave, é doído, a gente sente muito. Então, é para ontem, essa gente não pode esperar.
4: Devem ser discutidas também as políticas públicas voltadas a pessoas com doenças raras. A data da audiência ainda será definida.
0: O Senado deve analisar um projeto que define quais profissionais estão habilitados a atuar na área da saúde estética. A proposta busca estabelecer regras mais claras para o setor e evitar insegurança jurídica. A intenção é dar mais segurança tanto aos profissionais que prestam esses serviços quanto aos consumidores que buscam procedimentos estéticos. As informações com o repórter Douglas Castilho.
6: O texto limita a atuação profissional no setor àqueles que detêm formação superior específica, como biólogos, biomédicos, enfermeiros, farmacêuticos, fonoaudiólogos ou fisioterapeutas. A medida, porém, não modifica as atividades que, por legislação específica, sejam reservadas aos formados em medicina ou odontologia. O autor do projeto, o senador Isalci Lucas, do PL do Distrito Federal, explicou o que muda no setor.
0: A senadora Damares Alves, do Republicanos do Distrito Federal, apresentou um balanço das atividades da Comissão de Direitos Humanos no primeiro semestre de 2026. Como presidente da comissão, Damares ressaltou que o colegiado manteve uma agenda voltada à análise de projetos de lei, ao recebimento de denúncias de violações de direitos humanos e à realização de audiências públicas. Segundo a parlamentar, os trabalhos resultaram na aprovação de propostas relacionadas à proteção das mulheres, da juventude e ao enfrentamento da violência.
7: A nossa comissão no Senado virou uma central de recebimento de denúncias de violações de direitos humanos. E toda denúncia, toda demanda que chega, gera um processo interno dentro da comissão. Às vezes, uma denúncia tem 6, 7 encaminhamentos. Então, nós estamos dando resposta para o povo lá na ponta.
0: O plenário do Senado encerrou o primeiro semestre legislativo com a votação de propostas nas áreas de educação, direitos sociais e segurança pública. Entre os destaques estão o novo Plano Nacional de Educação, a ampliação da licença paternidade e o endurecimento de penas para diversos crimes. As matérias aprovadas buscam modernizar políticas públicas, ampliar direitos e reforçar o combate à criminalidade. Algumas propostas já seguiram para análise da Câmara dos Deputados, enquanto outras aguardam sanção presidencial. Os detalhes com o repórter Pedro Pincer.
8: O primeiro semestre de 2026 foi marcado por uma intensa agenda legislativa no Senado, com a aprovação de projetos importantes para o país. Na educação, o principal destaque foi o novo Plano Nacional de Educação, que define as diretrizes para as políticas públicas do setor até 2036. Entre as prioridades estão a ampliação do acesso à escola, a melhoria da qualidade do ensino e a redução das desigualdades. A senadora Tereza Leitão, do PT de Pernambuco, destacou o foco na qualidade.
9: Do ponto de vista dos objetivos gerais do PNE, é afirmativo em relação ao direito à educação, da educação básica à pós-graduação, estabelecendo a qualidade como foco, tal como demarcando desafios atinentes à redução de desigualdades, à erradicação do analfabetismo, à valorização profissional, com um modelo de financiamento que faça o plano vivo e não apenas uma carta de intenções.
8: Entrada no mercado de trabalho, conciliação entre família e emprego, autonomia econômica de mulheres e proteção de trabalhadores vulneráveis também foram temas discutidos no Senado no primeiro semestre deste ano. Parte dessas propostas já foi transformada em lei. Uma delas é a ampliação da licença paternidade, tema debatido há quase 20 anos no Congresso Nacional. Entre as contribuições do Senado na segurança pública no primeiro semestre de 2026, está uma ampla reformulação da lei penal brasileira com o objetivo de frear crimes patrimoniais e fraudes eletrônicas. Entre as principais mudanças, a pena máxima para furto simples passou de 4 para 6 anos. O furto de celular passou a ter tipificação qualificada. E a pena mínima para roubo com resultado de lesão corporal grave subiu para

0: CCJ e agora será debatido por uma comissão especial. A reportagem é de Paula Bittar.
1: A Comissão de Constituição e Justiça da Câmara aprovou uma proposta de emenda à Constituição que cria a Política Nacional de Apoio à Atividade de Transporte Rodoviário Profissional. A política tem o objetivo de assegurar infraestrutura mínima para o cumprimento das normas de segurança viária e trabalhista aplicáveis aos motoristas do transporte de cargas e de passageiros. O texto considera infraestrutura mínima a existência em intervalos regulares de locais de repouso e descanso dotados de condições adequadas de segurança e higiene. A proposta prevê que a Política Nacional de Apoio à Atividade de Transporte Rodoviário Profissional seja criada pela União em articulação com estados, Distrito Federal, municípios e setor privado. O texto estabelece que o motorista em atividade de transporte rodoviário profissional não poderá ser penalizado por descumprir os intervalos de descansos se for reconhecida pelo poder público a falta de infraestrutura adequada no percurso. Além disso, enquanto não houver pontos de parada e descanso suficientes nas rodovias, os motoristas em viagens longas poderão fracionar o descanso diário. Hoje, a Lei do Caminhoneiro já prevê 11 horas de descanso por dia, das quais 8 seguidas. A PEC mantém essa regra e cria uma exceção. Em viagens longas, ou seja, com duração superior a 24 horas, o descanso poderá ser fracionado enquanto as rodovias não tiverem pontos de parada suficientes. No debate do tema na CCJ, o deputado Rodrigo de Castro, do União de Minas Gerais, destacou o benefício para os motoristas.
2: É uma medida que realmente beneficia aí motoristas profissionais do Brasil todo que merecem melhores condições de trabalho, e o que essa Comissão de Constituição e Justiça, o que a Câmara dos Deputados proporciona a eles nesse momento é isso, a busca de melhores condições de trabalho, portanto também maior segurança, maior conforto para eles e maior segurança para todos os brasileiros.
1: A proposta que cria a Política Nacional de Apoio à Atividade de Transporte Rodoviário Profissional ainda precisa ser aprovada por uma comissão especial e pelo plenário da Câmara em 2 turnos de votação. Da Rádio Câmara de Brasília, Paula Bittar.
3: Transportes. Charles Fernandes, do PSD da Bahia, pede agilidade nas obras de pavimentação da BR-030 no trecho entre Cocos e Mambaí, município de Goiás. Na opinião do deputado, a obra é fundamental para reduzir os custos do frete e impulsionar o escoamento da produção agrícola regional.
4: São centenas e centenas de produtores que estão ali produzindo sem ter as condições ideais de levar os seus produtos para os portos ou para os grandes centros, devido à dificuldade do frete. O que nós queremos agora é que esse segundo trecho seja concluído o mais rápido possível, para que possamos ver naquela parte da Bahia nascer uma nova Matopiba.
0: Charles Fernandes acrescenta que a conclusão da BR-030 vai encurtar em quase 200 quilômetros o trajeto entre o centro do Brasil e o litoral baiano. Para ele, o novo corredor asfáltico vai gerar turismo, desenvolvimento e integração para os estados da Bahia e de Goiás.
3: Saúde. A proibição de BPA em produtos infantis foi aprovada na Comissão de Constituição e Justiça e já pode virar lei. Saiba mais sobre o assunto na reportagem de Sofia Peçanha.
5: A Comissão de Constituição e Justiça aprovou o projeto que proíbe a comercialização e a oferta gratuita de mamadeiras, bicos e chupetas que contenham a substância bisfenol A em sua composição. O texto já foi aprovado pelo Senado e altera a lei que trata da regulamentação de produtos destinados a lactantes e crianças de primeira infância. O bisfenol A, conhecido como BPA, é um composto químico utilizado na fabricação de plásticos resistentes, comuns em recipientes e utensílios do dia a dia. Em contato com alimentos e bebidas muito quentes, esses produtos podem liberar o BPA, que é cancerígeno, trazendo possíveis riscos à saúde, especialmente de bebês e crianças pequenas. O relator nas comissões de Saúde e de Constituição e Justiça, o deputado Diego Garcia, do Paraná, destacou que o projeto adota uma medida preventiva de proteção à saúde infantil, especialmente diante da vulnerabilidade de bebês e crianças pequenas à exposição a substâncias químicas.
6: O objetivo desse projeto é proteger principalmente os bebês e as crianças pequenas

0: estabelecendo limites ou restrições ao uso do bisfenol A em produtos infantis.
1: O projeto ajuda a fortalecer regras sanitárias e incentiva a indústria a investir em materiais cada vez mais seguros. Por isso, vários órgãos reguladores passaram a discutir limites e restrições para o uso dessa substância em produtos infantis. Então, esse projeto, ele fortalece essa proteção e dá mais segurança jurídica e sanitária para a população.
0: Durante a votação, as comissões rejeitaram outras 6 propostas analisadas em conjunto que previam restrições mais amplas ao uso do BPA e de outras substâncias químicas. A avaliação foi de que regras mais detalhadas sobre fiscalização e regulamentação devem ser definidas pelo Poder Executivo, por meio de órgãos técnicos como a Anvisa. Dessa forma, como a Câmara aprovou o texto do Senado sem mudanças, a proposta poderá seguir diretamente para a sanção presidencial. Da Rádio Câmara de Brasília, Sofia Perseia.
2: Segurança Pública.
3: Flávia Moraes, do MDB Goiano, alerta para o aumento dos casos de feminicídio no Brasil. Ela defende a aprovação de proposta que cria o Sistema Nacional de Enfrentamento da Violência contra Meninas e Mulheres, com destinação de até 5 bilhões de reais para políticas públicas.
4: Apesar de nós termos no Brasil uma das leis mais completas do mundo no enfrentamento à violência contra a mulher, inclusive com a tipificação do feminicídio, é assustador o quanto os números têm aumentado. Nesse ano de 2026, no primeiro semestre, é um número recorde de mulheres mortas no nosso país. É um fenômeno que nós precisamos entender. E aqui, enquanto parlamentar, acompanhando os trabalhos da coordenação das mulheres, da Procuradoria da Mulher, nós estamos aí trabalhando um pacto envolvendo vários poderes, um pacto de combate ao feminicídio e também apresentando leis, apresentação conjunta de uma norma que vai garantir mais 5 bilhões de investimentos no enfrentamento à violência contra a mulher e ao feminicídio.
5: Flávia Moraes ressalta que as procuradorias da mulher das casas legislativas fortalecem a rede de apoio, proteção e acolhimento às vítimas de ameaças e violência. Ela cita a criação dessa instância de atuação na Assembleia do Estado de Goiás como passo importante para o combate ao feminicídio.
2: Justiça.
3: A Câmara determinou que o agressor pague pelo tratamento de saúde da vítima e agora o projeto está sendo analisado pelos senadores. A repórter Maria Neves tem os detalhes de como a cobrança será feita.
6: A Comissão de Constituição e Justiça da Câmara dos Deputados aprovou o projeto que obriga o agressor a pagar os tratamentos de saúde, inclusive mental, da mulher vítima de violência doméstica. O pagamento de tratamentos de saúde se estende também aos filhos do casal. Pelo texto aprovado, o juiz poderá inserir os custos com médicos, psicólogos e assistentes sociais no valor da pensão alimentícia devida à vítima pelo agressor. A deputada Laura Carneiro, do PSD do Rio de Janeiro, autora do projeto, lembra que hoje, normalmente, as vítimas de violência são acolhidas pelo Sistema Único de Saúde e pelo Sistema de Assistência Social com recursos públicos, o que ela considera injusto.
7: Hoje, quando uma mulher sofre violência doméstica, o Estado oferece atendimento de saúde e suporte psicológico. Isso é um direito, claro. No entanto, meu projeto estabelece uma regra de justiça. Quem deve pagar por esse tratamento? É o agressor. O agressor passará a ter obrigação legal de ressarcir todos os custos do SUS e do sistema de assistência social. Não é justo que a sociedade inteira pague a conta de uma violência cometida por um indivíduo.
6: A redação aprovada foi proposta pela relatora na Comissão de Defesa dos Direitos da Mulher, deputada Sâmia Bonfim, do PSOL de São Paulo. No texto original, Laura Carneiro sugere a criação de uma pensão mensal para pagamento dos custos médicos da vítima de violência depois da conclusão do processo judicial. Essa obrigação não seria necessariamente considerada pensão alimentícia. O projeto inicial também prevê a prisão do agressor que não pagar a pensão devida para tratar as

0: educação sustentável e apoiar iniciativas ligadas à cultura e ao turismo.
1: Os fundos constitucionais, eles foram aprovados aqui no Congresso para corrigir primeiro as desigualdades regionais entre Norte, Nordeste, Centro-Oeste, com o resto do Brasil, mas também para corrigir as desigualdades sociais. E com essa aprovação virando lei, nós vamos ter então a oportunidade de famílias, associações e cooperativas buscar um financiamento e desenvolver essa sociobioeconomia que vai impulsionar o que nós podemos chamar dessa economia limpa e saudável.
2: Segundo Ayrton Faleiro, os fundos constitucionais têm como público prioritário as populações regionais, a exemplo das comunidades amazônicas. O deputado acredita que a nova legislação abre caminhos para conciliar o desenvolvimento econômico com a preservação ambiental.
0: Comissões. A Comissão de Constituição e Justiça da Câmara concluiu no primeiro semestre uma série de votações, entre elas a redução da maioridade penal e o fim da escala 6x1.
2: A repórter Paula Bittar acompanhou o balanço das votações na comissão nesta primeira etapa do ano e tem os detalhes.
3: Fim da escala 6x1, redução da maioridade penal e mudança nas regras para a cobrança do IPVA estão entre as propostas aprovadas pela Comissão de Constituição e Justiça neste primeiro semestre de 2026. No último dia de votações, no primeiro semestre, o presidente da comissão, deputado Leur Lomanto Júnior, do União da Bahia, apresentou um balanço dos trabalhos do colegiado. De acordo com os dados apresentados pelo presidente, a comissão aprovou neste semestre 1.089 proposições legislativas e ouviu em audiência pública 19 convidados entre especialistas, representantes de instituições públicas e da sociedade civil. O parlamentar ressaltou a aprovação de propostas de grande repercussão popular, como as propostas de emenda à Constituição que acabam com a escala de 6 dias de trabalho por 1 de descanso e a proposta que reduz a maioridade penal dos atuais 18 para 16 anos de idade. Leur Lomanto Júnior também citou a aprovação de medidas relacionadas à segurança pública, como a proposta que inclui as guardas ou polícias municipais e os agentes de trânsito entre os órgãos que compõem a segurança pública no país, e ao sistema tributário, como a que altera os critérios de cobrança do IPVA.
4: Chegamos ao encerramento deste primeiro semestre legislativo com a certeza de que a Comissão de Constituição e Justiça e de Cidadania cumpriu, mais uma vez, o seu papel como a principal instância de controle da constitucionalidade, da juridicidade e da técnica legislativa da Câmara dos Deputados.
3: Outras propostas aprovadas pela CCJ neste semestre e citadas por Leur Lomanto Júnior foram a que proíbe a discriminação contra pessoas com transtorno do espectro autista, a que regulamenta o exercício da profissão de conservador, restaurador de bens culturais, e a que torna obrigatória a presença de um profissional de educação física em entidades formadoras de atletas e escolinhas de esportes. Da Rádio Câmara de Brasília, Paula Bittar.
0: Trabalho. Reginaldo Lopes, do PT de Minas Gerais, autor da proposta que reduz a jornada de trabalho para 40 horas semanais, sem redução de salários, reforça a importância do fim da escala 6x1 e reitera que o Brasil já está preparado para esta nova realidade.

0: seja vendida em guichês físicos. Ao defender a proposta, Dr. Luiz Ovando, do PP de Mato Grosso do Sul, observa que a medida garante o acesso de pessoas que enfrentam dificuldades com plataformas digitais.
1: Normalmente, os ingressos, principalmente partida de futebol, eles são disponibilizados da rede de internet. E, de uma maneira geral, as pessoas que não são hábeis no manejo da tecnologia, elas têm dificuldade de ter acesso a esses ingressos. Então, esse projeto, ele visa deixar em aberto uma certa quantidade, uma certa porcentagem de ingressos para que as pessoas possam se dirigir ao guichê e comprar esses ingressos. Mecanismo de combate à compra automatizada em larga escala é uma prática que prejudica o consumidor comum.
2: De acordo com o Dr. Luiz Ovando, a iniciativa está respaldada no Código de Defesa do Consumidor e visa combater a ação abusiva de cambistas no ambiente virtual. Ele reforça que a medida traz mais transparência ao mercado de entretenimento e inclusão social.
0: Termina agora o Jornal Câmara dos Deputados, produzido pela Rádio Câmara, com trabalhos técnicos de Everson Urani e apresentação de José Carlos Andrade e Luciana Vieira. Uma boa noite para você.
2: Ótima noite. 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
2: 8 horas.
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7: Dia após dia, eles entram nos subúrbios da morte e só saem de lá quando escurece. De volta para o lugar onde vivem, viajam dezenas de quilômetros todas as manhãs, apenas para chegar ao matadouro, o que chamam de trabalho. E o tempo gasto no trajeto de ir e voltar é suficiente para conceberem planos tão tortuosos quanto suas próprias existências, repletas de inclusão.

0: se orgulham. Joca Terron, trecho do livro Onde Pastam os Minotauros. Olá, ouvinte! Bem-vindo ao Autores e Ideias. Eu sou Lilian Martins e vou estar agora na sua companhia. É muito bom ter você aqui, sempre acompanhando o nosso programa, seja no rádio, através do site da Assembleia Legislativa do Ceará e também nas principais plataformas de streaming. E o Autores e Ideias, neste mês de julho, reprisa alguns dos programas mais comentados por você. Desta vez, vamos relembrar a nossa entrevista com o vencedor do prêmio APCA na categoria Melhor Romance de 2023, o escritor Joca Terron. Na ocasião dessa entrevista, conversamos sobre o romance Onde Pastam os Minotauros, publicado pela editora Todavia. Joca Terron nasceu em Cuiabá em 1968. E vive em São Paulo. Poeta, prosador e design gráfico, foi editor da Ciência do Acidente, pela qual publicou o romance Não Há Nada Lá, e o livro de poemas Animal Anônimo. É autor também dos volumes de contos Hotel Hell, Curva de Rio Sujo e Sonho Interrompido por Guilhotina. Dele, a Companhia das Letras publicou Do Fundo do Poço Se Vê a Lua, vencedor do prêmio Machado de Assis na categoria Melhor Romance. Ficou curioso? Então aproveita que o programa está só começando e fica comigo. Joca Terron, é um prazer recebê-lo no Autores e Ideias. Seja muito bem-vindo.
1: Prazer é todo meu, Vivi, de falar contigo aqui, falar com seus ouvintes também. E também de estar aqui em Fortaleza, né? Quando calor. O lançamento foi ótimo, aconteceu na Pinacoteca do Ceará. Foi muito concorrido, fiquei muito satisfeito. Já é o terceiro livro romance que eu lanço em situações assim, em lançamentos públicos aqui em Fortaleza, e sempre fui muito feliz. Então, estou muito satisfeito por estar aqui mais uma vez.
0: E nós é que também ficamos felizes com a tua presença aqui na terrinha alencarina, e mais especialmente aqui conosco na FM Assembleia. Joca, sempre que a gente traz um lançamento, eu gosto de abrir o nosso bate-papo com aquela pergunta: o que que nós, leitores, podemos esperar deste novo livro Onde Pastam os Minotauros?
1: Bem, esse é um romance que, acredito, ele conversa. Nos últimos anos, eu publiquei 3 romances e tem alguns pontos de contato entre que são histórias narrativas independentes, cada um deles, né? Mas alguns críticos, alguns leitores têm notado certo parentesco entre esses livros. O primeiro dessa trilogia, vamos dizer assim, talvez uma trilogia do apelo, já que são livros que tratam de temas relativos aos anos difíceis que nós temos passado, né, antes da pandemia, mas durante a pandemia e depois, esse momento de incerteza que acontece não somente no Brasil, mas em todos os lugares, né, em todos os lugares do mundo, frequentes as alterações climáticas, da ascensão da extrema-direita, das guerras que começam a tomar conta de diversos continentes, né, como a gente tem acompanhado a guerra da Rússia contra a Ucrânia e o ataque de Israel ao Hamas, Faixa de Gaza. Então, esse clima todo, acredito que ele tenha afetado, é uma coisa que tem desde antes, né, nos meus livros, que estão sempre obedecem a uma tentativa de dialogar diretamente com o presente, ou seja, são livros que procuram, através da literatura, através dos personagens, produzir um presente, na medida em que não acredito muito que valesse a pena escrever algo que não tivesse esse posicionamento de refletir o próprio tempo em que um livro, que o texto, essa narrativa foi produzido, né? Bem, então, esse é o primeiro livro dessa trilogia do abismo, é A Morte Meteora, que foi publicado em 2019 pela editora Todavia, que trata de um tema que me atingia muito naquele momento, porque o livro é protagonizado por 2 antropólogos que lidam com 50 últimos representantes de um povo isolado amazônico, chamado Cajacutinde. São pessoas que nunca tiveram contato com o homem branco, com a sociedade ocidental ou com a civilização, aspas, como queiram, e

fórum onde eles estão, eles pedem um asilo político no México. Bem, ou seja, temos aí um aquecimento global, a destruição da, desse sistema, dessas pessoas, e a própria extinção de um povo. Quando um povo desaparece, desaparece tudo, né? Desaparece uma língua. E no livro trata-se dessa língua, inclusive, porque é uma língua que ninguém sabe qual é, já que um povo contato com esse povo isolado. Depois disso, em 2021, eu publiquei um novo romance, novamente pela editora Pedagogia de São Paulo, chamado Rio dos Ratos. O título original desse livro era Futurama. Esse livro ele foi escrito no semestre anterior ao confinamento causado, ocasionado pela pandemia. E foi um livro que eu trabalhei durante 2020, quando estava preso dentro lá do meu apartamento confinado, o apartamento lá onde vivo em São Paulo. E posteriormente ainda continuei a trabalhar nele no período em que eu vim para cá, porque eu passei o ano de 2021 aqui no Ceará, em Icapuí, né? E inclusive o lançamento online desse romance, o Rio dos Ratos, foi feito a partir de lá, onde eu estava hospedado. Bem, esse é um outro livro, um livro muito urbano, que está por uma cidade, nada fenômeno, nem a cidade, nem os personagens, eles são nomeados apenas pelas suas características físicas, né? Então ele tem um protagonista, o livro tem um protagonista que é um homem que deseja se vingar da violência sexual sofrida por sua filha. E ele percebe que ele tem uma doença terminal e ele enfim pode cumprir sua palavra, já que ele não tem nada a perder. Só que esse cara é envereda numa depressão e fica trancado no seu apartamento. Quando ele sai de lá, algo aconteceu na cidade e provavelmente no mundo, né? Ele só sai de lá quando a comida acaba, quando a água deixa de sair da torneira, e quando a água deixa de sair da torneira é um sinal de que algo está errado, né, no funcionamento de uma cidade, já que o princípio que estabelece o que é uma cidade é justamente o fato da água sair da nossa torneira e a gente não é obrigado a sair atrás de água, aí para o quintal onde a onça pode nos comer, né? Então, o que define uma cidade, como disse um grande experto brasileiro, cujo nome agora me escapa, mas o que define uma cidade é justamente a água sair da torneira. E esse cara fica preso ali. Quando ele sai, já não existe água, não existe torneira, não existe comida, não existe muita gente também. Uma hecatombe aconteceu. E aí, progressivamente, ele tem que fazer coisas terríveis para poder sobreviver. O livro, ele conta como se ele passe a história do Brasil a partir da chegada da invasão europeia aqui, né, em 1500. Ele conta a história do Brasil ao contrário. Então, esse cara está na cidade, uma cidade que se acaba, depois ele vai viver numa fábrica, que é um supermercado, na verdade, que foi esvaziado, e lá um gerente ou um ex-gerente começa a subjugar as pessoas para produzir algumas coisas, como água potável e outras coisas mais. Ele é subjugado, ele se torna um caçador de chatos e cães para poder sobreviver. Ele consegue escapar disso, ele vai para um lugar que é uma espécie de quilombo, uma estação de metrô abandonada, onde as pessoas estão ali, fugiram de uma plantação. Depois disso, ele é aprisionado, porque esse quilombo é invadido por capitães de asfalto que sequestram essas pessoas e as prendem dentro de uma plantação, onde ele é escravizado. Depois ele consegue escapar disso, consegue uma condição melhor, vira ele próprio um capitão do mato, e o tempo todo ele está procurando a filha dele que desapareceu, até, enfim, ele foi vendido como um escravo e parar dentro de um tombeiro, que era um navio negreiro, que naufraga. Ele vai parar numa ilha onde ele, enfim, descansa de todos os seus males e desgraças. Ou seja, é um livro duríssimo, uma linguagem muito rebuscada, inclusive, procura de alguma maneira imitar um pouco esses períodos históricos que são representados por cada capítulo. E é um livro que só poderia ter sido produzido no período em que foi, ou seja, nesse momento difícil, né, da nossa vida, em que a pandemia causava todo tipo de insegurança, além de milhares de mortes, e estávamos aí praticamente ao léu, né, sem qualquer tipo de proteção, de abrigo e de cuidado, inclusive por parte do poder público. Bem, e agora é onde passam os dinossauros, né, Lívia? Que é um livro que foi lançado agora em julho de 2023, e agora

ou quatro, são pessoas que trabalham nesse lugar. Um deles é um manejador, é o cão, um protagonista. Ele é um cara que nasceu, ele morre e foi encontrado dentro da manjedoura de um açougue, né, de uma criação de gado. E ele cuida desse, ele é um manejador. Tem crente cuja mulher morreu há um mês de Covid e cuja filha está internada nesse momento, nesse dia em que ocorre a história, ainda está hospitalizada e ainda não voltou a si. E tem os que é secretário do matador e que sabe de tudo o que está acontecendo. Eles têm que fugir desse lugar, dessa vida, onde eles estão precarizados, com um trabalho terrível, né, onde eles abatem centenas de cabeças de gado por dia, e onde eles também estão perdendo o seu valor profissional, porque os donos do matador decidiram investir no ramo da carne, do abate religioso. Né? Como a gente sabe, o abate religioso é um tipo de abate destinado à comunidade islâmica, o abate halal, e o abate kosher, que é dedicado ao mercado judaico. Né? Então, no abate religioso, apenas religiosos podem trabalhar, apenas os humanos podem abater os animais no abate halal, e apenas os pessoas preparadas, é um tipo de rabino, pode abater os animais no abate kosher. Então eles já não têm mais campo de trabalho, os protagonistas do livro. Eles precisam fazer alguma coisa e realizar um plano de assalto que vai ocorrer no final desse dia. Por isso que a história se passa ao longo de um dia. E a última segunda-feira, último do ano, onde os patrões esperam para distribuir ossos dos miseráveis que cercam as grades do matador, e eles ficam ali presos. Bem, aí tem um elemento importante, que é uma espécie de thriller no livro, né? Porque um dos abatedores estrangeiros é justamente um palestino chamado Ahmed, que teve toda a sua família assassinada por colonos israelenses, lá na faixa de Gaza, ou, na realidade, em Jerusalém Oriental. E nesse dia que passa a história, os donos do matador vão receber a visita de uma comissão comercial vindo de Israel, justamente porque os donos do matador pretendem começar a trabalhar com carne coxa também, destinada a esse mercado. E pronto, e aí está armado o conflito, né? Na família. E ao mesmo tempo, capítulos são muito breves, discursos, né? Esse capítulo, há capítulos em que a narrativa volta no tempo. Então, volta a 1.100 e tantos anos atrás, onde num capítulo é mostrado como era o Taurobone. Isso durante o período de domínio romano, né, do mundo, do Império Romano, em que um sacerdote sacrificava um animal em prol da saúde de alguém. Alguém estava enfermo, doente, ou coisa assim, né? Então, e progressivamente esses capítulos, que estão muito distantes no tempo, eles vão se aproximando desse dia fatídico, onde se passa a história dentro do matadouro. Né? Esses capítulos têm o sentido, sabe, de mostrar como os animais, a nossa relação com os animais, perdeu o sentido do sagrado. E como o fato de, pelo número imenso de pessoas que habitam esse planeta, da necessidade de fazer comida para todos, e como essa relação, que antes podia ser uma relação próxima, íntima, né? Imagine, por exemplo, uma pequena fazenda, um pequeno sítio com uma criação familiar de animais, né? As pessoas conviviam com aquele animal durante a vida toda, até chegar o dia do abate, mas havia um relacionamento, né? Uma proximidade, um testemunho da vida desses bichos, desses nossos companheiros na terra. E aí, de repente, isso tudo se perdeu, porque hoje a gente já não vê mais. Primeiro que a coisa é inimiga, né? Dentro de um enorme matador, matam-se, sei lá, centenas de gados, de cabeças, apenas numa parte do expediente, numa parte da manhã, por exemplo, né? E há outros lugares onde há o abate clandestino, onde tudo é terrivelmente violento, terrivelmente imundo. E, por outro lado, quando a gente fala de tentar ver como bicho aí, né? Quase sem sangue, meio pálido, embalado em plástico, isopor, e nós, nem ao menos, temos certeza de que aquilo ali ficou vivida em algum momento, naquele pedaço de carne que a gente compra para levar para casa. Então, o livro, ele trata disso também, né? Claro, existem as narrativas, né? Histórias e tudo mais, mas eu sempre tenho a intenção de que os meus livros, eles tratem de

0: que eu gostaria que um leitor lesse um livro meu e saísse do mesmo jeito que entrou, sabe? Do mesmo jeito que estava quando abriu o livro e leu a primeira parte. Acredito que sim, se a literatura não cumprir o papel de afetar a nossa imaginação, a nossa sensibilidade, de como ler, de fazer com que o leitor chegue a um determinado estado de reflexão sobre o próprio presente em que ele vive, em que ele está, eu acho que não vale a pena escrever, né? Porque existem livros maravilhosos, né, da literatura clássica que foram escritos e estão ali ao nosso dispor. Então é isso, assim, os meus livros têm esse envolvimento e essa investigação política em relação ao presente. Tentam refletir aquilo que a gente está vivendo, evidentemente sob um ponto de vista muito particular, que é o meu, através da minha sensibilidade, da minha forma de perceber essa realidade, e é isso.
1: Tem muitas curiosidades em Onde Pastam os Minotauros. Eu vou trazer alguns elementos aqui para essa nossa conversa. Crente, Cão e Lucy são as três protagonistas do romance e vivem num mundo distópico, mas de problemas muito próximos da nossa realidade, como bem mencionou o Joca, como os conflitos étnicos, as crises ambientais e sanitárias, o tráfico de drogas. Fala pra gente, Joca, como foi trazer essas angústias do mundo contemporâneo para uma realidade completamente distópica nesse novo romance?
0: A verdade é que eu assim, quando vou escrever, não penso em esses livros que eu mencionei, dessa trilogia, né, digamos assim, trilogia do abismo, tem sempre sido relacionados à distopia como gênero literário, né? A distopia é aquele gênero sub-ramo, sub-ramo da ficção científica, que histórias passadas em lugares e sociedades onde tudo deu errado, né? Algo deu errado. Então são sociedades dominadas por tiranos, ou são sociedades onde a vigilância ela cresceu a ponto de fazer de retirar qualquer sentido da liberdade da vida do cidadão, como em 1984, né, o livro do George Orwell, que inclusive da Mônia, esse reality show que até hoje existe aqui no Brasil, o Big Brother, é o nome dessa entidade, dessa instituição do Estado que vigia todos, que volta nos protege, mas na verdade apenas vigia e folha a liberdade do cidadão. Mas eu, quando vou escrever os livros, eu não penso nisso, sabe? Não acredito que meus livros tenham uma, digamos, uma diferença muito grande da realidade que a gente vive, que a gente está inserido. Ou seja, não há nenhuma sociedade futurista, né? Não há praticanas, engenhocas eletrônicas diferentes, não há naves espaciais, não há nada disso. Então, são livros que tratam da realidade, como você disse, e procuram, na realidade, a partir da distorção, de exagero, de algumas determinadas situações, ou recortes, que pertencem já a essa nossa realidade, a partir desse exagero, dessa distorção, eu crio as minhas narrativas. Mas esse exagero é sempre filtrado, como eu dizia, pela minha sensibilidade, que eu pouco pequeno de em relação às coisas. Então, eu sou muito crítico em relação a essa realidade que a gente está inserido, e esse aspecto crítico certamente acaba influenciando o modo com que eu enxergo essas narrativas, né? Então, por exemplo, Onde Passam os Minotauros, o cão, ele é um cara, como eu disse, é um morto, foi encontrado dentro do coxo, que é o lugar onde os animais são alimentados, no açougue do tio do crente, na criação de gado do tio do crente. E todo mundo brinca com ele desde a infância, que ele, na realidade, era apenas um outro animal, né? Um pequeno touro nascido ali dentro do curral. É uma brincadeira que o crente, que é uma espécie de irmão para ele, faz com ele. Mas o cão, de fato, ele começa, até que ele tem uma sensibilidade aguçada para perceber os animais, e é por isso que ele é usado como um manejador. Ou seja, um manejador, dentro de um matador, é o sujeito que conduz o gado para a morte, que conduz os animais para a morte. Esses caras, esses manejadores, eles têm que ser pessoas muito jeitosas, né? Porque o gado não pode se assustar, não pode, o boi, a vaca, são animais que têm memória, têm uma memória poderosa de qualquer tipo de ofensa, ataque, violência, certamente.

0: pega tenso. E o servidor, evidentemente, não é entendendo o valor financeiro, né? Assim, ou seja, um animal fica tenso na área da morte, significa que a carne dele vai estragar, vai ficar dura, vai perder seu valor em dinheiro. É horrível pensar isso, né? E o cão percebe, percebe que na verdade ele é usado, ele é apenas um condutor, leva esses animais para o abuso. E aí, por isso que ele decide fazer um plano. Primeiro, antes, ele tem um problema, aí começa a traficar. Ele desiste do trabalho dele dentro do matadouro, ele trafica droga, começa a traficar droga, até causar a morte de alguém, isso afeta, ele acaba sendo preso. Na prisão, ele lê coisas, né, num programa desses de remissão de pena, que existem em alguns presídios, ele tem acesso a algumas leituras que ele não teria na liberdade. Não teria, caso ele continuasse lá na cidadezinha fictícia de Curva de Sujo, que é onde está o matador, onde ele passou a vida toda e trabalhou lá, ele não teria. Então, né, na cadeia ele acaba lendo algumas coisas. Uma, a doutrina de Buda. E outra, os livros de uma... É uma texana chamada Temple Grandin, que é muito conhecida, até existe até filmes sobre a vida dela e tal. Uma pessoa que nasceu dentro de um rancho de criação de gado no Texas, e é uma pessoa que é autista, a Temple Grandin. Ela sempre teve... Ela demorou para se perceber, ser diagnosticada como autista, mas ela sempre percebeu que ela tinha uma relação muito sensível, muito diferente com os animais da criação. E o que a Temple Grandin fez? Ela acabou se tornando uma desenhista, uma espécie de arquiteta de currais, que visa diminuir o sofrimento dos animais na hora do abate. Bem, depois disso, ela é uma das mais importantes militantes em prol, né, do abate humanitário. Então ele lê algumas coisas dela e isso muda a percepção dele, né? Isso está diretamente relacionado com aquilo que acontece na segunda metade de Onde Passam os Minotauros, e eu não posso falar mais sobre isso, que é talvez o grande segredo do livro.
1: É o spoiler.
0: É, não posso dar spoiler aqui. E é isso, mas ele é um homem que de repente percebe, tem uma espécie de fatore, né, de uma iluminação budista, digamos assim, diante da vida e do valor daqueles animais, mas também do próprio valor e da própria vida dele e dos seus amigos, que estão ali presos àquela matança desde que nasceram, né? Então o livro fala muito sobre essa dor moral de existir num lugar no qual você está preso a uma determinada atividade profissional e por N fatores, né? A pobreza, a falta de estudo, as muitas impossibilidades que a sociedade nos impõe, acabam não tendo saída. Então, só que eles são pessoas que decidem, né, criar uma saída, nem que seja a força. Então, é disso que trata um pouco o livro. E aí tem outros subtemas, outras subtramas, mas todas ligadas ao nosso tempo presente, inclusive ao período específico, como eu dizia, da pandemia, já que a história não é datada, né? Ela não tem quando que a história está tratando, mas por aquilo que acontece, principalmente com o crente que perdeu a mulher da Covid, que tem a filha que está internada numa UTI há mais de mês, a gente percebe que foi no auge da pandemia. Então, isso tudo está presente no livro e é, digamos assim, que é um elemento muito importante para a carga dramática da história que é contada.
1: Uma curiosidade que eu tenho, Joca Terron, é pela escolha do nome dessas protagonistas, né? Porque crente, cão e Lucifuerza são nomes aí bem sugestivos. E aí eu ia lhe perguntar se esse crente vem de Creonte, da mitologia grega, já que tem aí uma referência direta, né, à mitologia grega, ao mito do Minotauro. E da onde é que vem esses nomes, né? Explica pra gente, porque faz tudo sentido dentro do enredo.
0: Pois é, olha, os nomes, eu sou um pouco renitente a dar nomes normais para os meus personagens. E por que que eu, assim, eu não gosto do meu personagem que chama Gonçalo de Castro, alguma coisa assim. Eu não gosto muito porque, na realidade, os nomes, assim como a nacionalidade, são coisas que nós, como pessoas, não escolhemos para nós mesmos. Então, a gente nasce, alguém nos dá um nome, e o Estado, o país onde a gente nasceu, reconhece que nós

0: seja de amigos já, ainda na escola ou posteriormente. E eu tenho a sensação que às vezes esses apelidos, eles falam mais de nós do que os nossos nomes verdadeiros.
1: Verdade.
0: É como se os apelidos fossem de alguma maneira um nome secreto, né? Um número muito antigo que todo mundo tinha um nome secreto ao qual só seria posto no momento da morte. Então, os apelidos são aquilo que nos conformam. Então, o que nos dizem quem somos. Pode ser cabeção, pode ser magrelo, pode ser, sei lá, um apelido despectivo, né? Por outro lado, é uma forma também, personagens não terem nome, de eles resistirem contra essa determinação que lhes é atribuída por uma entidade ou outra do Estado. O Estado dá o nosso número, o Estado reconhecer que nós existimos, assim, sempre me pareceu um absurdo. Entanto, é a representação ideal e talvez um dos elementos que mais exponham a fragilidade daquilo que a gente vive, né? Olha só, uma pessoa existida precisa ser reconhecida por uma coisa sem cara, sem cor, sem coração, sem história, é o Estado, instituição, uma abstração. Então, meus personagens não têm nome por causa disso, eles têm apelidos e, às vezes, têm nome. Por exemplo, Lucilo tem um apelido, Lucilo é um apelido que o cão deu para Lucilo, que é a namorada dele, que chama Lucilene, em algum único momento do livro isso é revelado, e Lucilene, e ele faz um trocadilho, né, com a companhia de força dos nossos países vizinhos. A história se passa em Mato Grosso, e a companhia de força da Argentina e da Bolívia, Luz Fuerza, né? Luz Fuerza. E ela chama Luz Fuerza. Então é uma brincadeira que ele faz com ela, fazendo esse trocadilho. E agora, em outros livros, tem personagens que têm nome. Por exemplo, na Morte Meteoro, o personagem que conduz a história, que é um antropólogo brasileiro, a quem é endereçado a missão de levar esses indígenas para o exterior nesse exílio político, ele se chama Boa Ventura. O nome, todo nome tem preço. E no caso dele, o preço é bastante irônico, já que ele comete erros na narrativa que são decisivos para a própria existência desses indígenas, a quem supostamente ele deveria proteger. Então, eu escolhi pensadamente esse nome, mas ele entre os meus personagens, é um raro personagem que tem um nome real, digamos assim, um nome que, enfim, não é esquisito.
1: Terron, eu li uma crítica, né, sobre onde pastam os minotauros, e aí tinha uma descrição que eu achei maravilhosa, né, que ele dizia que você é um autor que gosta de escrever uma fabulação perturbadora. E aí você falou aqui na nossa entrevista que você tem uma literatura que desafia o leitor, que quer mexer com o leitor. E aí é isso mesmo? Você é esse autor de fabulações perturbadoras?
0: Bem, essa é uma crença particular minha. Alguns acreditam que a literatura, os livros, eles têm algum compromisso, sabe? Por exemplo, tem gente que acredita que os livros têm um compromisso, que as narrativas ficcionais que estão dentro dos livros têm que cumprir um papel, por exemplo, formativo, né? Formar alguém a respeito de alguma coisa. Tem gente, por exemplo, outras pessoas que abrem um livro, um romance, e esperam aprender alguma coisa na leitura daquele livro. Outros desejam ler livros apenas que relatam coisas que aconteceram, na verdade. Né? Para mim é uma espécie de mantra hoje do leitor contemporâneo. O leitor contemporâneo quer ler a ação, quer ler histórias baseadas em histórias reais. Né? Como aqueles filmes que às vezes aparecem assim, na frente, assim, logo no filme, baseado em fatos reais. Então, parece que a sensibilidade contemporânea está muito viciada nessa possibilidade de ler apenas as histórias que aconteceram. Eu acredito que, no fundo dessa contaminação, o que acontece é que as pessoas sempre têm a expectativa de não perder o seu tempo enquanto lê, né? Lendo algo que aconteceu, por quê? Porque esperam trazer algo de útil dessa leitura. Só que, ao contrário disso, eu não acredito que a leitura seja útil para nada, a não ser para estabelecer, fazer com que a imaginação de quem lê se vivifique, né? Renata, uma imaginação que possivelmente seja acolhida pelo dia a dia, pela agrura do cotidiano, pelo trabalho incessante, pela falta de diálogo, pela limitação da própria capacidade expressiva de falar e dizer aquilo que pensa, pela falta de educação. Então, a leitura de uma obra de ficção, ela desistiu essa imaginação. Por quê? Porque um livro, uma narrativa, não é uma coisa solitária e individual. Um texto que um autor coloca no mundo, ele só vai atingir o seu objetivo, ele só vai se completar na medida em que ele é lido, e lido imaginativamente. Ou seja, por um leitor ou por uma leitora que vá ler aquela história, vai completar aquela história, o sentido daquela história, as imagens daquela história, e vai ler uma narrativa e vai projetar as imagens a partir dessa leitura na sua própria mente. Isso é um diálogo, né? A ficção nasce desse projeto, desse propósito comunitário. Ela nos torna pertencentes a uma comunidade. E como a gente pode olhar para o mundo, se a gente parar um pouquinho e olhar para o mundo de agora, o mundo do presente, a gente vai perceber que o que mais falta é a imaginação. E no momento crucial da história da humanidade, nós precisamos de pessoas que tenham capacidade de imaginar e a capacidade de sonhar também. Porque o futuro precisa ser sonhado, o futuro precisa ser reimaginado. E para isso a gente precisa que a imaginação volte a ser, a ocupar um lugar na preocupação das pessoas.
1: É isso. Terron, eu estou chegando na reta final aqui da nossa entrevista e, claro, eu tenho que te fazer essa pergunta antes da gente fechar o programa. Na mitologia grega, o Minotauro era um monstro que devorava pessoas vivas. No seu romance, a gente tem um elo aí entre tanto não só Onde Pastam os Minotauros, mas como os dois livros anteriores que formam essa trilogia, a temática da desigualdade social, uma questão bastante insurgente dentro desse livro. O que que representa, portanto, um Minotauro, esse monstro que está aí como título do livro?
0: Obrigado pela pergunta, e eu acredito que essa pergunta que você me faz, ela já começa a ser respondida a partir do título do livro, né? Eu não sei se você percebeu na leitura do Antepasso dos Minotauros, mas eu não uso pontos de interrogação. Portanto, o título Onde Passam os Minotauros pode ser que seja uma pergunta, né? Onde passam os Minotauros? Bem, os Minotauros não passam em lugar nenhum, porque os Minotauros são carnívoros. Então é como se fosse um koan, uma pegadinha budista. O koan budista é um pequeno poema, né, que tem o intuito de convencer quem ouve essa história, essa pequena tábua, esse pequeno koan, de conduzir o ouvinte ou o leitor a um estado de percepção iluminada, que ele intua algo, né? Não necessariamente racionalmente, mas que ele intua, que ele perceba. Portanto, o Minotauro, no livro, é assim, bem, além desses protagonistas todos, nós mencionamos aqui, todos não, esse primo, né? Mas o Ahmed, nós temos também os animais. Eles são os verdadeiros protagonistas do livro e são, inclusive, parte narradores, né? Já que há capítulos que são narrados em uma segunda pessoa do plural, nós, esse nós que está narrando 5 capítulos do livro, são os próprios touros, os próprios bois, as próprias vacas que estão narrando. E o que eles estão narrando? Eles estão observando, nós observando os humanos, no caso os humanos que trabalham dentro daquele matadouro. E eles têm uma visão nada positiva desses humanos, né? Eles enxergam toda a nossa tristeza, que nos leva à crueldade, e também o nosso patetismo. Pois bem, agora, se são homens e são bois que estão presos no mesmo lugar, e como a gente sabe, o Minotauro é um ser mitológico que nasceu da união carnal de uma rainha com um lindíssimo animal branco que foi enviado ao rei de Creta, ao rei Minos, né, para um sacrifício. E o animal era tão belo que o rei não abateu. Então, o castigo do Deus que o enviou foi justamente fazer com que a sua rainha copulasse com esse animal e daí gerasse um monstro, um ser de esforço, metade homem, metade touro. Bem, no livro, é como se todos fossem minotauros, como se, de alguma maneira, estou falando aqui simbolicamente, isso não está na narrativa, mas é como se todas aquelas pessoas, já que são homens e pois dentro do mapa de ouro, como se todos fossem minotauros, pessoas condenadas a não ser naturais, né, a desobedecerem as leis da natureza. E para os bois, que observam os homens, observam inclusive os sofrimentos dos homens. Ao perceber isso, esse sofrimento, eles percebem, poxa, eles são os reis que sofrem, o que será de nós? Então, nesse sentido, talvez a gente tenha chegado a um estágio de evolução com aspas enormes aqui, né? Evolução com aspas bem grandona, em que talvez os animais sejam mais humanos que nós mesmos. Eu acho que a desumanidade tem caracterizado o comportamento humano cada vez mais.
1: Uau, que forte! Eu conversei com ele, o escritor Joca Terron, autor do lançamento Onde Pastam os Minotauros, publicado pela editora Todavia, obra vencedora do prêmio APCA de Melhor Romance de 2023. Terron, os ouvintes que agora acompanham o nosso bate-papo, onde é que eles podem encontrar e adquirir Onde Pastam os Minotauros, assim como as suas demais obras?
0: Olha, eu sugiro que vocês procurem as livrarias independentes, você sabe, né? Por exemplo, aqui, que foi vender os livros lá, é a Arte, mas há as livrarias leituras, que vocês podem encontrar, diversas lojas da leitura em Fortaleza. E a melhor maneira de encontrar o livro é ir a uma livraria. Se não encontrar o livro, encomenda o livro. Em alguns dias você vai receber o seu livro. E aí você vai, inclusive, aproveitar para conhecer o livreiro e pedir outra sugestão de leitura, né? É a melhor maneira de fazer, sem dúvida nenhuma. Não vamos enriquecer mais o homem mais rico do mundo, que é o dono da Amazon, né?
1: Adorei!
0: Invista no negócio local, pense nos seus irmãos.
1: É isso. Terron, eu quero muito agradecer a gentileza de você ter conversado conosco aqui do Autores Ideias, compartilhado um pouco mais sobre o processo de escrita deste romance. E eu quero deixar registrado em nome de toda a emissora o nosso muito obrigado.
0: Eu agradeço demais, desejo um abraço, mando um abraço para você, para todos os seus ouvintes, tá bem? Até a próxima.
1: E depois deste nosso bate-papo com o escritor Joca Terron, eu desejo falar com você, que sempre está sintonizado com Autores e Ideias. Envie sua crítica, sugestão de entrevista e, principalmente, aquela pergunta sobre a obra literária que mais te deixou intrigado. Converse comigo, o nosso WhatsApp é 85 98201 4848, e o e-mail é fmassembleia@l.ce.gov.br. 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
1: Durante o mês de julho, você rememora algumas das nossas entrevistas mais comentadas por você. 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E na próxima semana, você relembra junto comigo o nosso bate-papo sobre cinema e literatura com a jornalista e crítica de cinema Luciana Costa, autora do livro Divas, As Musas da Era de Ouro de Hollywood. Eu aguardo você.
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Alice Guarabira surgiu em 1971 e compôs uma infinidade de canções. Se notabilizou pela criação do chamado rock rural, em que se mesclavam diversas influências musicais, do rock à música sertaneja. Em 1973, Zé Rodrigues se desligou do trio e passou a ser o duo Sai Guarabira, só retornando em 2001, quando gravou ao vivo no Teatro Mares, em São Paulo, o CD e DVD Outra Vez na Estrada. A obra reúne 16 faixas, entre elas o Pupurri que você ouve agora, a 96,7, com Sá, Rodrigues e Guarabira. Casa no Campo, Caçador de Mim, Espanhola.

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3: O Senado definiu os 27 estudantes que vão participar do Jovem Senador 2026. A última vaga ficou com Caleb Gomes, aluno do Centro de Ensino Médio de Taguatinga Norte, no Distrito Federal. Ele vai representar o DF na Semana de Vivência Legislativa, marcada para agosto em Brasília. Mais de 240 mil estudantes de 5 mil escolas públicas de ensino médio participaram da edição deste ano. O tema da redação foi Democracia nas Redes Sociais, como construir um debate saudável. Para Caleb, a conquista veio depois de 3 anos de tentativas.
4: Assim que saiu o tema, eu já comecei a pensar em várias coisas. E eu sei que o raciocínio ele foi vindo ao longo do processo de criação da redação. A professora Érica me auxiliou bastante na criação e eu tentei expor aquilo que eu senti em relação ao tema. Eu tentei ser o mais verdadeiro possível sobre a minha opinião.
3: Érica Lima, professora de redação da escola, conta que o trabalho começou antes mesmo da escrita final, com pesquisa, debate e reescrita.
5: Eu marcava com os alunos para a gente debater sobre o tema, sobre os problemas, sobre possíveis soluções, até chegar, de fato, no processo da redação final. Então, quando o Senado anunciou esse tema, eu entrei em êxtase e já comecei a trabalhar com os alunos com o projeto.
3: Durante a Semana de Vivência Legislativa, de 17 a 21 de agosto, os jovens senadores vão conhecer de perto o funcionamento do Congresso, ocupar cadeiras no plenário e nas comissões e apresentar propostas que podem virar projetos de lei. Ao longo de 14 edições, o programa já mobilizou mais de 2 milhões de estudantes em todo o país. Neste ano, a participação feminina foi destaque. 23 das 27 redações vencedoras foram escritas por meninas. A maioria dos selecionados também vem de cidades do interior. Com supervisão de Maurício De Sante, da Rádio Senado, Henrique Nascimento.
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7: Olá, seja bem-vindo, seja bem-vinda ao Debate Brasil, programa da Alesse que se propõe a aprofundar os temas mais relevantes, os temas necessários, os assuntos importantes que de alguma forma afetam o nosso cotidiano. Toda semana a gente está aqui trazendo diferentes pontos de vista para que você em casa possa ratificar ou retificar a sua opinião. O Brasil proibiu, por força de lei, o uso dos telefones celulares em sala de aula. O resultado disso é que, segundo pesquisa divulgada pelo próprio Ministério da Educação, 55% dos diretores de escola percebem menos casos de agressão física dentro das unidades de ensino. Além de 88% também percebem menos casos de cyberbullying e outras violências digitais. Se queremos uma escola que prepare os jovens para um presente que exige muito, compreender esse fenômeno é fundamental. Esse é o assunto do Debate Brasil de hoje. 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
7: 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Para nos ajudar a conversar sobre esse assunto, nós trouxemos, convidamos aqui, temos o prazer de receber o Rafael Aires. Rafael é psicólogo, mestre pelo Programa de Saúde Coletiva da Unifor, especialista em estudos clássicos pela Universidade de Brasília, tem graduação em filosofia também pela Federal. Conosco também o Marco Aurélio Patrício, pós-doutor em educação pela UFPB, doutor em psicologia pela Unifor, mestre em educação, além de um currículo aqui grande, muito voltado para esse tipo de abordagem. Ele é escritor com 12 livros publicados. O Antônio Lourenço Neto vai participar da nossa conversa. Daqui a pouco, ao longo do programa, ele entra para dar sua contribuição.
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7: Senhores, prazer receber. Muito obrigado por ter aceito o nosso convite para tratar desse tema que eu acho fundamental e que bom que